0: 2027. Natália Kozlik.
1: De acordo com a Conab, o resultado permitirá um aumento nas exportações sem comprometer o abastecimento do mercado interno.
2: Um refúgio científico no meio da Amazônia.
0: Às margens do Lago Tefé, a biblioteca reúne mais de 28 mil obras ligadas à região. Cleide Lopes.
3: Localizada em uma região cercada por áreas protegidas, ela é o único local com conteúdo científico em um raio de mais de 500 quilômetros.
2: Hoje na apresentação, Luciana Vasconcelos e Nazi Brum.
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2: Sancionado o regime especial de tributação para serviços de data centers, o Redata.
0: A lei prevê incentivos fiscais e suspende a cobrança de tributos federais para a compra de equipamentos destinados à instalação, ampliação e modernização dos centros de tecnologia, os data centers.
2: Uma das obrigações das empresas é o compromisso com a sustentabilidade e o uso de energia limpa.
0: Mas você sabe o que são os data centers? Vamos entender na reportagem de Pablo Mundim.
4: Data centers são estruturas que armazenam, processam e gerenciam grandes volumes de dados e aplicações digitais. O Brasil passa a ter um regime especial de tributação para estimular a instalação de data centers no país. A nova lei cria incentivos fiscais para a compra de equipamentos usados nesses centros de processamento de dados. Para ter acesso aos benefícios, as empresas terão de cumprir contrapartidas, entre elas, reservar pelo menos 10% da capacidade de processamento para o mercado interno, utilizar energia de fontes limpas ou renováveis e investir no país. Também haverá exigências de eficiência no uso da água para o resfriamento dos equipamentos. O secretário executivo do Ministério da Fazenda, Rogério Seron, destaca o papel dessa medida na indústria 4.0.
5: É uma crítica muito recorrente quando se discute data centers, a questão do consumo excessivo de água e que isso pode ser um problema. As novas soluções já que se chamam de circuitos fechados, o projeto endereça isso de uma forma muito adequada. Então, o consumo de água não será um problema. E a energia, a nossa energia, sim, é muito. Esses data centers consomem muita energia, mas diferente do resto do mundo, aqui a gente produz energia limpa, de baixo carbono e renovável. Então, novamente, isso não vai ser um gargalo, vai ser uma grande oportunidade.
4: A nova legislação também contempla serviços de computação em nuvem e operações de inteligência artificial, como treinamento e geração de respostas por modelos de IA. Segundo o ministro do Desenvolvimento, Indústria, Comércio e Serviços, Márcio Elias Rosa, o regime prevê a suspensão por 5 anos de tributos na compra de componentes eletrônicos e outros equipamentos de tecnologia da informação e comunicação.
6: Há uma suspensão dos tributos federais, nós temos a expectativa de que estados nos acompanhem, que os municípios nos acompanhem, mas o fato é que há uma suspensão dos tributos federais sempre que o produto não tiver produção nacional equivalente, desde que seja destinado para o ativo, né, imobilizado desses investimentos, e vale por 5 anos. Ou seja, nós estamos em face de uma grande inovação.
4: A entrada no programa dependerá de autorização do Ministério da Fazenda e as empresas precisam estar em dia com os tributos federais. Reportagem Pablo Mundim.
2: A gente acabou de falar dos incentivos aos data centers, aqueles galpões gigantes, verdadeiros supercomputadores que fazem a mágica da internet acontecer hoje em dia, guardando nossas fotos e fazendo funcionar a inteligência artificial.
0: Mas para entender como a gente chegou até aqui, vale a pena voltar um pouquinho no tempo e ver como a internet evoluiu ao longo das décadas.
2: Quem é dessa época vai lembrar. 30 anos atrás, navegar na web era aquela novela da conexão discada, cheia de bips, chiados e paciência.
0: Pois é, Nazi, de lá para cá tudo mudou. Hoje, mais de 90% dos brasileiros estão conectados. E aquela internet lenta deu lugar a uma rede rápida, que está na palma da mão, no celular, no trabalho e no nosso dia a dia.
2: Pois é, confira os detalhes dessa evolução na reportagem de Gabriela Noronha.
7: Quem lembra desse som inconfundível da conexão discada? Thank you. Há cerca de 30 anos, esses bips e chiados significavam que alguém estava se conectando ao mundo novo. No Brasil, a internet começou a se popularizar no final dos anos 90 por meio de modems ligados à linha telefônica. Só na década de 2000, com a introdução da banda larga, foram possíveis conexões mais rápidas e estáveis, como explica Giovanni Almeida, professor da Faculdade de Ciências e Tecnologias em Engenharia da Universidade de Brasília.
8: No início, era a tecnologia discada. Então, quem poderia ter acesso à internet era quem tinha um telefone em casa. E depois, então, começa a ter uma evolução, que é quando surge a tecnologia que a gente, né, chama de rede de telefonia celular. Então, tem desde a primeira geração, né? Por isso tem 1G, 2G, 3G, 4G e hoje 5G. Aí, a partir da tecnologia 4G, é que ficou mais forte, aí coincide com o uso do smartphone, surgimento do smartphone, que aí permite que hoje a gente tenha, né, esse acesso na palma da mão.
7: Com a expansão da infraestrutura de internet e a diversificação das tecnologias, cerca de 169 milhões de pessoas no Brasil já estão conectadas hoje. Segundo dados do Instituto Brasileiro de Geografia e Estatística, o IBGE, mais de 90% da população já tem acesso à rede. O que muitos não sabem é que, embora o destino final seja a tela do celular ou do computador, o caminho percorrido pelo sinal varia entre a fibra ótica, a rede móvel e o satélite. De acordo com Thiago Brown, assessor do Departamento de Investimento e Inovação do Ministério das Comunicações, cada tecnologia atende a uma realidade geográfica e a diferentes necessidades de uso.
9: O que é muito importante a gente ter em mente é que todas essas tecnologias, seja satélite, telefonia móvel ou fibra ótica, elas se complementam, né? Então, naquela região onde é mais difícil chegar a fibra ótica, a gente consegue, através de uma comunicação telefonia móvel, levar conectividade banda larga para a população. E aí, mais difícil ainda, aquela região mesmo remota, de rural, de fronteira, por exemplo, em estados que tem muita densidade de floresta, mas existe gente morando ali, existem brasileiros morando ali, a gente tem a solução via satélite para levar também.
7: O assessor do Ministério das Comunicações destaca ainda que, para além das experiências cotidianas, redes estáveis e ultra rápidas permitem o acesso a serviços públicos digitais, como telemedicina e conteúdos educativos.
9: Com a chegada da internet de alta velocidade, a gente consegue levar saúde. Um especialista da área médica consegue fazer o atendimento desse brasileiro que está numa região rural, por exemplo, né? E aí, acesso à educação nem se fala, né? A internet hoje tem todo o conteúdo de todos os tipos.
7: Para mais informações sobre as tecnologias disponíveis e a qualidade dos serviços prestados, basta consultar a página da Anatel na internet no endereço anatel.gov.br. A agência regula e fiscaliza o setor de telecomunicações, estabelecendo normas técnicas e mediando conflitos entre consumidores e operadoras. Reportagem Gabriela Noronha.
0: O Brasil colheu cerca de 361 milhões de toneladas na safra 2025-26, segundo estimativa da Companhia Nacional de Abastecimento, a Conab.
2: O volume representa alta de 2,6% em relação à temporada anterior. A área plantada também deve crescer, chegando a 83,5 milhões de hectares. Confira na reportagem.
10: A produção brasileira de grãos na safra 2025-2026 fechou o ciclo estimado em 361 milhões e 700 mil toneladas, segundo a Companhia Nacional de Abastecimento, a Conab. É o 12º e último levantamento para o período de setembro do ano passado a agosto deste ano. Os números mostram um aumento de 2,6% em relação à temporada anterior. A área de plantio estimada é de 83 milhões e 500 mil hectares, crescimento de 1,7% em comparação com o ciclo anterior. Os maiores aumentos de área estão nas lavouras de soja e milho. Segundo Nayara Bittencourt, diretora de Política Agrícola e Informações da Conab, as condições climáticas contribuíram para os dados estimados.
11: Então, em relação à soja, nós temos 180,4 milhões de toneladas colhidas. Esse resultado ele decorre tanto de uma expansão de área plantada e também das condições climáticas que foram bastante favoráveis nesse ano, com uma boa produtividade do ciclo. O milho também é uma cultura de destaque aqui, com 144 milhões de toneladas, também com condições climáticas bastante favoráveis nas principais regiões produtoras.
10: A Conab também apresentou uma estimativa para a próxima safra, de 2026 a 2027. A produção brasileira pode chegar a 366 milhões e 600 mil toneladas de grãos. Soja e milho apresentam tendência de crescimento. De acordo com a Conab, o resultado projetado reflete uma maior área semeada, o que compensa uma ligeira perda esperada na produtividade média nacional das lavouras. Quem comenta é o presidente da companhia, Silvio Porto.
12: Nós estamos apresentando aqui uma expectativa de crescimento de área praticamente para todas as culturas, mas nós estamos identificando uma redução de área no Rio Grande do Sul, mas nós estamos identificando também uma compensação dessa redução em outros estados.
10: O IBGE, que faz um levantamento anual da safra, estima para 2026 uma produção agrícola de 352 milhões e 900 mil toneladas, 2% acima do resultado registrado em 2025. Arroz, milho e soja representam 92,9% da produção estimada e ocupam 87,4% da área a ser colhida. Entre as regiões, o Centro-Oeste apresenta a maior estimativa de produção, seguido por Sul, Sudeste, Nordeste e Norte. E Mato Grosso é o maior produtor, com 32,1%, seguido por Paraná, Rio Grande do Sul, Goiás, Mato Grosso do Sul e Minas Gerais. Com locução de Thaís de Araújo, reportagem Luciana Colares de Holanda.
0: No mercado de carnes, também há projeção de alta nos próximos anos.
2: Segundo a Conab, o resultado será puxado pela produção de carne suína e de frango em 2026 e 2027.
13: Segundo projeções da Conab, Companhia Nacional de Abastecimento, a produção brasileira de carnes deve ultrapassar 34 milhões de toneladas neste ano e no próximo. O valor é 2% maior que o volume obtido em 2025 e foi influenciado sobretudo pela avicultura de corte e a suinocultura. De acordo com a Conab, o resultado permitirá um aumento nas exportações sem comprometer o abastecimento do mercado interno. Os dados divulgados nesta terça-feira também estimam alta na produção de ovos no país nos próximos anos. A publicação completa pode ser acessada no endereço www.gov.br/conab. Natália Koslick para a Voz do Brasil.
0: Atenção, participantes da Prova Nacional Docente.
2: O Instituto Nacional de Estudos e Pesquisas Educacionais Anísio Teixeira, o INEP, recomenda aos inscritos consultar com antecedência o local de prova, que será aplicada no próximo domingo, 20 de setembro.
0: As informações estão disponíveis no cartão de confirmação da inscrição no sistema PND.
2: Os portões serão abertos ao meio-dia, no horário de Brasília, e fechados pontualmente à 1 da tarde.
0: O resultado final está previsto para 15 de dezembro.
2: Mais informações em pnd.inep.gov.br.
14: Dicas do Enem.
15: Oi, meu nome é Davi Enzo e a minha pergunta é: quantas horas por dia eu preciso estudar?
0: A professora de biologia Maria Antônia Ferreira vai responder essa dúvida. Vamos conferir.
16: Para essa pergunta, não existe uma resposta exata, porque isso é muito individual de cada um. Eu diria para vocês focarem mais em qualidade de estudo e menos em tempo. Porque, por exemplo, se você estudar 2 horas por dia, mas essas 2 horas forem bem proveitosas com foco total, é mais eficiente do que 5 horas toda hora oscilando o foco. Então, eu acho que assim, o máximo possível que você consiga manter um bom rendimento, um bom foco ali nesse tempo de estudos. Lembre-se, no dia da prova vocês estarão realizando exercícios. Vocês precisam estar preparados para responder questões. O Enem é muito mais do que simplesmente decorar um monte de teoria. Ele é uma prova de leitura, interpretação e preparação para responder exercícios.
0: As provas do Enem vão ser realizadas nos dias 8 e 15 de novembro. Se prepare e acompanhe as nossas dicas toda terça-feira aqui na Voz do Brasil e também na radiogov.ebc.com.br. Um local de conhecimento no interior do Amazonas, onde é possível acessar obras dos primeiros cientistas que pesquisaram a região.
2: Biodiversidade, populações ribeirinhas e recursos naturais estão entre os temas das pesquisas.
0: A biblioteca que fica em Tefé é um convite para pesquisadores, estudantes e qualquer pessoa que queira saber mais sobre a Amazônia brasileira.
2: Ela é um centro de pesquisa de excelência vinculado ao Ministério da Ciência, Tecnologia e Inovação.
17: Preservar a Amazônia é garantir vidas no planeta, mas para preservar é preciso conhecer, e é justamente esse o objetivo da biblioteca Henri Waterbeats. Às margens do Lago Tefé, no Amazonas, a biblioteca conta com 28 mil obras científicas dedicadas à região. Mais do que reunir livros, a biblioteca é há mais de 3 décadas uma guardiã da memória científica da Amazônia. A bibliotecária Graciete do Socorro Rolim conta um pouco sobre a sua história.
18: Nós temos vários títulos de vários viajantes naturalistas que andou aqui pela região amazônica. Se você quiser fazer uma pesquisa histórica dos primeiros estudos relacionados aqui na região, tanto na parte de biologia, botânica, zoologia, arqueologia, a parte da antropologia, esses livros, eles são fontes riquíssimos dessas informações.
17: O acervo conta com publicações sobre a conservação da biodiversidade, uso sustentável dos recursos naturais, estudos sobre populações ribeirinhas e diversidade socioambiental. A biblioteca é uma fonte de consulta para pesquisadores, estudantes e profissionais de diversas áreas. Localizada em uma região cercada por áreas protegidas, ela é o único local com conteúdo científico em um raio de mais de 500 quilômetros, como explica Graciete do Socorro Rolim.
18: Além da importância dela científica, né, o lugar é muito bonito. Tem os janelões de vidro. Então, dá a vista direta para o Lago Tefé. A vista é muito linda.
17: Para saber mais sobre a biblioteca Henri Waterbeats, é só acessar a página mamirauá.org.br. Reportagem Cleide Lopes.
0: Os gabaritos preliminares do Exame Nacional de Avaliação da Formação Médica, o ENAMED, e da primeira etapa do Revalida já estão disponíveis para consulta.
2: O prazo para apresentar recursos termina nesta quinta-feira, dia 17 de setembro.
0: As versões definitivas do gabarito oficial da prova objetiva e o resultado definitivo serão publicados no dia 4 de dezembro.
2: O ENAMED avalia a formação médica, já o Revalida comprova diplomas médicos expedidos por universidades de fora do Brasil para exercício profissional no SUS.
0: Para mais informações, acesse gov.br/inep.
2: Conhecer o território indígena e seus caminhos pode fazer toda a diferença na hora de salvar uma vida.
0: Por isso foi implementado. Por isso foi implementado um projeto piloto em Dourados, no Mato Grosso do Sul, o SAMU Indígena.
2: A equipe conta com profissionais indígenas e reduzem mais da metade o tempo de resposta em emergências em saúde nos territórios.
19: Com atendimento na língua nativa, o SAMU indígena funciona 24 horas por dia, 7 dias por semana, e atende cerca de 25 mil indígenas de 3 etnias que vivem na reserva Dourados, em Mato Grosso do Sul. Desde agosto do ano passado, quando foi implementado o projeto piloto, o serviço já registrou mais de 2.400 ocorrências, uma média de 204 atendimentos por mês. A secretária de Saúde Indígena do Ministério da Saúde, Lucinha Tremembé, diz que o SAMU indígena dá mais celeridade aos atendimentos de urgência.
20: Com o SAMU, a gente consegue aí um fato muito importante, que é a redução do tempo de espera.
19: O número para acionar o serviço é o mesmo que funciona no restante do país, o 192. O que muda no caso do SAMU indígena é a equipe. Ao todo, são 14 profissionais da saúde. 7 deles são indígenas e falam fluentemente português e guarani. A equipe também conhece bem a região, o que dá mais celeridade ao atendimento. O Everton Nunes, da etnia Terena, é um dos enfermeiros que trabalham na viatura e fala da importância da rapidez na resposta ao chamado.
1: O que difere é que nós já conhecemos a aldeia, né? A gente sabe por onde conseguimos entrar, até porque em dia de chuva é mais difícil de entrar. Os condutores sabem, por aqui eu não posso passar, porque se eu passar por aqui, a minha VTR vai ficar. Essa questão de logística mesmo, da condução, do condutor levar a equipe até esse atendimento e até também do tempo resposta. Tempo é vida.
19: As comunidades indígenas da reserva de Dourados contam com o suporte de duas unidades básicas de saúde indígena, um polo base e um distrito sanitário especial indígena. Mas nos casos de ocorrências mais graves, a equipe do SAMU leva o paciente para unidades de saúde e hospitais da região para atendimento

0: especializado. Reportagem Graziele Bezerra. Com as eleições chegando, é importante reforçar: o voto é livre e secreto.
1: Prática de assédio eleitoral no trabalho é crime.
0: Quem traz os detalhes é a repórter Larissa Graciano.
2: Nos últimos 4 anos, o Ministério Público do Trabalho recebeu quase 5 mil denúncias de assédio eleitoral. O voto é secreto, é um direito previsto na Constituição. Mas tem patrão, tem chefe que usa do cargo e do poder econômico para pressionar empregados a apoiar esse ou aquele candidato. E isso é crime. No começo, a prática do assédio eleitoral envolvia pressões diretas, como ameaça de demissão. Hoje, a maioria dos casos é mais velada, como mensagens do chefe com vídeo ou pesquisas eleitorais postadas em grupos da empresa ou enviadas diretamente ao trabalhador. Falas do patrão no ambiente de trabalho, sugerindo que a situação pode ficar difícil se determinado candidato vencer, é outro exemplo. E para configurar assédio, não precisa ser um ato repetido. É que essa pressão, esse constrangimento, ainda que feito uma única vez, tem potencial de gerar medo no trabalhador e direcionar seu voto, afirmou a advogada da União, Alessandra Lopes.
3: Sobretudo esse medo que a pessoa vai nutrir de ser penalizada, de ser removida, de ser transferida, né, de local, de ir para um local onde tem menos condições, de mudar a sua escala de trabalho, de perder o emprego também, né, no final das contas. A gente não quer que ninguém que esteja numa relação hierarquizada, que tenha poder econômico privilegiado, possa coagir outras pessoas e, portanto, desequilibrar o pleito.
2: Uma das provas mais comuns apresentadas pelo trabalhador são as conversas de WhatsApp. Por isso, a orientação para você que é dono de empresa ou coordenador de uma área e que tem poder hierárquico sobre seus trabalhadores é saber os limites do que pode e do que não pode, como alerta o procurador do trabalho, Igor Souza Gonçalves.
4: O empregador tem direito à sua liberdade de pensamento, à sua liberdade política, mas quando ele está dentro do ambiente empresarial, ainda que ele esteja num grupo de WhatsApp, numa conversa informal com aquele determinado trabalhador, ele deve se recordar que, em muitos casos, o que está ali não é o CPF dele, é o CNPJ dele. Então, às vezes, esse tipo de brincadeira, esse tipo de mensagem, ele pode ter uma conotação e um potencial de constranger aquele determinado trabalhador. A gente já teve diversas condenações aí a valores vultuosos, né, nas eleições de 2022, de 2024, a responsabilização de empregadores públicos e privados, condenações de dano moral coletivo que passaram e a casa dos milhões, né, porque é um dano que se entende que não é só a liberdade de pensamento do trabalhador, é um dano a toda a democracia.
2: Abrir as portas da fábrica, da loja ou da repartição pública para que um candidato converse com os funcionários é outro tipo bem comum de assédio eleitoral e deve ser denunciado. Para prevenir a prática também no serviço público, foram realizadas mais de 50 palestras em vários órgãos federais. Houve ainda a assinatura de uma parceria para dar agilidade no encaminhamento das denúncias que podem ser feitas, por exemplo, no site do MPT, o Ministério Público do Trabalho. De Brasília, Larissa Graciano.
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0: Fica agora com as notícias do Poder Judiciário e do Congresso Nacional. Uma boa noite.
1: Boa noite, até amanhã.
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7: STF analisa petição referente ao relatório da PF no âmbito do caso Master.
8: STJ define que milhas e pontos de programas de fidelidade podem ser penhorados para pagar dívidas.
7: Mesários vão até o dia 3 de outubro para concluir o treinamento para as eleições 2026.
8: Boa noite, eu sou Leandro Bezerra.
7: E eu sou Walter Lima.
8: O plenário do Supremo Tribunal Federal realizou nesta terça-feira uma sessão extraordinária com o objetivo de analisar a petição 16662 referente ao relatório produzido pela Polícia Federal no âmbito do caso Master, relacionado ao ministro Alexandre de Moraes.
7: Na sessão de hoje, os ministros debateram questão de ordem apresentada pelo decano da corte, ministro Gilmar Mendes.
8: Os ministros, neste primeiro momento, analisam se acompanham ou não o presidente do STF, ministro Edson Fachin, no sentido de julgar a petição 16662 separadamente da petição que faz questionamentos sobre a conduta do ministro André Mendonça nas investigações sobre o caso Master.
7: Depois houve o pedido de vista do ministro Flávio Dino para ter mais tempo para analisar o caso e o julgamento foi suspenso.
8: Milhas aéreas e pontos de programas de fidelidade podem ser penhorados para pagar dívidas.
7: O entendimento é do STJ, Fátima Uchoa.
9: A penhora é um ato processual que vincula bens do devedor ao pagamento de dívidas. Uma empresa credora pediu que operadoras de cartão de crédito e programas de fidelidade de companhias aéreas informassem a existência de pontos em nome de um devedor. O Tribunal de Justiça do Distrito Federal negou o pedido, mas no STJ, a relatora ministra Nancy Andrighi destacou que a lei não impede, em regra, a penhora de pontos de fidelidade com valor econômico, que são considerados bens digitais integrantes do patrimônio do devedor. E no caso julgado, a empresa deverá indicar quais programas pretende consultar para que o tribunal de origem avalie a possibilidade de penhora.
8: Você já teve dificuldade para se desconectar do trabalho?
7: Para chamar a atenção para este problema, o TST e a Universidade de Brasília lançaram uma campanha sobre saúde mental. Larissa Batista.
10: A campanha tem um recado direto: sua saúde é a fronteira que o trabalho não pode ultrapassar. E ela mostra que o descanso também é cuidado. Os materiais serão divulgados durante o mês de setembro nas redes sociais da Justiça do Trabalho, em parceria com os 24 TRTs espalhados pelo Brasil. Não deixe de conferir. E se precisar de apoio emocional, ligue para o Centro de Valorização da Vida, pelo número 188. As ligações são gratuitas e o atendimento é feito 24 horas por dia.
8: Mesários têm até o dia 3 de outubro para concluir treinamento para eleições 2026.
7: Capacitação pode ser feita pelo aplicativo Mesário ou pelo ambiente virtual de aprendizagem do TSE. Fábio Ruas.
11: Além da capacitação à distância, o treinamento também pode ser presencial, de acordo com a orientação de cada cartório eleitoral. O curso virtual reúne informações sobre os procedimentos que deverão ser adotados por quem vai trabalhar nas sessões eleitorais. O conteúdo foi atualizado para as eleições 2026 e contempla o novo fluxo de votação, com orientações práticas para o dia da eleição. Quem concluir o treinamento e trabalhar nos dois turnos poderá acumular 6 dias de folga.
8: Justiça Federal condena líder de esquema financeiro a mais de 23 anos de prisão por lavagem de dinheiro.
7: Decisão atendeu a pedido do MPF e também responsabilizou outros dois envolvidos na fraude. Carla Zanetti.
12: Segundo investigações, o esquema fraudulento operava a partir da cooptação de vítimas para contratação de empréstimos consignados de alto valor em instituições financeiras. Em troca, os suspeitos prometiam quitar as parcelas dos financiamentos e repassar os lucros do investimento para as vítimas. Entre 2019 e 2022, foram movimentados cerca de 156 milhões de reais. O réu líder do esquema foi condenado a 23 anos de reclusão por lavagem de dinheiro. Já os outros dois acusados já estão cumprindo as próprias penas.
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8: A você uma boa noite.
7: E até amanhã.
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1: Eu sou Humberto Pinheiro e estes são os destaques de hoje do Jornal do Senado, que começa agora. Senado deve analisar projeto que protege recursos do Fundo Constitucional do Distrito Federal. Campanha busca conscientizar a população sobre a doação de órgãos. Senado vende mais de 20 mil livros na Bienal de São Paulo. Boa noite. O Senado Federal deve analisar o projeto de lei complementar que busca proteger os recursos do Fundo Constitucional do Distrito Federal. A proposta altera o novo arcabouço fiscal para garantir o funcionamento dos serviços essenciais da capital do país. Repórter Douglas Castilho.
2: O texto tem como objetivo central retirar o Fundo Constitucional do Distrito Federal, o FCDF, das restrições fiscais que recentemente passaram a limitar o aumento dos seus recursos. O FCDF é utilizado para manter as polícias militar, civil e penal, o corpo de bombeiros, a saúde e a educação de Brasília, mas passou a ter seu orçamento obrigatoriamente limitado nos anos em que a União registrar contas no vermelho. O consultor de orçamento do Senado, Sérgio Machado, demonstrou cautela com as idas e vindas de exceções às regras fiscais, porque podem prejudicar a transparência orçamentária.
3: O problema da inclusão sucessiva de exceções às regras fiscais é que isso traz prejuízo à transparência, à simplicidade do nosso sistema orçamentário e, em alguma medida, à própria efetividade da medida original. Por outro lado, é claro que há mérito em muitas dessas exceções. Afinal, estamos mesmo tratando de uma obrigação prevista constitucionalmente.
2: A lei do arcabouço fiscal já havia excluído expressamente o FCDF dos limites de controle de gasto, mas uma lei complementar aprovada em agosto estabeleceu uma regra geral que afetou os repasses ao fundo. O projeto agora apresentado altera esse quadro ao inserir uma exceção expressa para o FCDF, garantindo que seu reajuste volte a acompanhar integralmente a variação da receita corrente líquida. O projeto aguarda envio para as comissões do Senado.
1: Estamos em um mês marcado por campanhas de conscientização sobre diversos temas. Uma delas é o Setembro Verde, que alerta para a importância da doação de órgãos. A campanha busca informar a população e incentivar a doação, um gesto que pode salvar vidas. Repórter Lana Dias.
4: A decisão comunicada de se tornar um doador de órgãos pode orientar a família num momento de luto e, principalmente, salvar a vida de quem aguarda um transplante. É por isso que existe o Setembro Verde, com o objetivo de conscientizar a população sobre a importância da doação. A campanha é relacionada ao Dia Nacional da Doação de Órgãos, em 27 de setembro, e busca, sobretudo, incentivar as pessoas a expressarem a vontade ainda em vida às suas famílias, como explicou a médica nefrologista da Fundação ProRim, Amanda Meyer da Luz.
5: Durante todo esse mês, nós procuramos esclarecer dúvidas, combater mitos e, principalmente, estimular pessoas a ter essa conversa com a sua família sobre o seu desejo de serem doadores. Hoje nós sabemos que existem mais de 45 mil pessoas em uma lista de espera para um rim.
4: A doação pode acontecer em duas circunstâncias. A primeira é com doador vivo, quando estiver saudável e em condições para que o procedimento não prejudique sua saúde. A outra é com doador falecido, quando a morte encefálica é decretada. Amanda esclareceu que, nessa situação, a família é acolhida e consultada sobre a doação.
5: Após a confirmação, então, dessa morte encefálica, a família é acolhida e é consultada sobre a doação. Se houver, então, a autorização, são realizados, então, por último, exames para avaliar quais órgãos, né, podem ser aproveitados. Um deles, então, pode ser o rim. Então, a central de transplantes identifica o possível depois receptor, segundo os critérios clínicos, critérios de compatibilidade, tempo de espera e logística para a chegada do órgão na pessoa que será a receptora.
4: A doação e o transplante de órgãos e tecidos são incentivados por lei no Brasil, que prevê, na última semana de setembro, a realização de atividades de conscientização dos estudantes de todos os níveis de ensino. Quem deseja ser doador ou doadora de órgãos deve conversar com a família. Mais de 49.500 pessoas aguardam aguardam transplante de órgãos no Brasil, segundo a lista de espera do Ministério da Saúde.
1: Mais de 20 mil livros foram vendidos pela Livraria do Senado durante a Bienal do Livro de São Paulo, realizada neste mês. A Constituição Federal e títulos sobre a história do Brasil estiveram entre as obras mais procuradas. Outro destaque foi a coleção Em Miúdos, que leva a educação cidadã a crianças e jovens por meio de ilustrações e linguagem informal. A 28ª Bienal Internacional do Livro de São Paulo terminou no domingo, dia 13. O Senado levou ao público uma variedade de títulos e também apresentou iniciativas de educação legislativa, preservação da memória e participação popular. A reportagem é de Yasmin Rodrigues.
6: O Senado participou com cerca de 250 títulos publicados pela própria casa. O espaço também recebeu atividades sobre o arquivo e a biblioteca do Senado, a coleção Escritoras do Brasil, Sustentabilidade e o programa E-Cidadania, que aproxima a população do processo legislativo. A servidora do Senado, Paula Oda, explica que a proposta foi apresentar ao visitante diferentes formas de conhecer e se aproximar da casa.
7: O espaço de eventos, ele é muito interessante, porque a instituição tem a possibilidade de conversar com a sociedade aqui. E mais do que vir aqui só e vender livros, a gente está aqui para representar a instituição, a gente está aqui para demonstrar, né, tudo que a gente tem de melhor pro cidadão, que muitas vezes não conhece tudo isso.
6: Entre livros de história e legislação e documentos que preservam a memória do país, a presença na Bienal mostrou que aproximar o cidadão do legislativo também pode começar por algo tão simples quanto a abrir um livro.
1: Um projeto que autoriza porte de arma de fogo para mulheres sob medida protetiva da Lei Maria da Penha avança no Senado. Ao defender o projeto, o relator, senador Flávio Bolsonaro, do PL do Rio de Janeiro, alegou que o agressor se aproveita da vulnerabilidade física da mulher para colocá-la novamente em risco e defendeu a concessão do porte. A reportagem é de Bruno Lourenço.
8: O projeto de lei que está pronto para ser votado na Comissão de Segurança Pública altera o Estatuto do Desarmamento para garantir o direito ao porte de arma de fogo a mulheres sob o amparo de medidas protetivas da Lei Maria da Penha. O texto também reduz a idade mínima de 25 para 18 anos, tanto para a aquisição quanto para o porte de arma pelas vítimas. O relator, senador Flávio Bolsonaro, do PL do Rio de Janeiro, alegou que o agressor se aproveita da vulnerabilidade física da mulher para colocá-la novamente em risco e defendeu a concessão do porte.
9: A arma de fogo, caso assim deseje a mulher, sob medida protetiva de urgência, servirá como instrumento equalizador contra a diferença de força física existente entre ela e o agressor. Ressaltamos que o porte de arma de fogo não será obrigatório, mas apenas facultativo, somente para as mulheres sob medidas protetivas de urgência e que cumpram os requisitos arrolados no presente projeto de lei e no corpo normativo do próprio estatuto.
8: A CSP pode acrescentar alteração ao texto aprovado na Comissão de Direitos Humanos para deixar claro que, revogada a medida protetiva de urgência, cessará também a autorização excepcional para a arma de fogo, mas nada impedirá a mulher de buscar a posse da arma dentro das regras gerais do estatuto.
10: Eleições 2026.
1: Nas eleições deste ano, presos em regime provisório poderão votar. No entanto, essa pode ser a última vez que brasileiros nessa condição participam das eleições. Isso porque a lei antifacção, que entrou em vigor em março de 2026, proíbe o alistamento eleitoral e o voto de pessoas presas, seja em regime definitivo ou provisório. Porém, o Tribunal Superior Eleitoral decidiu suspender esse trecho da legislação, permitindo que presos provisórios e adolescentes que cumprem medidas judiciais restritivas votem em outubro. O TSE argumentou que a lei antifacção viola o princípio da anualidade eleitoral, que impede mudanças na legislação a menos de um ano da eleição. O Supremo Tribunal Federal também pode julgar o tema para manter ou anular, em definitivo, o direito ao alistamento e ao voto do preso provisório. A Constituição já proíbe o voto de pessoas condenadas em decisão final. Nos últimos anos, a Justiça Eleitoral instalou cabines de votação em alguns estabelecimentos penais para garantir o direito dos presos. Em 2026, poderá votar o preso sem condenação definitiva que estiver com o título eleitoral em dia e tiver solicitado o voto. O prazo para o pedido terminou em maio. Com trabalhos técnicos de Eliseu Caires, o Jornal do Senado fica por aqui. Acompanhe agora as notícias da Câmara dos Deputados. Boa noite e até amanhã.

0: Dar punição para quem tentar fraudar interdição de idosos.
1: Avança projeto que cria política de reintegração de brasileiros deportados.
0: Gestantes poderão ter direito a condições especiais em concursos públicos.
1: Boa noite. Os deputados estão analisando a proposta que garante condições especiais para mulheres grávidas em concursos públicos. A repórter Fabielle Pires traz mais informações sobre a proposta.
2: Um projeto de lei em discussão na Câmara dos Deputados quer garantir que mulheres grávidas ou puérperas não sejam prejudicadas em concursos públicos por causa da gestação ou do parto. A autora da proposta, a deputada Denise Pessoa, do PT do Rio Grande do Sul, disse que apresentou o texto ao acompanhar notícias de gestantes prejudicadas em concursos.

0: organizadora. A impossibilidade deverá ser comprovada antes ou imediatamente após a realização da prova, mediante documento assinado por profissional médico. O direito será garantido em qualquer estágio da gestação para todas as etapas do concurso, independentemente de previsão expressa no edital. Segundo a autora do projeto, Denise Pessoa, a segunda chamada e a participação remota de gestantes em etapas de concurso público já vem sendo conquistadas na justiça.
1: Essa proposta ela é importante porque ela combate e enfrenta uma desigualdade que atinge as mulheres. A gente sabe que essa é um caso que já apareceu, como eu disse, em vários concursos, especialmente no concurso nacional unificado, e que decisões judiciais já garantiram o direito às mulheres. E, portanto, a gente transforma em legislação algo que já vem sendo reconhecido em processos judiciais. É importante que as mulheres elas possam concorrer em condições iguais e elas não precisem ser punidas por uma condição física que não deveria ser um fator de exclusão.
0: O projeto que garante a gestantes ou puérperas condições diferenciadas em concursos públicos foi aprovada pela Comissão de Administração e Serviço Público. O texto ainda vai passar pelas Comissões de Defesa dos Direitos da Mulher e de Constituição e Justiça. Da Rádio Câmara de Brasília, Fabielle Pires.
2: Economia.
3: Josenildo, do PDT do Amapá, defende a aprovação de projeto que cria regras para reduzir a burocracia. Autor da matéria, ele explica que o objetivo é digitalizar processos de licenciamento com prioridade para microempresas, pequenos negócios e empreendedores individuais.
4: Josenildo propõe que os órgãos públicos deixem de exigir documentos já disponíveis bases de dados governamentais. O deputado aponta que a integração dos sistemas vai reduzir custos, acelerar as decisões administrativas e melhorar o ambiente de negócios.
3: Carlos Veras, do PT de Pernambuco, apoia projeto que regulamenta a criação e o funcionamento das cooperativas solidárias. O texto define essas entidades como sociedades sem fins lucrativos e voltadas à promoção social, geração de renda e superação das desigualdades.
4: Carlos Veras entende que o projeto oferece a essas cooperativas tratamento tributário diferenciado e prioridade em licitações públicas. Além disso, a proposta regulamenta a atuação das cooperativas em finanças solidárias e em plataformas digitais de trabalho.
3: João Carlos Bacelar, do PL da Bahia, pediu informações à Casa Civil sobre a regulamentação de incentivos fiscais para sistemas de armazenamento de energia por baterias. Ele quer saber como o governo pretende incluir essa tecnologia no regime especial de incentivos para o desenvolvimento da infraestrutura, o REID.
4: O deputado pede esclarecimento sobre o andamento da regulamentação e os estudos técnicos, fiscais e regulatórios relacionados ao tema. João Carlos Bacelar argumenta que a medida pode incentivar investimentos e fortalecer a infraestrutura do setor elétrico.
3: Projeto de Heloísa Helena, da Rede do Rio de Janeiro, proíbe as apostas esportivas online no Brasil. A parlamentar argumenta que a expansão das bets contribui para o endividamento das famílias e para o aumento do transtorno relacionado ao vício em jogos.
5: O que acontece hoje é que as pessoas não precisam nem se deslocar de casa, como se fazia antes, para jogar nos cassinos, nos bingos ou em qualquer lugar. As pessoas com um celular, elas podem ter toda a sua vida destruída. São muitos casos de ludopatia já diagnosticados, casos gravíssimos de famílias inteiras que perdem tudo que têm, muitos jovens suicidam em função dessa jogatina que são as bets. Então, nós entendemos que é de fundamental importância que elas sejam proibidas.
4: Heloísa Helena critica a regulamentação do setor e alerta que a arrecadação tributária obtida com as apostas não compensa os impactos sociais causados pelo vício em jogos. Ela acrescenta que grande parte dos recursos movimentados por essas plataformas vai para o exterior.
2: Trabalho.
3: Delegado Éder Mauro, do PL do Pará, defende a criação de uma política de qualificação profissional e reinserção no mercado de trabalho para pais de pessoas com deficiência após a morte de quem era cuidado. A proposta prioriza esse público em programas federais de capacitação e intermediação de emprego.
4: Delegado Éder Mauro afirma que os beneficiários também poderão receber acompanhamento psicossocial e participar de ações de empreendedorismo. Ele argumenta que a ideia é reduzir a vulnerabilidade de famílias que deixaram o mercado de trabalho para exercer o cuidado

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1: Relações Exteriores.
2: A proposta que cria política para a reintegração de brasileiros deportados ou repatriados avançou na Câmara. A repórter Silvia Munhato tem mais detalhes.
3: A Comissão de Previdência, Assistência Social, Infância, Adolescência e Família da Câmara dos Deputados aprovou o projeto que cria a política Reintegra Brasil. O objetivo é apoiar a reinserção social e profissional de brasileiros que retornam ao país após repatriação ou deportação. Em 2025, 3.924 brasileiros foram deportados pelos Estados Unidos e outros 3.050 tiveram que sair da União Europeia. A deputada Rogéria Santos, do Republicanos da Bahia, relatora do texto, destacou que esses brasileiros chegam ao país com dificuldades econômicas, mas também com outros problemas.
4: Existe um outro pormenor também, que na sua maioria eles retornam ao Brasil, inclusive indocumentados, com seus documentos expirados, com dificuldades de acessar o poder público, inclusive em relação à saúde. E aí, a política ela vem trazendo exatamente esse bojo para acolher e reintegrar esses brasileiros.
3: Entre as medidas previstas está a criação de unidades de recepção nos pontos de entrada no país, com encaminhamento para abrigos temporários ou auxílio para transporte até o município de origem. Também deverá ser ofertado atendimento psicológico e assistência social, além da criação de espaços de convivência para mães e filhos e apoio para a localização de parentes no Brasil. O texto ainda concede atendimento prioritário no Cadastro Único para Programas Sociais e prioridade no acesso ao Bolsa Família e ao benefício de prestação continuada. Outras ações estão relacionadas à empregabilidade das pessoas e à proteção de bens adquiridos no exterior. A proposta que cria uma política de acolhimento de deportados e repatriados será analisada agora pelas Comissões de Finanças e Tributação e de Constituição e Justiça. Da Rádio Câmara de Brasília, Silvia Munhato.
1: Desenvolvimento Regional.
5: Sérgio Brito, do PSD da Bahia, solicita a realização de uma audiência pública para discutir o projeto que transfere às assembleias legislativas a competência para criar municípios. A ideia é impulsionar o desenvolvimento regional de distritos com potencial econômico.
6: A criação de novos municípios tem relação direta com o desenvolvimento regional. Tem distritos e comunidades que comprovadamente têm capacidade de crescer, se desenvolver, gerando renda e progresso para centenas de regiões pelo Brasil. O projeto estabelece critérios claros e responsáveis, assegurando que novas unidades administrativas tenham viabilidade econômica, social e estrutural, garantindo a sustentabilidade e melhor prestação de serviços à população.
2: Sérgio Brito cita como exemplos os distritos baianos de Roda Velha e Rosário para defender a proposta. Segundo o deputado, o projeto estabelece critérios técnicos para a criação dos municípios e pode facilitar o acesso da população a serviços públicos, além de estimular o desenvolvimento regional.
5: Da Vitória, do PP do Espírito Santo, defende a aprovação de projeto que permite transformar a ocupação regular de terrenos de marinha em direito de uso registrado em cartório. Pela proposta de sua autoria, a União permanece como proprietária enquanto o morador passa a ter o domínio útil do imóvel.
2: Da Vitória explica que a medida alcança ocupantes inscritos na Secretaria do Patrimônio da União com posse pacífica há pelo menos 5 anos. O texto mantém a cobrança anual pelo domínio útil do terreno, além da taxa devida quando esse direito for transferido a outra pessoa.
5: Está pronto para a pauta da Comissão da Amazônia o relatório de Dilvanda Faro, do PT do Pará, ao projeto que amplia garantias em desapropriações por utilidade pública. O texto determina processo prévio e proteção reforçada a comunidades tradicionais e famílias de baixa renda.
2: acordo com Dilvan da Faro, o projeto supera a lógica patrimonial ao incorporar dimensões sociais, culturais e territoriais, garantindo a manifestação prévia dos atingidos e reconhecendo o valor subjetivo da terra.
5: É de Elmar Nascimento, do União da Bahia, projeto para levar perícias médicas do INSS a localidades de difícil acesso. Entre os critérios previstos estão distância superior a 100 quilômetros da agência mais próxima, problemas de deslocamento da população e demanda reprimida pelo atendimento.
2: A proposta de Elmar Nascimento determina que o atendimento ocorra pelo menos uma vez por mês nessas localidades. Ele explica que, ao cumprir a medida, o INSS poderá utilizar unidades móveis, realizar mutirões, recorrer à telemedicina ou deslocar peritos para os municípios.
5: Gleisi Hoffmann, do PT do Paraná, quer proibir a exportação de animais destinados ao abate ou à engorda para abate no exterior. A medida vale para bovinos, búfalos, ovinos, caprinos, suínos e equídeos e prevê multas de até R$20 mil por animal, além de outras sanções para quem descumprir a regra.
2: Gleisi Hoffmann ressalta que a proposta não impede a exportação de animais para reprodução, pesquisa e conservação. Segundo a deputada, a iniciativa amplia a proteção e o bem-estar animal e, ao mesmo tempo, estimula o processamento da carne no Brasil, gerando mais valor e emprego no país.
5: Baleia Rossi, do MDB de São Paulo, defende o projeto que autoriza o sepultamento de animais de estimação em jazigos pertencentes à família do tutor, em cemitérios públicos e privados. Ele argumenta que a proposta reconhece o vínculo afetivo entre os tutores e seus animais.
2: De acordo com Baleia Rossi, o projeto estabelece critérios para o sepultamento dos animais, como a comprovação de que a morte não foi causada por doença infecto-contagiosa. Ele afirma que a medida também exige autorização prévia da administração do cemitério.
5: Mário Frias, do PL de São Paulo, é um dos autores da proposta que endurece as regras de proteção aos animais. A ideia é aumentar as penas para crimes de maus tratos, tornar esses crimes hediondos e impunitíveis e determinar a perda da guarda dos animais pelos condenados.
2: O texto, que tem apoio de Mário Frias, também prevê educação sobre proteção animal nas escolas, atendimento veterinário público com castração gratuita e a criação de um cadastro nacional de pessoas condenadas por crimes contra animais.
1: Justiça.
5: Está pronto para ir a plenário o projeto que prevê punições para quem interditar idoso de forma abusiva. A repórter Paula Bittar explica a proposta.
7: A Comissão de Constituição e Justiça da Câmara aprovou um projeto que cria sanções civis e penais para quem tentar interditar idosos de forma abusiva ou fraudulenta. O objetivo é impedir que familiares ou pessoas de confiança utilizem processos judiciais de interdição para assumir o controle de bens e rendimentos de idosos que ainda possuem plena capacidade. O relator, deputado Felipe Carreiras, do PSB de Pernambuco, considerou que é necessário garantir o caráter de medida excepcional para a curatela, com o objetivo apenas de assegurar apoio aos que não consigam praticar atos da vida civil de forma autônoma. Para ele, utilizar a medida com finalidade patrimonial e sucessória representa evidente desvio de finalidade e vulnera direitos fundamentais relacionados à liberdade, à autonomia privada, ao patrimônio e à dignidade da pessoa humana. O texto aprovado define a tentativa de curatela por má-fé como motivo para excluir o herdeiro da sucessão, resultando na perda do direito à herança. Além da sanção civil, o projeto altera o Estatuto da Pessoa Idosa para aumentar a punição nos casos de apropriação ou desvio de bens. A pena para esse crime, que é de reclusão de 1 a 4 anos e multa, será aumentada de 1/3 até a metade se ele for praticado mediante a instauração de processo de curatela abusiva ou fundada em motivos falsos. A proposta também atualiza termos legais e permite que o juiz reconheça a intenção de enganar de forma mais ágil durante o processo, evitando que a lentidão da justiça beneficie herdeiros de má fé. A proposta, que cria sanções civis e penais para quem tentar interditar idosos de forma abusiva ou fraudulenta, ainda será analisada pelo plenário. Da Rádio Câmara de Brasília, Paula Bittar.
1: Segurança Pública.
2: Projeto de defensor Stélio Denner, do União de Roraima, inclui na Lei Maria da Penha o monitoramento eletrônico do agressor como medida protetiva de urgência em situações de alto risco. Segundo o deputado, a iniciativa visa conter a escalada do feminicídio no Brasil.
5: Pelo texto de defensor Stélio Denner, o juiz deverá observar novos critérios para conceder a medida protetiva, como casos de ameaça grave, histórico de agressões e perseguição. O texto também prevê a integração da tornozeleira eletrônica com mecanismos de alerta direto à vítima.
1: Direitos Humanos.
2: Amanda Gentil, do PP do Maranhão, recomenda a aprovação de proposta de emenda à Constituição que inclui a primeira infância como etapa prioritária na proteção dos direitos e garantias das crianças. Relatora da matéria, ela propõe reforçar a obrigação do poder público no desenvolvimento integral até os 6 anos de idade.
5: O substitutivo de Amanda Gentil determina que União, Estados, Distrito Federal e atuem de forma integrada em políticas para a primeira infância. O texto também exige a divulgação dos recursos destinados a essas ações e inclui creches e visitas domiciliares entre as medidas previstas.
1: Educação.
2: Jorge Sola, do PT da Bahia, defende a ampliação das escolas públicas em tempo integral, especialmente no ensino médio. Para o deputado, a política é também uma medida de enfrentamento ao crime organizado, já que é nessa faixa etária que adolescentes são mais vulneráveis ao aliciamento.
8: Oferecer escola de tempo integral, ou seja, segunda a sexta, de manhã e de tarde, o dia todo, com alimentação durante todo o dia, com formação profissional, com qualificação em várias áreas, cultura, esporte, línguas, e você com isso permite, né, que esse adolescente tenha uma melhor formação e perspectivas futuras, sendo afastado do risco da cooptação pelo crime organizado.
5: Jorge Sola acrescenta que a Bahia já conta com mais de 70 escolas de ensino médio reformadas ou construídas, com laboratórios, auditórios e espaços esportivos, e que outras 252 serão entregues. Ele aponta que a parceria com o Programa Federal Pé de Meia ajudou a reduzir a evasão escolar.
2: Termina agora o jornal Câmara dos Deputados, produzido pela Rádio Câmara, com trabalhos técnicos de Wellington Teles e apresentação de Luciana Vieira e Val Monteiro. Boa noite.
5: A Voz do Brasil volta amanhã. Uma boa noite para você.
1: 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Boa noite.

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1: 10:28. Você que gosta de tecnologia e quer uma oportunidade de emprego, preste atenção. A Prodata está contratando técnico e ajudante para instalações e atendimentos residenciais e internet. Não é necessário ter experiência na área. Se você é responsável, gosta de trabalhar em equipe e quer crescer na área de tecnologia, essa vaga pode ser sua. Interessados, entre em contato pelo WhatsApp e telefone 33-3322-6363.
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0: 1:37.
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2: 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Conseguiu vestir uma roupa massa. 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

0: 2:41.
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3: 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Povo de Deus amado, louvada seja nossa mãe Maria Santíssima. É quarta-feira, é dia de olhar para a mãe e, como Maria, encontrar Jesus, viver sob impulso do Espírito Santo. Que Nossa Senhora, de muitos títulos, de muitos nomes, possa acolher nossas preces, ser nossa intercessora, nossa advogada junto a Jesus. Por isso, no despertar desta manhã, coloque confiante aos pés da Virgem Maria suas súplicas. E vamos juntos, como uma única família, invocar a Trindade, em nome do Pai, do Filho, do Espírito Santo. Amém. Senhor Jesus, por tuas chagas fomos curados. Por tua cruz fomos libertados. Jesus, no início deste dia, eu venho pedir a vós, Senhor, que em vosso próprio corpo levou nossos pecados ao madeiro, a fim de que morrêssemos para os pecados e vivêssemos para a justiça. Por tuas chagas fomos curados. Jesus, pela cruz bendita, nós vos pedimos, dai-nos a graça de viver os frutos da tua redenção. Jesus, dai-nos a graça de viver hoje os frutos da tua redenção. Salve, ó cruz, doce esperança, concede aos réus remissão. Dai-nos o fruto da graça que floresceu na paixão. Louvor a vós, ó Trindade, fonte de todo perdão. Aos que na cruz foram salvos, dai a celeste mansão. Ó Santa Cruz bendita, no início deste dia, ajudai-me a levar firme a minha cruz. Ó Santa Cruz, instrumento de morte e de castigo, mas que pelo sangue redentor se tornou sinal de nossa salvação. Jesus,
4: Contigo quero viver, contigo quero morrer, para contigo ressuscitar. Jesus, dai-nos a graça de viver hoje os frutos da tua redenção. Pai nosso, que estais no céu, santificado seja o vosso nome. Venha nosso vosso reino, seja feita a vossa vontade, assim na terra como no céu. O pão nosso de cada dia nos dai hoje. Perdoai-nos as nossas ofensas, assim como nós perdoamos a quem nos tem ofendido. E não nos deixeis cair em tentação, mas livrai-nos do mal. Amém. Nossa Senhora das Dores, ajude-me a viver. Dai-me forças para saber sofrer. Nossa Senhora das Dores, ajudai-me nas tribulações, que eu possa carregar a minha cruz, como Cristo, o teu filho amado, fez. Amém. Bom dia a todos.
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7: Bom dia!
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0: certa.
1: 4 e 5.
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0: meia.
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0: 4:22.
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0: certa.
1: 4:38.
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0: Obrigado, obrigado.
1: Bora, meu povo, vamos continuar.
2: Hora certa.
3: 4:55.
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0: certa.
1: 5:12.
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0: certa.
1: 5:27.
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2: Opa, tô de volta, o cara é legal, me chama de amigo, que eu aceito, hein? Claro que eu aceito. Olha, quero abraçar mais uma vez, a turma tá acordando agora para ir pro trabalho. Opa, bom dia, bom dia, bom dia. Que o seu trabalho seja abençoado hoje e sempre, né, gente? Qualidade, claro, humildade, saúde, isso é o mais importante, não é verdade? Lembrando mais uma vez que hoje, quarta-feira, 16 de setembro de 2026. Ô vaqueiro, ô produtor rural, homem do campo, a turma do agro, que merece todo o nosso respeito, né? Que põe o papá na nossa mesa, não é verdade? Então tá. Tem Ceasa Caratinga hoje? Tem, né? Hoje de Ceasa também, quarta-feira, né? A turma do Ceasa, bom dia, obrigado pelo carinho da audiência. A turma do Volante Grande, alô caminhoneiro, alô carreteiro, ô trembão. Abraçando também a turma aí das vans, dos ônibus, né? Bom dia. A turma também tá sempre ligado por aqui. A turma do táxi, ô taxista, bom dia. Chuvinha tá caindo, hein? Caiu já, né? Promete mais daqui a pouquinho, né? Então tá. Abraçando também a você que é a turma do aplicativo. Opa, tá aí entre aspas, no corre da vida. Corre da vida no modo de falar, né? Não é no trânsito não, viu? É, fique ligado. Então tá. Ai, ai, ai. Ô Marquinhos, como é que tá aí? Acordou cedo hoje, Marquinhos, tá? Marquinhos confeiteiro, pulador de quintal. É, grande Marquinhos. Ô Edmilson, vigia esse homem aí, hein? É? O homem do bolinho mágico, bolinho de carne, não tem igual não, né? É, Edmilson, bacana. Coxinha, a turma aí do Anderson Lanche, do Olegário Maciel, ali onde foi o bar do João, né? Edmilson, abraço. O Edmilson falou comigo, seu Zé Paulo, ó, eu tô melhorando a minha estrutura e tô com ideia aí de investir também na turma da Berganha, é a turma que dá o burro do lote. Ele ainda perguntou pra mim, o senhor Edmilson perguntou ontem se tem bode também, bode, não, Edmilson, bode por enquanto não, por enquanto é só burro, é. Até por causa do clima também, né? O Dibis falou assim, você pode dar 7 burros do lote. O Dibis, é coisa de mentiroso, dá 8 uma vez, né? O Marquinhos vai dar 3 burros no lote. O Marquinhos tem que ter estrutura, tá iniciando a carreira agora, né? De berganhista, né? De corretor, vai dar só 3 burros no lote, tá? E a turma da Berganha tá crescendo. Ei, trembão, a turma gosta. E aproveitar agora a chuvinha, né? É o arbusto tá crescendo, né, Edmilson? Hã? Fica mais fácil da moita, né? Então tá, 5:39, confere o reloginho, 5:39, ô Marquinhos, como é que tá o Tião Silvério, lá do bairro Esperança, hein? Chega pro lado do quintal, ele tá apanhando em casa não, né? Hã? Tá, fala com isso, véio. Bate não, né? De vez em quando se tapa nas orelhas, né? Tem feminicídio e masculinicídio, não é isso? Se é que existe a palavra, né? Então tá, chama 5:39.
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2: Ave Mensageira, é o Belmonte e a Maraír, 5:39.

0: Legal, cidade, a rádio das promoções, 38 anos, ligadona em você, Belmonte Amaraí, ave mensageira. Muito bem, travou a máquina aqui, vamos lá. Ai, computador, tá um frio, computador. Opa, vamos, meu filho. Opa, ajuda aí.
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2: 5:43.
0: Opa, frente, computador, que isso? 5:43. Eu falo, 5:43, eu falo a hora, viu, computador, né? Tá termoso? Você não choveu, não molhou o teclado, né? Então tá, muito bem. Conferindo a hora, virou 5:44.
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0: Esse cara sou eu, tô de bem com a vida, esbanjando alegria todo santo dia. Obrigado por deixar eu fazer parte da sua família. É, humildemente, aí você na sua casa, no seu trabalho, no seu carro, aonde que você se encontra com o radinho ligado, ah, eu tô dentro, juntos e misturados, com a alegria de sempre. Eu tô que tô com uma tonelada de alegria. Gente que faz o que gosta vive de férias, não é verdade? Não é, Fatinha? Hã? Então tá, joia. A Fatinha faz caminhada porque gosta, né, Fatinha? Hã? É bom pra saúde, né? Tirar aquele engasga gato de ontem. Hã? Ô, Fatinha da Rua Muriaé, saudade de você, menina. Hã? Deu pra dar um abraço. Então tá. Tem a Fatinha também, mãe do meu amigo Marquinho Confeiteiro, lá do Bairro Esperança, né? A sogra do Dudu. Ô, dona Fatinha, sogra do Dudu, só escolheu o genro, não, né? Mas faz parte, né? Tem que pagar os pecadinhos, né? É? Então tá. Ô, Tião, Tião Silvério, pulador de quintal. É, então tá. Muito bem, vou faturar. 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Alô, Valdir. Alô, Alessandra. 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Bom dia. Obrigado pelo carinho da audiência. 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
10: O cara legal, pode me chamar de amigo. Ah, eu aceito, claro que aceito, hein? Faltando 3 para 6, agora acerta o reloginho, faltando 3 para 6. Bom dia para você que tá com o rádio ligado. Opa, bom dia, bom dia, bom dia. Abraçando você que ligou o radinho agora, seja bem-vindo. Opa, o climinha tá fresquinho, né? Aquela chuvinha bacana ontem à noite, hein? Ei, maravilha. Tá na hora da colheita, opa, plantar, né? A turma do agro aí, nós, né? Sorridentes, com certeza, com a chuvinha que o Papai do Céu manda para nós. O Papai do Céu é bom o tempo todo, né? É bom demais, é maravilha. Faltando 2 para 6 agora. 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Faltando 2 para 6. Vem, Teixeirinha, chama. Coerência, amada.

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1: Bacana, né? O Teixeirinha, coerência amada.
2: Hora certa.
1: Acerta o reloginho, 6:01, confere, 6:01.
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1: O cara é legal, pode me chamar de amigo. Ah, eu aceito, hein? A Cinelândia, hora certa, 6:02, confere o reloginho, 6:02. 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Confere o reloginho, 6:03. 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Costão, o doidão da região. 6:03, virou 6:04 agora.
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3: O cara é legal, pode me chamar de amigo. Ah, eu aceito, hein? Eu quero abraçar a turma da vigilância, turma do Vigia, bom dia. Obrigado pelo carinho da audiência, tá aí na guarita, né, com o radinho ligado. Opa, bom dia, bom dia, bom dia. Opa, bom dia, Leste Mineiro, bom dia, Vale do Aço, bom dia, Zona da Mata. Aquele clima gostosinho, né, fresquinho, opa, que maravilha, né? Bom dia pra você, obrigado sempre pelo carinho da audiência. 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Salvador Tobias e a mudas de café resistente. 6:15, confere o reloginho, 6:15 agora. Bom dia para você que ligou o radinho agora. Lembrando mais uma vez que hoje é 16 de setembro de 2026. Hoje é dia de ser feliz e, claro, você merece ser feliz.
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3: Cabelo loiro, é o Tião Carreiro e o Pardinho, 6:16.

0: Rádio das Promoções, 38 anos, ligadona em você. Cabelo duro, né? Esse negócio de cabelo duro não é brinquedo não, né? Morena também, né? Vamos que vamos. É o Tião Carreiro e o Pardinho.
1: Hora certa.
0: 6:19, confere o reloginho. 6:19.
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0: Tá legal, tá tudo legal, pode me chamar de amigo. Ah, eu aceito, claro que aceito, hein? Falar em aceitar amizade, eu quero abraçar sempre, né? O Geraldo Caetano. Ô, Geraldo Caetano, qual do mamão? Opa, mamão é bom, né? Como é que tá a turma aí? Dá um abraço à turma bacana e sensacional do Qual do Mamão. Bom dia, obrigado sempre pelo carinho. Minha amiga Maria Isabel, bom dia, Maria. Obrigado pelos, né, pelos elogios aí. Bacana, querida. Obrigado aí pelo carinho sempre da audiência. Grande Maria Isabel, tá lá sempre com o radinho ligado. O Lucimar Piedade Caratinga, Lucimar Nogueira. Ô, Lucimar Nogueira, bom dia, bom dia. Eu quero abraçar todos os padeiros de Caratinga, toda a região, em especial os padeiros aí da Padaria Líder. Alô, turma bacana da padaria, bom dia, bom dia. O João Paulo, né? A Miriam. Ai, Miriam, a menina do financeiro. A Miriam e a Wanda Silvério têm mais horas de Padaria Líder que urubu de voo, né? Ah, então tá certo. Sócia majoritária, é isso? Né? A sócia contribuinte, né? Colaboradores. Abraço, Wanda Silvério, bom dia. Ô, Elisânia, como é que tá as coisas aí? Bacaninha pra chuchu? Ah, então tá. Ela tem café fresquinho aí? Hã? Café de rapadura, com broa, de melado? Ah, que bacana. Me chama que eu vou, me dê, papai. 6:21, quero abraçar a turma bacana aí da Roberto Seguros. 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Alô Marisa, alô André, alô Juliano, alô Bruno, alô Tiago, alô Rafael, o Luiz Felipe, o Roberto, né? O Daniel, o Patriarca. 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Essa turma bacana aí. 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Roberto Seguros agora é Avantar. Dário Grossi 602. 6:22, acerta o reloginho. O Assim Bombeiro, como é que tá as coisas? Joinha pra chuchu? Ah, então tá bom, hein? Beleza pura. O Fred Maritac tá encafufado lá no pé da serra. Ô, Fred Maritac, dá um jeito, rapaz, né? Só na bolsa. Ei, Fred. Cadê o sargento de mau ló, né? Tá quietinho aí também, né? Detalhes. É, abraçando também o nosso glorioso Aloysio do Marte Minas, o Ló. Ô, Aloysio, fazendor de angu. Ah, grande Aloysio, um abraço, meu irmão, obrigado aí pelo carinho da audiência, a turma bacana aí. Bom dia, obrigado sempre pelo carinho. 6:23, agora 6:23.
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25: Ah, o cara é legal, me chama de amigo, que eu aceito. Ô, Heron, como é que tá, Heron? Grande Heron da CEMIG, aí da rua 15 de novembro, um abraço, meu irmão, obrigado pelo carinho da audiência. 6:31, confere o reloginho, 6:31 agora. Bom dia para você que ligou o radinho agora, seja bem-vindo, obrigado sempre pelo carinho. 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Cidade 38 anos, sempre ligador em você. 6:32, confere o reloginho, 6:32. Opa, tá no trânsito, bom dia, obrigado pela carona que me dá. A turminha tá indo pra escola, daqui a pouquinho, não é verdade? É, estamos aí passando já do metade do mês de setembro, né? Hoje, 16 de setembro, 2016. 6:33, acerta o reloginho, 6:33.
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25: Dupla sensacional, hein? Cortando Estrada. Nada mais, nada menos que Sérgio Reis e Almir Sater. 6:33.

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1: Hora certa.
0: Acerta o relógio em 6 horas, mais 36, confere 6:36.
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0: Esse cara sou eu, tô de bem com a vida, esbanjando alegria todo santo dia. Obrigado por deixar eu, humildemente, fazer parte da sua família, aqui através do rádio. Eu aqui, você na sua casa, no seu trabalho, no seu carro, aonde quer que você se encontre com o radinho ligado, eu tô dentro, juntos e misturados, com a alegria de sempre. Eu tô que tô, com uma tonelada de alegria, sempre fazendo o que gosto. Gente que faz o que gosta vive de férias, não é verdade? Pintar um capilé já ajuda aí a amenizar a duplicata atrasada, né? É? Então tá. 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Eu quero abraçar o meu amigo Silvio. Alô, Silvim, bom dia, nosso Silvio mecânico, né? Espatola, o Silvinho mecânico pega aquele motor de 8 cilindros diesel, só com braço, né? Né, Silvio? Um abraço, meu irmão, obrigado, viu? Pelo carinho da audiência, grande Silvio, mecânico, nosso glorioso mecânico diesel, da linha pesada, ali, né? Na Ana Pena de Faria, nosso glorioso bairro de Moeiro. Abraço, meu irmão, obrigado pelo carinho da audiência. 6:38, acerta o reloginho, 6:38, agora, olha, já foi conferir as ofertas da Casa do Produtor. 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
4: Hora certa.
5: 6:59, Marco Túlio. Não dá tempo de mais nada. Tá na hora de agradecer. Agradecer a Deus mais um dia, mais uma quarta-feira de vida, de paz, alegria, saúde, trabalho e felicidade. É muito importante ser feliz. É bom demais.
6: E com
5: muita fé e praticando sempre humildade e honestidade. Combinado? No final tudo dá certo. Só ter fé que dá. Muito bem. Chegando o horário reservado ao TSE. Na sequência, Jornal da Itatiaia e dando continuidade à dupla dinâmica composta por Israel Ferreira, o claro, o queridão da cidade, e Renato Salles, o Mr. Papagaio, para comandar interatividade. A todos um forte abraço. Bom dia, vida. Só com Deus nós podemos tudo. Hoje, agora e sempre.
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32: Sessão termina com quase 80% de avaliações negativas nas redes sociais.
31: Imprensa internacional destaca crise no Supremo após julgamento sem definição.
32: Acidente entre ônibus e carreta deixa vários mortos e feridos no norte de Minas.
31: Banco Central decide hoje se corta a taxa de juros pela quinta vez.
32: No Elos Itatiaia, nova lei para minerais críticos pode impulsionar investimentos na mineração.
31: No futebol, o Atlético precisa vencer o Santos hoje por 3 gols de diferença para avançar na Sul-Americana.
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31: 7:26, Jornal da Itatiaia, quarta-feira, 16 de setembro de 2026. Apresentação, Aline Neves e Eustáquio Ramos. Muito bom dia para você que está com a gente. Estamos ao vivo também no YouTube, no site, no aplicativo da Itatiaia, na Alexa, na TV a cabo e no canal 957 da Parabólica Digital. A partir de agora, toda a rede Itasat reunida para trazer os principais destaques de Minas, do Brasil e do mundo. Vamos com o trânsito. Grave acidente deixa vários mortos e feridos no norte de Minas.
33: A polícia investiga a causa do acidente que deixou 5 mortos e ao menos 9 feridos no KM-24 da BR-116 em Cachoeira do Pajeú, aqui no norte de Minas. Segundo a Polícia Rodoviária Federal, as vítimas estavam em um ônibus que seguiam pela BR-251 e ao passar pelo trevo de acesso à BR-116 colidiu contra uma carreta baú no trevo do Cariri. Com o impacto da batida, os dois veículos tombaram na pista e o trânsito ficou totalmente interditado. Parte do teto do ônibus se abriu. Algumas das vítimas foram ejetadas e ficaram presas debaixo dele. 4 morreram no local e 1 a caminho do hospital. O ônibus seguia de São Paulo para Senhor do Bonfim, na Bahia, com 46 ocupantes. O motorista, de 60 anos, foi socorrido ao hospital de Taiobeiras com fratura exposta no braço direito. Ainda não há informações sobre o estado de saúde do condutor da carreta. De Montes Claros, repórter Janaína Sacerdote.
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34: Quarta-feira com muita nebulosidade e condições de chuva isolada no centro-leste de Minas Gerais, devido à intensificação do transporte de umidade do oceano para o interior do continente. No oeste e sul do estado, dia também amanhece com sol entre muitas nuvens e possibilidade de chuva isolada. Já no extremo norte mineiro, proximidades da divisa com a Bahia, o tempo continua com predomínio de sol, temperaturas temperaturas elevadas e baixos índices de umidade à tarde. Os termômetros hoje variam de mínima de 12 a uma máxima de 38 graus. Repórter João Felipe Loli.
32: 7h29, o julgamento sobre a relação entre o ministro Alexandre de Moraes e o ex-banqueiro Daniel Vorcaro deve ficar para depois das eleições. De Brasília, o repórter João Pedro Melo repercute a sessão que terminou sem definição. Bom dia, João.
1: Oi, Aline, bom dia a você, bom dia a todos que nos acompanham. Pois é, essa sessão, esse julgamento que pode ficar suspenso até dezembro. O pedido de vista do ministro Flávio Dino suspendeu a sessão, a análise desse tema, né? E ele tem até 90 dias para devolver esse processo. Esse julgamento envolve a relação de Moraes com o ex-banqueiro Daniel Vorcaro, do Banco Master, além de um relatório, ou discussões sobre um relatório que foi obtido pela Polícia Federal, ou melhor, feito pela Polícia Federal a partir de um pedido do ministro André Mendonça. Bom, com esse pedido de vista, nada foi concluído ontem, né? Até porque nem chegou-se a discutir o pedido de abertura de investigação contra Moraes. Ficamos em uma questão de ordem proposta pelo ministro Gilmar Mendes de juntar ou não o julgamento de Moraes com Mendonça. Foram 4-3 neste momento pela junção, mas ainda precisa-se do voto do ministro Flávio Dino, que acabou pedindo vista no fim do julgamento. Ou seja, pediu mais tempo para analisar esse tema. Bom, na prática, o que que a gente tem agora? Um Supremo que está um tanto quanto aliviado dessa decisão ficar para depois do processo eleitoral, e o ministro Edson Fachin que vai trabalhar nos bastidores para conter a crise do STF. Durante a sessão de ontem, inclusive, ele falou sobre serenidade, colegialidade, respeito às divergências e também fidelidade à Constituição. Ele também relembrou a trajetória dos colegas envolvidos nesse caso e insistiu que o julgamento deve permanecer dentro dos limites institucionais para evitar insegurança jurídica. De Brasília, João Pedro Melo.
2: 7h31.
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6: Ô, Rita Mundim, agora passada essa polêmica, pelo menos provisoriamente, sobre o Supremo, nada resolvido do Supremo, deve ser para o final do ano, o mercado volta as atenções para a decisão sobre a taxa de juros. Bom dia.
7: Bom dia. A gente não pode dizer que acabou em pizza, mas a sociedade brasileira não obteve as respostas que esperava do Supremo Tribunal Federal. Pelo menos esse é o meu caso, e acho que a noite foi salva pela ministra Carmen Lúcia, que de uma forma bem humilde e real pediu desculpas à sociedade brasileira pelo STF ter chegado aonde chegou. Essa humildade não fez parte da maioria das declarações e participações dos outros ministros na sessão plenária de ontem. E é com tristeza, a mesma, divido a tristeza com a ministra Carmen Lúcia. O Brasil, mais uma vez, vai colocando debaixo do tapete, mas ou empurrando com a barriga, soluções que deveriam ser céleres para pacificar e clarificar fatos para a sociedade brasileira. O mercado financeiro fechou antes do final da sessão plenária, que acabou votando um destaque e não o que se esperava dela. Mas enfim, o índice Bovespa subiu 0,54%, puxado pela alta das ações de mais de 3% da Petrobras, que foram puxadas pela alta do Brent, que é a referência da estatal. O preço do barril de petróleo subiu mais de 2%. Essa pressão nos preços do petróleo fizeram com que o dólar se valorizasse em relação às principais moedas, porque hoje é quase certo que os Estados Unidos deverão subir os juros para conter o processo inflacionário. Em relação à Selic, para o final deste ano, há um consenso que nessa reunião que termina hoje do nosso Copom, a Selic deve ser cortada em 0,25 ponto percentual, dado a desaceleração da economia brasileira. Rita Mundim, para a Rádio Itatiaia.
32: Agora 7h33, a seguir, julgamento do Supremo termina com quase 80% de avaliações negativas nas redes sociais.
6: Noelos Itatiaia, nova lei para minerais críticos pode impulsionar investimentos na mineração.
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15: A legalidade de uma eventual investigação contra o ministro Alexandre de Moraes, pela suposta relação próxima dele com o ex-banqueiro Daniel Vorkaro, do Master. Mas essa sessão terminou sem definição. Os dados fazem parte do levantamento Vox Radar, obtido pela Itatiaia. De acordo com o relatório, 48% dos internautas classificaram a sessão como ruim, 30% como péssima, 7% consideraram um desempenho regular, enquanto 14% avaliaram como bom e 1% apenas como ótimo. O ministro Gilmar Mendes foi o mais mencionado nas redes sociais, com mais de 24.200 menções, sendo que 48% classificaram a postura dele como autoritária ou agressiva, enquanto 8% apenas fizeram avaliações positivas sobre a conduta. Alexandre de Moraes foi o segundo ministro mais mencionado, mais de 23.300 menções. Dessas, 48,5% classificando a atuação dele como parcial ou política. Outros 19,4% dos internautas avaliaram a postura de Moraes como autoritária ou agressiva. 19,3% consideraram teatral ou palanque e apenas 8,9% classificaram a conduta como técnica ou serena. A ministra Carmen Lúcia aparece com a maior proporção de avaliações positivas, seguida por Luiz Fux, Flávio Dino e André Mendonça. Repórter Alan Passos.
16: 7:37, mais investimentos podem chegar à mineração com a criação do marco legal para a exploração de minerais críticos e terras raras.
6: Na reportagem de hoje do Elos e Itatiaia, especialistas explicam como as novas regras podem ampliar a segurança jurídica e atrair investimentos para o setor.
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0: Deve ser sancionado hoje o marco legal dos minerais críticos após a proposta ser aprovada no Senado. Dentre os tópicos previstos na nova política está a criação de ferramentas para atrair investimentos neste tipo de mineração. Por exemplo, a previsão de 5 bilhões de reais em créditos fiscais até 2034 para incentivar a mineração e geração de valor destes minerais aqui dentro do país. Vai ser criado também um fundo garantidor do governo federal que vai colocar 2 bilhões de reais para dar segurança aos investidores em pesquisa mineral e projetos. Este fundo é como uma reserva de dinheiro, pois a mineração de minerais críticos e terras raras é complexa e o retorno financeiro nunca é certo. Então, quando o investidor decide financiar um projeto, este fundo fica ali, garantindo que o dinheiro do investidor que financiou tudo vai ter retorno, mesmo se o projeto não prosperar tanto quanto se esperava. O crédito e o fundo juntos favorecem investimento e gera alívio fiscal, inclusive abatendo impostos federais. O professor Aldemir Drummond, da Fundação Dom Cabral, explica que este fundo foi feito pensando no futuro.
3: É a criação de um fundo em que parte dele são recursos do governo federal. Na verdade, não é que o governo vai colocar dinheiro, mas ele reduz impostos, né? De qualquer maneira, a gente chama de gasto tributário, ele reduz impostos para poder explorar, e vai haver um fundo privado também para investimento nessas áreas. O motivo disso ter acontecido é exatamente porque está claro que vai haver, já está havendo e vai haver uma demanda imensa por esses minerais, e o governo, e nesse caso o próprio Congresso Nacional, tenta então organizar a forma de exploração futura desses minerais.
0: E esta política gera um novo tipo de segurança, a jurídica. É mostrar para o mundo que o país tem legislação e regras para o setor. É o que diz o professor e advogado especialista em direito ambiental, Anaximandro Lourenço Azevedo Feres.
4: É entender que o Estado, de alguma maneira, legislou, estabelece regras, cujo descumprimento, né, se essa regra for descumprida, vai gerar um problema, vai gerar uma sanção, uma multa e um direito para quem tiver inserido dentro desse contexto. Daí a importância de se falar em marco regulatório para que eu tenha segurança jurídica e para as pessoas poderem saber quais os seus direitos e obrigações em determinada área.
0: A mineradora Vale, Gustavo Pimenta, afirma que investidores neste momento se sentem seguros em apostar no Brasil. Mas ainda é preciso debater as regras de tributação, por exemplo, que mudam muito ao longo dos anos.
5: Essas coisas não são binárias, né? Eu diria que hoje os investidores estão confortáveis de investir no Brasil, né? Eu acho que tem, mas tem oportunidade de melhoria. Então, por exemplo, quando eu falava sobre a questão de tributação sobre o setor, esse é um tema que vira e mexe a gente tem que debater, porque tem mudança, tem aumento de alíquota, seja de royalties. Isso para um investidor de longuíssimo prazo não é positivo. Então a gente vem discutindo, quando a gente fala de estabilidade, é isso. Quando a gente tomar decisões de investimento, que aquelas regras sejam mantidas e a gente possa ter o conforto de que vai ter um projeto como a gente aprovou, né? Então, diria que sim, mas tem oportunidade de melhoria, tem oportunidade de avanço, e não acho que isso é sim ou não. Acho que é uma evolução que a gente vem observando e é muito importante para a gente poder atrair isso aqui. É um setor que vai precisar de muitos parceiros, muitos investidores.
0: Ter a fundo o que são e para que servem os minerais críticos, estratégicos e as terras raras. Repórter Edson Costa.
16: Agora 7:42. A seguir, imprensa internacional destaca a crise no Supremo após julgamento sem definição.
31: No futebol, o Atlético precisa vencer o Santos hoje por 3 gols de diferença para avançar na Sul-Americana. A Arena MRV vai estar lotada.
17: A partir de hoje, a ANEEL, Agência Nacional de Energia Elétrica, aprovou o aumento médio de 7,32% na tarifa da CEMIG.
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4: Isabela Gouveia, atualiza a situação do acidente na 040.
5: Aline, tem um acidente envolvendo dois carros na BR-040 para quem segue no sentido Rio de Janeiro, bem na saída do anel rodoviário, na passagem pelo Olhos d'Água, na altura do trevo do Pilar, uma faixa bloqueada e já congestionamento que reflete inclusive na 356 por estar na alça de acesso e também no próprio anel rodoviário para quem segue no sentido Rio, ainda sem previsão de liberação total da pista. Destacando também a situação da BR-135, trânsito completamente liberado, onde um acidente envolvendo duas carretas deixou uma pessoa morta e a outra ferida em estado grave na altura do quilômetro 565 em Corinto, na região central do estado. Mesmo com a liberação, ainda há congestionamento nos dois sentidos, lembrando que essa carreta transportava bananas e houve derramamento de carga. 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Anota aí, Central01, direto da Central de Trânsito Itatiaia Emive. Repórter Isabela Gouveia.
6: 15 para as 8.
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6: A imprensa estrangeira repercute o julgamento do Supremo Tribunal Federal sobre uma possível investigação contra o ministro Alexandre de Moraes.
4: Jornais como The Guardian, El País, The Washington Post e Clarim destacaram as divergências entre os ministros durante a sessão e a crise interna na corte.
6: Os veículos também chamaram a atenção para a proximidade das eleições presidenciais e para o pedido de vista do ministro Flávio Dino, que interrompeu o julgamento, que pode levar a decisão para dezembro.
4: A imprensa estrangeira ainda destacou os bate-bocas entre ministros e a falta de uma definição sobre a eventual abertura de investigação contra Alexandre de Moraes.
6: 7h46.
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6: Quem chega com tudo é a Nath Fiuza, falando claro inicialmente do Galão da Massa, que terá o incentivo de milhares de torcedores na Arena MRV, Nath, para ganhar de 3 gols de diferença do Santos e avançar na Sula. Bom dia para você.
7: Bom dia, Eustáquio. Meu abraço a você e a todos que nos acompanham no Jornal da Itatiaia, confirmando 7h47. Uma quarta-feira de decisão para o Atlético. Desafio contra o Santos às 19h na Arena MRV. O Galo precisa reverter, como você explicava, uma desvantagem de 2-0, que foi o placar do primeiro jogo na Vila Belmiro. Lembrando, vale vaga nas semifinais da Copa Sul-Americana. O torcedor terá um papel muito importante de empurrar o Atlético a ajudar o time a conquistar essa virada. Um placar de 2-0, por exemplo, se repetindo, nós teremos decisão por pênaltis. O Atlético precisa aí de um 3-0, quem sabe, para seguir adiante no tempo regulamentar sem maior sofrimento. E ainda uma informação importante, nossa jornada esportiva a partir de 5h05 da tarde, acompanhando também o trânsito, a chegada do torcedor à arena, são esperados aí mais de

0: de ter o Bernard, o Coelho e o Reinier, este um provável galo para a bola rolar às 7 horas da noite na arena, com expectativa de mais de 40 mil pessoas marcando presença no jogo de volta das quartas da Copa Sul-Americana, em que o galo precisa reverter a vantagem de 2-0 construída pelo Santos lá na Vila Belmiro. Nati.
1: Obrigada, Pedro Abílio. Santos vem de 2 vitórias consecutivas em cima do Galo na Sul-Americana e em cima do Cruzeiro no Brasileirão. Santos hoje que terá, por exemplo, a escalação, acréscimo aí do Gabriel Barbosa, né? O Gabigol, que no Brasileirão não pôde atuar contra o Cruzeiro, mas que foi importante na partida lá na Vila Belmiro. Mas o torcedor do Galo não quer saber de nada disso, tá confiante para logo mais. 7 da noite a bola rola e o Atlético busca a classificação na Copa Sul-Americana. Ainda sobre torneios continentais, vamos ao Rio de Janeiro com o repórter Wellington Campos, porque os cariocas seguem adiante nas Copas. Não é isso, Wellington?
2: Natália Piusa, 2 cariocas avançaram na Copa Libertadores e na Copa Sul-Americana. Fluminense foi até Buenos Aires, perdeu para o Platense 2-1, mas o gol na casa do adversário no placar agregado fez 3-2 e o Flu espera hoje Palmeiras ou LDU. Em casa, o Vasco venceu a equipe do Santa Fé da Colômbia 2-0 com gols de Bruno Duarte e David e está classificado para as semifinais da Copa Sul-Americana. Natália Fiusa.
1: Obrigada, Wellington. E o Vasco já sabe que o Boca Juniors da Argentina será o seu adversário na semifinal da Copa Sul-Americana. Ontem, São Paulo e Boca empataram por 1-1 no Morumbis, no placar agregado 2-1 para o time argentino, que segue adiante. Copa Libertadores, hoje Palmeiras e Corinthians em campo. Palmeiras enfrenta a LDU em Quito às 7 da noite, venceu o primeiro jogo por 1-0 e o Corinthians recebe o Estudiantes 9:30 em São Paulo. Empate por 1-1 no jogo disputado na semana passada na Argentina. O Cruzeiro apresentou ontem o seu novo lateral esquerdo. Com mais detalhes, Emerson Pancieri, bom dia.
3: Bom dia para você, Nath, para quem acompanha o Jornal da Itatiaia. Tem lateral esquerdo novo na Toca da Raposa, o Matias Vinha, que vai jogar com a camisa número 6. E ele falou que quando apareceu a oportunidade, não pensou duas vezes, porque sabe o tamanho do Cruzeiro. Quer fazer bons jogos, até para permanecer do Cruzeiro na próxima temporada. Final do ano, o presidente Pedro Lourenço senta com o presidente do Flamengo, BAP. US$4,5 milhões, esse é o valor do jogador. Se tudo der certo, eles negociam para uma permanência do atleta. Jonathan Jesus vai ser reforço do Cruzeiro contra a Vitória em Salvador, no Barradão. Lucas Romero vai ficar de fora da partida, não tem lesão, mas é um problema na panturrilha que requer cuidado para que possa jogar depois, dia 7 de outubro, contra o São Paulo. Nath.
1: Obrigada, Pancieri. As notícias do esporte com Nath Fiusa. Volto com você, Aline Neves, bom dia.
4: Bom dia para você também, Nath. Agora 7:52, a seguir aqui no Jornal da Itatiaia. Sem desfecho, julgamento do Supremo abre novo capítulo na disputa eleitoral.
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3: 7h54.
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3: Berta, que tipo de concorrência eleitoral tem a crise vivida pelo Supremo Tribunal Federal? Bom dia.
5: Bom dia, Aline. Bom dia, Eustáquio. Bom dia, amigos da Itatiaia. Há 18 dias das eleições, o Supremo Tribunal Federal está exposto à mais grave crise institucional que apresenta a faceta sombria da República. A prática conhecida como patrimonial, em que os interesses particulares engolem o interesse público, não está presente apenas no Poder Executivo e no Congresso Nacional. O Poder Judiciário, que, como bem colocou a ministra Carmen Lúcia, seria o responsável por tranquilizar a nação, trouxe tranquilidade. Além do caso de Alexandre de Moraes, foram muitas revelações que expuseram diferentes interações e níveis diferentes de gravidade entre ministros do Supremo e Daniel Vorcaro. As mensagens do celular do ex-banqueiro divulgadas antes da sessão, que julgaria ser a base fática para investigar Alexandre de Moraes, levaram o presidente do Tribunal Superior Eleitoral, Nunes Marques, a se declarar impedido. Dias Toffoli, pelas informações que já se tinha, fez o mesmo. As mensagens também explicitaram conexões de amizade entre o filho de Luiz Fux e o banqueiro. Novas evidências de contato do Instituto ITE, fundado por André Mendonça, em tentativas de se aproximar de Daniel Vorcaro, foram também divulgadas. Entre ministros, artilharia pesada. Gilmar Mendes acusou André Mendonça de tentar interferir no processo eleitoral para beneficiar um grupo político. E por seu turno, André Mendonça e Luiz Fux mencionaram a instalação de uma polícia federal que chamaram de paralela para monitorar ministros. Foi um espetáculo constrangedor que apresentou as relações de familiares e lobistas amigos com o ex-banqueiro, precificados pela sua proximidade com o poder. No legislativo já era conhecido. O Supremo foi arrastado para o centro do debate eleitoral e, do ponto de vista institucional, é o grande perdedor. Os riscos do perigoso discurso antissistema se agravam. A sociedade também perde, em vez de avaliar candidatos que querem governar o país pelos próximos 4 anos, tem atenção desviada para um problema institucional que precisa ser resolvido com uma profunda reforma do Poder Judiciário. Berta Macaron para o Jornal da Itatiaia.
6: 7h58.
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7: Ô Valdir Barbosa, quais os reflexos diretos para o agro depois dessa confusão generalizada no Supremo, hein? Bom dia.
8: Bom dia. A crise institucional no Supremo Federal preocupa produtores rurais e entidades ligadas ao agro, que se manifestaram através de mais de 3 mil empresas que assinaram oficialmente um documento sobre o assunto antes da reunião de ontem. A insegurança jurídica em diversos setores vem se arrastando há um bom tempo, afetando a concessão de crédito, marco temporal das terras indígenas, moratória da soja e várias outras questões fundiárias espalhadas pelo Brasil. Tudo parado no STF. O marco temporal causa total incerteza, porque sem o título da terra, o produtor que ocupa um espaço há décadas não sabe o dia que terá sua propriedade invadida e fica impedido de fazer investimentos a médio prazo, porque desconhece totalmente o futuro. setores produtivos das carnes bovina, frango e suína, setor sucroenergético, soja, milho, café, algodão, dominam as exportações mundiais. A instabilidade cambial tem efeitos desde a importação de insumos até o final da cadeia, que é a exportação e a distribuição no mercado interno, que poderá jogar preços mais altos para as famílias brasileiras. O reflexo sobre os pedidos de recuperação judicial aumenta e preocupa muito, porque se há uma dificuldade do produtor renegociar sua dívida nesse momento, com a Suprema Corte totalmente dividida e sem nenhum poder de decisão, a insegurança financeira vai dominar o sistema bancário, alegam assim várias entidades. O dia em que as autoridades brasileiras, principalmente o governo federal e o STF, entenderem que a agropecuária é fundamental para o crescimento do PIB e que alimentos na mesa do povo representam paz social, poderemos ter dias melhores e seguros no setor produtivo do campo. Valdir Barbosa, Itatiaia Agro.

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0: Israel Ferreira.
1: Falo e falo sim. Oi, bom dia. Eu tô chegando. Cheguei, graças a Deus. É um prazer estar com você nessa manhã de quarta-feira, 16 de setembro de 2026. Fala pra mim, passou bem a noite, dormiu bem, descansou muito, ao som de uma chuva muito tranquila, abençoada, graças a Deus. E a partir de agora, estamos juntos até as 10 da manhã com mais um programa Interatividade. Pra você no Radinho 89.1, pelo site, aplicativo, na Alexa, em qualquer lugar do Brasil e do mundo. 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
1: 8:11 e você participando também do nosso programa, interagindo, porque no final do ano vamos liberar para você um salário extra, um salário mínimo de segunda a sexta, de 8 às 10, sempre tem a senha do momento, e com essa senha você faz o seu cadastro para no final do ano, quem sabe, ser contemplado ou contemplada com este salário na sua conta. 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

0: seu Gustavo Lima, homem de família. Agora sim, é um homem de referência. Essa música é boa, começar bem a sua manhã tomando aquele cafezinho quentinho, com aquele pão na chapa, o famoso pão de ontem. Que coisa boa, bom dia. Um dia produtivo e abençoado para você também, 8h14. 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Passa por lá ainda hoje, converse com a equipe, nota 10. 8h15, hoje é quarta, quer dizer que amanhã é quinta, e se amanhã é quinta, amanhã tem presente pra você na promoção aniversário 38 anos da cidade. 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
0: Tá na caminhada, tá na academia, bom dia!
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5: Bom dia, oi Mudestina, tudo bem? Obrigado a sua audiência, Maria Costa. Você que também acompanha o programa nesta manhã de quarta-feira, coração da semana. A chuva foi boa, né? 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
5: 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Gente, agora são 8h28, logo mais às 9 desta manhã, tem informação Ana Cláudia Rodrigues com direto da redação. Diego e Vitor Hugo.

0: Essa moça é pra casar, Diego e Vitor Hugo, aqui na Rádio das Promoções. Bom dia. 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
0: Bom dia, 8h32. Eu volto já já com mais músicas e promoções.
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10: E é muito bom também ter você por aqui. Obrigado a sua audiência nas padarias, lanchonetes, tá bom? Dona de casa, costureiras também nesta manhã, amigos da construção civil, eletricista, marceneiro, quem mais? Aos pintores, bom dia, faltou ninguém não. Ao pessoal do camelódromo, bom dia. 8h42 com o consórcio Sicoob Credileste. 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Bom dia. 8h43. E você já mandou pra gente a nossa senha do momento? 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

0: Natanzinho Lima, até quando pra você ouvindo a nossa programação? Oi, Luzia Lopes, bom dia. Oi, Jaine, como está aí o pessoal de Piedade, tudo bem? Bom dia, Manuel Geraldo Martins, também acompanhando o programa. Geraldo Arcanjo, grande Geraldo Arcanjo, lá em Bom Jesus do Galho. Oi, Marilda, bom dia. 8:55, gente, atenção, você que é cozinheiro, tá aí procurando uma oportunidade de emprego, ó, vaga pra cozinheiro no Roger's Pizza. Tem vaga pra cozinheiro, pra pizzaiolo e pra garçom. Você é garçom? Você é pizzaiolo? Você é cozinheiro? Então envia o seu currículo pro Roger's Pizza, viu? Olha, requisito é ensino médio completo, boa comunicação, cordialidade, trabalho em equipe e disciplina, é o básico, né? 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
5: Bom dia, alô panelinha. Manuel Geraldo Martins está em Santa Bárbara do Leste. Muito bom dia. Bom dia, Cleusa, lá do Córrego da Conquista. Gente, 8:53, daqui a pouquinho informação com Ana Cláudia Rodrigues e o direto da redação. 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
5: 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Faltando 8:59, bom dia, minha amiga Valéria Gomes também tá aqui participando, já mandou a senha de hoje. Boa sorte, viu, Valéria? 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Bom dia, é um prazer também ter você por aqui. Essa é pra matar a saudade, é o Raça Negra Emoção ao vivo. Linda dessa, só no passinho.

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8: O Instituto Federal do Sudeste de Minas Gerais, IFSudeste, em Caratinga, prorrogou as inscrições para as vagas gratuitas no curso de formação inicial e continuada em cuidadora de idosos para até esta sexta-feira, dia 18. O curso será realizado na unidade provisória do Instituto em Caratinga, localizado na Rua Maria Aniceta de Paula, número 300, no bairro Dário Grossi, no polo da Universidade Aberta do Brasil, UAB. Podem participar mulheres com 16 anos ou mais, incluindo mulheres cisgênero, transgênero e travestis, que estejam em situação de vulnerabilidade social e econômica. É necessário ter concluído o ensino fundamental 2, que é do 6º ao 9º ano. O curso terá duração de 200 horas, com aulas 4 dias por semana, de 1h10 às 4h50 da tarde. As aulas estão previstas para começar em 28 de setembro e terminar em 22 de janeiro de 2027. As estudantes selecionadas receberão ainda auxílio de R$ 140,00 por 4 meses. As inscrições são gratuitas e devem ser realizadas presencialmente até esta sexta-feira, dia 18, de 8 às 4 horas da tarde, no CRAS Nossa Senhora Aparecida, CRAS Esplanada, CRAS Santa Cruz e no CREAS, na Avenida Princesa Isabel, no centro de Caratinga. No ato da inscrição, é necessário apresentar documento de identidade, CPF, comprovante de residência atualizado, o cadastro único, histórico escolar ou autodeclaração e a declaração de renda. O resultado final está previsto para ser divulgado em 23 de setembro. O curso faz parte do programa Mulheres Mil, que busca ampliar o acesso de mulheres em situação de vulnerabilidade à educação profissional e tecnológica, contribuindo para sua formação e autonomia.
9: Previsão do tempo.
8: Previsão do tempo para esta quarta-feira em Caratinga, de sol com algumas nuvens e previsão de chuva rápida durante o dia e a noite. A expectativa é que chova um acumulado de 16,8 milímetros. Os termômetros marcam temperaturas entre 17 e 25 graus, com sensação térmica entre 16 e 22 graus. Repórter Ana Cláudia Rodrigues.
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3: Voltamos. Tá todo mundo ouvindo. 38 anos. Sintonizada com você, 9:17. 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
3: Muito bom dia, ótima quinta-feira, 9:19, a senha do momento para você concorrer ao sorteio de um salário extra, um salário mínimo no final do ano. 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

0: Nilzimar, bom dia, minha amiga. Tudo bem? Tá em Bom Jesus do Galho. 9:21, Kleber e Cauã, mil adjetivos. Confirmando, já mudou agora 9:22. 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
4: Bom dia, no clima da sua quarta-feira. Pois é, hoje tem galão da massa. Zé Paulo tá todo empolgado hoje, mas haja coração. 9h32, hein? Daqui a pouquinho já é o almoço, né? Então, que tal convidar os amigos de trabalho, a família? 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
4: Muito bom dia, são 9h33 na Rádio das Promoções.

0: os amigos também nos ônibus, cortando a 116 e ouvindo aí pelo radinho, pelo site, aplicativo, tá no seu caminhão, famoso volante grande. Boa viagem, viu, com muita tranquilidade essa manhã de quarta-feira. Fred Fabrício, você não mudou. 9:35, gente, na Engelmig Acabamentos. 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
0: Oi, Cléria. Oi, Maria Aparecida. Oi, Cacildo Oliveira. Bom dia. 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E no final do ano tem sorteio de um salário mínimo. Então, Eletrotec, 9:36.
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0: já está aqui participando através da nossa central do ouvinte. Mas não esqueça também de deixar o nome completo, o seu bairro, o seu distrito, o telefone. 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
0: Bom dia, 9:50. Ótima quarta-feira pra você.
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6: Obrigado, sua audiência, a sua companhia. Abraço, Lúcia. A Júlia de Uaporanga, Dorinha do Corpus Firminos. Oi, Cláudia Aparecida, Santa Cruz. A Lucina de Fátima, de Dom Modesto. Ótima e abençoada quarta-feira para você. Amanhã eu volto com Renato Salles, Mr. Papagaio, 8 da manhã. E com presentes no aniversário 38 anos da Rádio das Promoções. 14h tem Show da Cidade com Rogério Silva, 5 Paradão Sertanejo com Carlos de Souza. Agora tem o padre Reginaldo Manzotti, o programa Experiência de Deus. Bom dia, um abraço e até amanhã, se Deus quiser. Tchau.

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0: seja nosso Senhor Jesus Cristo, para sempre seja louvado. Queridos irmãos e irmãs, quarta-feira Mariana, Nossa Senhora, Nossa Senhora, rogai por nós. Pelo título de Nossa Senhora do Carmo, madrinha da obra evangelizar, é preciso, Nossa Senhora, intercedei por nós. Quero saudar a todos, pois estamos na quarta Mariana e estamos também na novena de São Pio de Pietreutina, terceiro dia, pedindo, clamando, São Pio de Pietreutina, intercede a Deus por nós em nossas necessidades. Não quebre esta novena. É uma novena de muitas graças todos os anos. São muitos os testemunhos que são dados a partir desta intercessão de tão forte santo São Pio de Pietreutina. Eu quero saudar a todos a partir da Rádio Evangelizar, de onde tudo começa. As rádios irmãs cujos nomes cito neste momento.
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0: 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Querido povo de Deus, nós já fizemos hoje a quaresma de São Miguel, correspondente ao dia de hoje, rezando pelos jovens. 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Faça isso, faça agora, se inscreva. youtube.com/Padre Manzotti Oficial. Nós fizemos a novena, a quaresma de São Miguel, e hoje nós rezamos pela juventude, pelos teus filhos e netos. Vamos passar esta hora abençoada. Estamos reunidos em nome do Pai, do Filho e do Espírito Santo. Amém. Naquele tempo, disse Jesus: com quem hei de comparar os homens desta geração? Com quem eles se parecem? São como crianças que se sentam nas praças e se dirigem aos colegas dizendo: tocamos flauta para vós e não dançastes, fizemos lamentações e não chorastes, pois veio João Batista, que não comia pão nem bebia vinho, e vós disseste: ele está com um demônio. Veio o filho do homem, que come e bebe, e vós dizeis: é um comelão e beberrão, amigo dos publicanos e dos pecadores. Mas a sabedoria foi justificada por todos os seus filhos. Senhor, o evangelho deixa claro que o problema não estava em João Batista, muito menos. O problema estava na tua atuação, Senhor. Na verdade, a apatia, a indiferença. Na verdade, eram cegos que não queriam enxergar, surdos que não queriam ouvir. Por isso disseste: João Batista não comia nem bebia e foi tido como um endemoniado. O filho do homem, falando de si mesmo, come, bebe e é tido como um comilão, um beberrão. Sim, Jesus foi tido como isto, amigo dos pecadores, dos publicanos. O problema está em nós, Senhor. O problema é nossa cegueira, é nossa surdez, é nossa indisposição à mudança, o nosso apego ao pecado, a não nos abrirmos à graça da boa nova do evangelho, não querermos ser seus discípulos, Senhor. Por isso pedimos que Nossa Senhora nos ajude. Ela, que foi fiel serva do Senhor e em tudo fez a vontade do Pai, E quando hoje nós pedimos, eu quero ser curado, é exatamente desta cegueira de não querer enxergar, a surdez de não querer ouvir, de uma alma que está voltada para as coisas erradas, um pensamento equivocado. Senhor Jesus, nós pedimos por intercessão à serva fiel, Virgem Maria, que sejamos curados. Mas é claro, podemos colocar tantos problemas, que nos afligem. Eu coloquei, de modo geral, a grande cura a ser pedida a Deus. Mas você está no hospital, fez uma cirurgia. Você que está me acompanhando agora, está numa pós-intervenção, peça a sua cura completa. Você que está com uma depressão profunda, está tomando remédio, está indo fazer os acompanhamentos, mas não está vendo resultado, coloca: Nossa Senhora, intercede por mim. Você que está aí nesta cozinha, que está mexendo com o almoço já, que colocou o feijão para cozinhar. Ei, mulher de Deus, tuas lágrimas são muitas, porque tua família está passando por dificuldades financeiras, está passando por dificuldades com os vícios. Você que infelizmente teve que entrou uma decisão errada, entrou com agiotas, peça a Deus: me ajude a administrar essa dívida que estou passando. É dívida, eu não posso nem ir no mercado, padre, eu não posso nem sair porque a cobrança é muita. Você que está aí enlutado, enlutada, e perdeu a vontade de viver, e hoje, de modo especial, o dia está pesado, começou pesado. Senhor Deus, eu peço e clamo, suplico, coloque a mão sobre esta ferida que está aberta, que não cicatrize, e peça: eu quero ser curado. Jesus, eu quero ser curado, por intercessão de Maria, por intercessão de Nossa Senhora, pelos méritos das Santas Chagas, eu quero ser curado. Eu peço essa graça. Dai-me, Senhor, esta graça de ter uma reviravolta na minha vida. Sozinho eu não consigo, Senhor, sozinho eu não posso, mas com tua graça eu tudo poderei. São José, intervenha, protetor, padroeiro, provedor da Sagrada Família, me ajude. Senhor, eu quero ser curado por intercessão de Maria. Eu quero ser curado pelas Santas Chagas de Jesus. E sei, Senhor, que basta uma gota do teu sangue, uma gota, e a cura acontecerá. Eu tomo posse, Senhor, hoje é para mim. Diga isso. Você, onde quer que esteja, diga: amém. Assim seja na minha vida, Senhor. Eu vou para o intervalo e volto. Leitura orante, partilha de vida, voltamos já.
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12: 11:30. Lembrando que na segunda-feira teremos noite de louvor com o padre Rodrigo Natal, Tony Alisson. Na terça-feira, Santa Missa, às 11:30. À noite, às 19h, encontro com os devotos de Jesus das Santas Chagas. Quarta-feira, às 11:30, missa solene em honra a São Pio de Pietrelcina. Às 15:30, Rede Vida Evangeliza, aberto para o público com a presença de Itaeme. 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No sábado, teremos a Via Sacra pelas ruas de Curitiba, tragam velas, e a Via Sacra encenada, um momento forte das Santas Chagas Dolorosas. E no domingo segue uma programação intensa, culminando com a coroação de Jesus das Santas Chagas na última missa. Portanto, participe, se programe e tome posse desta graça de Deus. Festa das Santas Chagas, faltam 5 dias. A partir de segunda-feira, abertura às 11:30. Maria Cristina, que a paz de Jesus esteja com você, Maria Cristina.
13: Amém, padre. encontro com o senhor também.
10: Seja bem-vinda, de onde você fala?
13: Eu falo de Brasília, DF.
10: E como que você me acompanha?
13: Eu acompanho o senhor pela Rádio Nova Aliança e acompanho também pelo YouTube.
10: Tá certo, seja bem-vinda. Pois não, filha?
13: Então, padre, eu tenho um testemunho para dar e quero pedir também uma graça que o senhor orasse comigo.
10: Pois não, então vamos começar pelo testemunho.
13: Sim, é porque, padre, eu já fiz 8 cirurgias cardíacas, dentre delas 5 de peito aberto. E graças a Deus, né, todas elas foram sucesso. Então eu quero agradecer a Jesus da Santa Chaga, São Pio de Pietrantina, por essas graças.
10: Graça recebida.
13: Graça testemunhada. Toco o sino, sacristão.
10: Amém. Louvado seja Deus pela vida. Amém. E pelo sucesso dessas cirurgias.
13: Amém.
10: E você falou que ia pedir oração. O que está acontecendo?
13: Então, padre, agora eu fui para a fila de transplante cardíaco.
10: Entendi.
13: Tem que trocar, né? Fazer uma cirurgia de coração, porque ele já não aguenta mais.
10: Entendi.
13: E eu tô tendo dificuldade, né? Por causa da minha altura, que eu sou muito alta, e também pela questão de eu ter feito várias cirurgias, então eu adquiri muitos anticorpos, né? Muitas transfusões de sangue, e a dificuldade que tá tendo é porque o exame chamado PRA, onde deu muito a carga, né, que pode dar a rejeição, deu muito alta.
10: Entendi.
13: Inclusive, chegou um coração para mim na segunda-feira, mas eu não pude receber por conta, né, dessa carga, né, que deu muito alta.
10: Entendi.
13: E aí eu queria que o senhor orasse comigo, padre.
10: Claro.
13: Porque eu já havia pedido, né, para que Deus me desse discernimento, para se fosse da vontade dele, que viesse, que eu fosse para a fila de transplante. E eu fui, né, agora dia 3 de outubro, faz um ano que eu fui para a fila.
10: Entendi.
13: E agora eu queria que o senhor orasse comigo, né, para que fosse, recebesse essa graça, se é da vontade do Senhor.
10: Em nome do Pai.
13: Em nome do Pai.
10: Do Filho.
13: Do
10: Espírito Santo.
13: Espírito Santo.
10: Amém.
13: Amém.
10: Jesus.
13: Jesus.
10: Pelas tuas santas chagas.
13: Pelas tuas santas chagas.
10: Dolorosas e gloriosas.
13: Dolorosas e gloriosas.
10: Eu peço a graça.
13: Eu peço a graça.
10: Sobre mim.
13: Sobre mim.
10: Normalizai meus exames.
13: Normalizai meus exames.
10: Para que eu possa receber um coração.
13: Para que eu possa receber um coração.
10: Para que eu possa fazer este transplante.
13: Para que eu possa fazer este transplante.
10: Eu confio no teu poder, Jesus.
13: Eu confio no teu poder, Jesus.
10: Eu confio na tua graça.
13: Eu confio na tua graça.
10: E sei, Jesus.
13: E sei, Jesus.
10: Que basta uma gota do teu sangue.
13: Que basta uma gota do teu sangue.
10: E meu PRA.
13: E meu PRA.
10: Será normalizado.
13: Será normalizado.
10: Eu me entrego aos teus cuidados, Jesus.
13: Eu me entrego aos teus cuidados, Jesus. E creio
10: que se queres.
13: E se queres.
10: Tu podes me curar.
13: Tu podes me curar.
10: E eu tomo posse desta graça.
13: Eu tomo posse dessa graça.
10: Senhor Jesus, nós rezamos pela Maria Cristina. Mas rezamos por todas as pessoas que estão doentes, aflitas, angustiadas. Que os exames não estão ajudando, que estão tendo certas rejeições, problemas de imunidade, problemas de exames alterados que dificultam a cura, Senhor. Bem sabeis quem são estas pessoas, que é uma luta diária para manter-se vivos, animados, com fé. Fortaleça-os, Senhor, na fé. Fortaleça-os, Senhor, na esperança. Amém.
13: Amém.
10: Levarei no altar do Senhor, filha. Tanto eu quanto os intercessores rezaremos por você. Fique com Deus, Maria Cristina de Brasília, Distrito Federal. Pelo YouTube, pela Rádio Nova Aliança, Cardeal Arcebispo Dom Paulo César Costa. Lembrando, algo que está no nosso coração. Você tem um lugar no nosso coração. Não estamos pedindo nada.
0: Estamos apenas afirmando que você tem um lugar em nosso coração. Por isso, mande as suas intenções, seus pedidos, e pode ter certeza que não só eu, mas os intercessores irão rezar por você. Missas, adorações, terços, súplicas a Jesus das Santas Chagas. Como você faz? Direcione agora o seu celular com a câmera aberta para o QR Code que está na tela e você manda seu pedido. Você pode mandar seu pedido agora, 0800 410 6060. Você fala, não é com máquina não. Você fala com os nossos atendentes, moças e rapazes. E você deixa o seu pedido que será levado, acredite, não só hoje na missa que presido daqui a pouco, mas em toda a festa das Santas Chagas. Muita oração. Também você pode mandar pelo WhatsApp, 41-3221-6060. Confie sua intenção à obra evangelizar, é preciso. Aqui você tem um lugar em nosso coração. Queremos rezar com você e por você. Filhos amados, filhas queridas, nós estamos em plena leitura orante dos profetas. Eu vou para o intervalo e eu volto. Quero lembrar a você, você sente a necessidade de rezar pelos jovens da tua família, pelos jovens de modo geral? Este foi o tema e a proposta da Quaresma de São Miguel de hoje. Se você não fez, depois do programa o faça. No YouTube, Padre Manzotti Oficial. Eu volto já, volte comigo.
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0: nós começamos sábado sobre os profetas e nós estamos no primeiro, que é Samuel, que é um pouco o final dos juízes e começo do profetismo, e nós vamos dar continuidade. Eu pergunto a você, te tocou a palavra de Deus nesses dias? Não precisa ser necessariamente nesses dias, em algum momento ela te marcou? Partilhe conosco, conte, devo continuar com os profetas? 41-3221-6060, grave um áudio, escute o que tem aí, sacristão, pode ser lá de trás, vai lá.
1: Filha de Deus do Paraná, padre, na leitura orante hoje, foi toda para mim.
0: Pois não.
1: Eu trabalhava em dois empregos e eu acabei sofrendo uma queda e eu não me conformava com essa queda. E durante essa queda que eu tive que fazer cirurgia, estou em casa, estou afastada do serviço, eu me voltei mais para Deus.
0: Opa.
1: E padre, é isso mesmo. É muito lindo a gente ouvir que Deus, ele dá tristeza para a gente conseguir uma conversão. Obrigado, isso. Padre, por estar todos os dias na minha casa. Deus abençoe, padre.
0: É aí que eu digo a leitura orante. 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Vamos lá? Bíblia aberta, cartilha de oração.
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0: E hoje, a vocação profética de Samuel. Ontem, fala, Senhor, que teu servo escuta. Eis-me aqui, Senhor. Hoje, 1 Samuel, capítulo 3, versículo 19, seguintes. Mas é uma continuidade de ontem, quando ele disse: eis-me aqui, Senhor. Fala, Senhor, que teu servo escuta. Versículo 19. Samuel cresceu. O Senhor estava com ele e fazia tudo o que Samuel dizia que ia acontecer. Grave essas duas palavras primeiras. Samuel cresceu. O Senhor estava com ele. Assim, todo o povo de Israel, do norte ao sul do país, ficou sabendo que Samuel era de fato um profeta do Senhor. Versículo 20. Todos reconheciam que Samuel era um profeta. O Senhor continuou a aparecer em Siló, onde havia se revelado a Samuel e falado com ele. E a palavra de Samuel era respeitada por todo o povo de Israel. Eu paro por aqui. Mas só, padre, vejamos, há muito que olhar para este texto. Lembremos o contexto. É sempre importante. Ele foi consagrado por Ana aos cuidados de Eli. Foi chamado pelo Senhor e três vezes respondeu: eis-me aqui. Não era Eli, era o Senhor. Até por fim responder ao Senhor: eis-me aqui. Fala, Senhor, que teu servo escuta. O texto de hoje diz: Samuel crescia. Não se trata somente de uma referência à idade. Esse crescer é aquilo que eu e você somos chamados a fazer: crescer diante de Deus, crescer no conhecimento de Deus, crescer na intimidade e amizade com Deus. Por isso a palavra é importante, crescer. Samuel precisava crescer por dentro, nós também precisamos, no discernimento, na responsabilidade, na fidelidade à palavra. Eu e você somos chamados a crescer. É uma vocação e esta precisa ter espaço em nossa vida. Deus chama Samuel ainda menino, mas não entrega toda a missão desde o início. É um processo. A nossa vida também é um processo de intimidade com Deus. O texto ainda diz: o Senhor estava com ele. Essa presença é fundamental na missão de todos nós. Samuel será profeta porque aprendeu a ouvir. A sua autoridade nasce da relação com Deus. Acredite, não é a missão que sustenta a pessoa, é Deus quem sustenta a missão. Não é a missão que sustenta a pessoa, é Deus que sustenta a missão, é Deus que nos sustenta. Então uma frase orante já é própria agora: Senhor, esteja comigo, permaneça comigo e dai-me a graça, Senhor, de crescer na intimidade contigo. Dai-me a graça de me relacionar profundamente contigo. O texto de hoje, exatamente no versículo 20, diz: Samuel não precisava dizer eu sou um profeta. É o próprio povo de Israel que reconhece que de fato ele era um profeta do Senhor. Samuel não precisa construir uma imagem de profeta. A vida dele fala por ele. Por isso, fica uma reflexão. As pessoas conseguem reconhecer em nossa forma de viver que somos de Deus, que somos batizados? As pessoas conseguem perceber na forma com que falamos, vivemos e agimos que somos realmente discípulos de Jesus? Samuel é reconhecido como profeta. Por isso, me vem a necessidade de rezar esta palavra. E são poucos os versículos. Capítulo 3, 19 e 21. Reze comigo: Senhor, faze-me crescer. Não apenas crescer profissionalmente, não apenas crescer na inteligência humana, faze-me crescer na fé, faze-me crescer na escuta, faze-me crescer na coragem, faze-me crescer na fidelidade. Senhor, sobretudo, fica comigo, Senhor, fica comigo. Eu volto com a leitura orante. Volte, voltamos já.
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10: Verdade e caridade. Fica comigo, Senhor, para que eu não me perca. Fica comigo, Senhor, para que eu possa crescer na intimidade contigo. Fica comigo, Senhor, para que, quando olharem para mim, possam se dar conta. Este é um discípulo de Jesus. Fica comigo, Senhor. Fica comigo na provação. Fica comigo na doença. Fica comigo no deserto. Fica comigo na incerteza. Fica comigo, Senhor, na noite escura. Fica comigo, Senhor. Amém. Amém. Esta foi a leitura orante de hoje. Ela te tocou? Grave hoje um áudio desse retorno, a partir desta leitura do profeta Samuel. 41-3221-6060. Forte, né? Muito forte. Adriana, que a paz de Jesus esteja com você, Adriana.
11: Sou bênção, padre.
10: Deus abençoe. De onde você fala, Adriana?
11: Eu falo de Capuã, Caucaia, no Ceará.
10: Minha saudação a Capuã, Caucaia, Ceará. E olha, gente, também contagem regressiva, né, Adriana?
11: Isso.
10: Para
11: mesmo,
10: o evangelizar, pai, é preciso fortaleza. Você já participou? Vai participar?
11: Já. Eu trabalho aqui próximo à beira-mar. Eu fico vendo daqui do prédio que eu trabalho. Eu sou administradora.
10: Tá certo. E esse ano, dia 31, nós temos um encontro marcado no aterro da Praia de Iracema. Como é que você me acompanha, Adriana?
11: Padre, eu lhe acompanho pelo YouTube.
10: Tá.
11: Eu tenho a TV Evangelizar, que é no canal
10: 21.1.
11: É, tenho a Rádio Dom Bosco.
10: Certo.
11: E aqui é toda hora que o senhor perto de mim me ajudando.
10: Tá certo, querida. Fale, Adriana, a palavra é sua.
11: Padre, eu tenho um testemunho e um pedido de oração.
10: Pois não, vamos lá.
11: Eu vou começar...
10: Pelo testemunho.
11: Pelo testemunho.
10: Pronto. Primeiro agradecer.
11: Padre, Padre, eu vivia junta com a pessoa 23 anos. E ele... era a mãe, a família dele inteira é toda evangélica. Ano passado, eu pedi, fui pedindo, de todo o tempo pedindo, em oração, e no dia... quando ele voltou... ai, eu tô nervosa, calma.
10: Fica calmo, calmo.
11: ele se voltou para a Igreja Católica.
10: Que maravilha.
11: No dia 11 de abril... do ano passado, a gente casou civil.
10: Meu Deus! E aí?
11: Foi. No dia 19 de abril, ele foi batizado na Igreja Católica.
10: Deus seja louvado.
11: Aqui no Santo Antônio, no Capuã.
10: Certo.
11: E no dia 24 de maio de 2025, nós casamos o civil.
10: Católico. Católico, meu Deus, que processo lindo, minha filha. 23 anos, aí primeiro ele foi batizado, depois vocês casaram no civil, depois casaram na igreja, louvado seja Deus por isso. Graça recebida?
11: Graça testemunhada. Toca o sino, Castro,
10: tá cristão? Isso aí, querida.
11: Padre, e do dia que ele se batizou até hoje, ele nunca perdeu uma missa de domingo.
10: Que bom, que bom. E você junto sempre?
11: Sempre, sempre. Isso. Juntinho, nós dois.
10: Tá certo. E o pedido, Padre, de oração?
11: Pedido de oração. Hoje eu estou com 21 dias que perdi minha mãe.
10: Meus sentimentos.
11: A Maria Nancy da Silva Fox.
10: Deixa eu anotar. Maria Nancy.
11: Nancy.
10: Nancy, desculpa.
11: É.
10: O quê?
11: Da Silva Forte.
10: Ah.
11: E eu estou assim, ela viveu casada com meu pai 52 anos, né? E partiu.
10: Certo.
11: E tá um andor muito grande na nossa família. Eu peço oração pelo meu pai, né?
10: Como é o nome do paizinho?
11: Francisco Oliveira, de Lima Forte.
10: Não é fácil, porque 52 anos é muito tempo, é uma vida, é convivência, convivência, é partilha de vida, é praticamente uma vida junto, né? Então é um sofrimento muito grande quando acontece isto.
11: A minha mãe foi um exemplo de mulher aqui no Capuã, e nós deixou 3 filhos, todos criados.
10: Certo.
11: Né? Deixou 5 netos.
10: Certo.
11: E 1 bisneto.
10: Então.
11: 2 genros que são considerados como os filhos.
10: Certo.
11: E uma nora que vem me ajudando muito, a Lucibone.
10: Tá certo. Então, mais uma vez, meus sentimentos, vamos rezar pela sua mãe. Aqui na obra Evangelizar, você tem um lugar no coração orante.
0: E vamos rezar pelo seu paizinho. Dá uma atenção especial pro pai. Porque se para você é difícil, imagina para ele que viveu tantos anos. Né? Dê uma atenção, visitas constantes, tirar ele um pouco de casa. Porque não é fácil, né?
11: Padre, ele tem 72 anos, ele ainda está indo trabalhar, ele é carreteiro. Criou os 3 filhos como motorista, né?
0: Oh, que bênção.
11: Hoje ele foi para Mossoró carregar a primeira vez, que ele está saindo depois da perda da mãe. Foi. Ele é a primeira vez que ele está indo, né, carregar. E a gente tem uma família muito bem estruturada, sabe? Somos só 3 irmãos, mas somos bem unidos. É o Chiquinho, Francisco, né? Que é carreteiro.
0: Tá.
11: E a Claudiana, que é minha irmã.
0: Deus seja louvado, filha. Todos os nomes estão aqui, levarei no altar do Senhor. E espero por você. Um grande abraço, Adriana de Caucaia, Ceará, propriamente de Capuã. TV Evangelizar, canal 21.1, ela citou o rádio Dom Bosco, também nos transmite a Jangadeira FM, Shalom FM, Arcebispo Dom Gregório Paixão da Arquidiocese de Fortaleza. E aproveito dizer que dia 31 estarei aí com muita alegria para o Evangelizar é Preciso. 19º, gente, já. 19º Evangelizar é Preciso Fortaleza, vai ser no sábado, dia 31, no aterro da praia de Iracema. A abertura acontece ao meio-dia com o terço mariano, depois o momento jangadeiro, depois Jesus das Santas Chagas, o terço, momento da Arquidiocese de Fortaleza. Às 17h, Santa Missa presidida pelo arcebispo Dom Gregório Paixão, eu concelebro, depois eu conduzo o momento da adoração ao Santíssimo, que é um momento onde é dito amém da graça. É, o ápice é a missa e o desdobramento, a bênção com o Santíssimo, depois momento musical. Lembrando que as camisetas do evento já estão disponíveis a oficial em todas as casas Pio de Fortaleza e região metropolitana. Eu volto já. Lembrando, terceiro dia de São Pio, gente, pede grande, porque ele é um grande intercessor. Eu volto já.
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7: De oração há muito mal que está assolando a juventude. Por isso, se você não fez a quaresma de São Miguel às 9:30, faça depois. A proposta é: liberte os jovens do mal. O mal do vício, o mal das más companhias, das drogas, do aliciamento, do distanciamento da igreja. O tema hoje é rezar pela libertação dos jovens. Faça a quaresma logo depois da bênção final. 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Parece longe, mas dá para fechar hoje já, dia 6 de maio. Nós vamos para Palermo, visitamos a Catedral de Palermo, depois vamos a Cefalù, no sul da Itália, uma viagem maravilhosa, diferente de tudo que já fizemos. Na missa dominical, numa catedral normanda, nós iremos à terra de Santa Luzia, protetora dos olhos, onde ela foi martirizada, em Siracusa. Vamos a Taormina, um lugar lindíssimo. Também vamos

0: vamos a Messina, Tirreno, nós vamos a Nossa Senhora de Pompeia, onde tem o Monte Vesúvio, vamos à Costa Amalfitana, Patrimônio Mundial da Unesco, Amalfi, onde tem o túmulo de Santo André, o Apóstolo. Iremos à Ilha de Capri, onde tem a Igreja de Santo Estevão, Anacapri, São Miguel Arcanjo, Nápoles, São Januário, que por estes dias, eles fazem a exposição do sangue. E peçamos a Deus que liquidifique. A última vez que não teve esse milagre, veio a pandemia. Depois chegamos em Assis. Em Assis participamos dos 60 anos, mas celebramos com São Francisco, Santa Clara, o corpo de São Carlo Acutis, e vamos a Roma. Em Roma nós vamos às Basílicas Papais e está tudo para ser oficial um encontro na Sala Paulo VI com o próprio Papa Leão XIV. Feche hoje, 419-8753-3300. Amado povo de Deus, eu falo, peça grande, porque ele é um grande intercessor. Pegue o seu jornal do Evangelizador e na página 7, a novena de São Pio de Pietrelcina. Rezemos o terceiro dia. Padre Pio, Santo Pio,
1: Santo Pio,
0: ó Deus, fonte de amor e misericórdia, nós vos agradecemos por nos terdes dado São Pio de Pietrelcina como um sinal vivo de vossa paixão, morte e ressurreição. A ele destes as vossas santas chagas, que São Pio carregou com serenidade e força, comunicando ao mundo a vossa compaixão. Por isso, por intercessão deste tão grande santo, São Pio de Pietrelcina, dai-nos a graça que tanto necessitamos. Coloque esta graça que tanto você necessita. Reze, diga, implore. Jesus, que é exemplo de São Pio, dai-nos a graça de nos unir a vossa paixão e nos abrigar em suas santas chagas e desfrutar de sua gloriosa ressurreição. Jesus, por intercessão de São Pio, concedei-nos a graça de que necessitamos para realizar neste mundo a nossa vocação, a nossa missão. São Pio de Pietrelcina, ajudai-nos a viver como cristãos, a buscar o perdão e a cura de nossas feridas. São Pio de Pietrelcina, dai-nos mais amor à Eucaristia. São Pio de Pietrelcina, curai nossas feridas pela confissão. São Pio de Pietrelcina, fortalecei os enfermos. São Pio de Pietrelcina, animai nossa vida de oração. São Pio de Pietrelcina, rogai por nós. O Senhor esteja convosco. Ele está no meio de nós. Pegou a água, está com o recipiente na frente da televisão, do rádio. Abençoai, Senhor, esta água, a roupa dos enfermos, os remédios, as fotos de família. Abençoai aqueles que mais precisam. E hoje, a juventude, que Deus colocou no nosso coração a necessidade de rezar, apartai-os de todo mal. Abençoai, Senhor, nos méritos das santas chagas, Pai, Filho, Espírito Santo. Amém. E eu me despeço com um clipe pelas mãos de Maria. 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
1: A menos de um mês para o primeiro turno das eleições de 2026, já dá para preparar a colinha. Em 4 de outubro, o eleitor fará 6 escolhas na urna eletrônica, começando por deputado federal e terminando com presidente da República. A sequência inclui 2 votos para senador, um após o outro. Para não esquecer os números, vale preparar uma colinha de papel com os candidatos na ordem de votação. Antes da eleição, também é possível praticar no simulador da Justiça Eleitoral, que produz as etapas da urna com candidaturas fictícias. No primeiro turno, a sequência será deputado federal, deputado estadual, senador na primeira vaga, senador segunda vaga, governador e presidente da República. Neste ano, estarão em disputa 2 das 3 cadeiras do Senado de cada estado e do Distrito Federal, totalizando 54 vagas. Por isso, a urna apresentará 2 etapas consecutivas para o cargo. Para que os 2 votos sejam válidos para candidatos, é necessário escolher nomes diferentes. Se o eleitor repetir e confirmar o mesmo candidato nas 2 opções, o segundo voto será considerado nulo. Então, para facilitar no dia do voto, anote os números dos candidatos em uma folha de papel, seguindo a sequência dos cargos na urna. Lembre-se de reservar 2 espaços para o Senado, 1 para cada candidato escolhido. Aproveitando também para lembrar que o eleitor já pode consultar o endereço de sua sessão de votação pelo site do Tribunal Superior Eleitoral ou pelo aplicativo E-Título. A Justiça Eleitoral recomenda que o eleitor verifique com antecedência seu local de votação, uma vez que ele pode ter sido alterado pelo Tribunal Regional Eleitoral. De acordo com o TSE, a consulta já está atualizada e inclui também os eleitores que solicitaram transferência temporária de sessão dentro dos prazos previstos. O primeiro turno das eleições de 2026 acontece em 4 de outubro. Repórter Ana Cláudia Rodrigues.
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1: 11:22.
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0: 69.
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0: 12:36.
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1: 11:49. 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

0: 11:59.
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5: Hora certa.
6: Meio-dia e 30.
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8: Meio-dia e meia.
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10: Suposta relação do Procurador-Geral da República, Paulo Gonê, com Daniel Vorcaro vai ser debatida pelo Ministério Público. Análise sobre condução de Mendonça do caso Master ainda tem data incerta. Mega operação envolve 19 estados brasileiros no combate ao crime organizado. 3 coronéis de São Paulo podem ter ligação direta com o PCC. Justiça aceita denúncia contra os 5 acusados por morte de ciclista no Rio de Janeiro. Supermercado é condenado por manter a escala de trabalho 9-1. Anistia Internacional acusa autoridades iranianas de crimes contra a humanidade durante repressão a protestos de 2022. Cantora Anitta vai disputar um dos prêmios mais cobiçados do Grammy Latino.
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10: Olá, boa tarde. Hoje é quarta-feira, 16 de setembro de 2026, com edição de João Vitor Lino e apresentação de Cátia Pereira. Está no ar o Jornal da Itatiaia Tarde. Ministério Público Federal marca sessão para debater suposta relação de Paulo Gonê com Daniel Vorcaro.
11: O Conselho Superior do Ministério Público Federal marcou para o dia 25 de setembro a análise que fará das mensagens que citam o Procurador-Geral da República, Paulo Gonê, em conversas encontradas no celular de Daniel Vorcaro, dono do Banco Master. Para entender, o Conselho Superior funciona de forma simplificada como uma espécie de instância interna de supervisão do Ministério Público Federal. Ele é formado por procuradores e toma decisões sobre questões importantes da instituição, inclusive por procedimentos que envolvem integrantes do próprio MPF. O caso contra Gonê foi aberto depois de um relatório da Polícia Federal apontar essas mensagens trocadas entre Vorcaro e o advogado Ciro Soares. Segundo a Polícia Federal, um dos episódios envolve a eleição para o comando do Conselho Nacional dos Procuradores Gerais, o CNPG. Nas mensagens, Ciro diz a Vorcaro que havia pedido a Gonê para atuar em favor da candidatura de Jarbas Soares Júnior, ex-procurador-geral de Justiça do Estado de Minas Gerais e atualmente vice-candidato ao governo de Minas na chapa de Patrus Ananias do PT. A ideia à época seria convencer o então candidato Georges Seguinar a desistir da disputa. Ainda segundo o relato, Gonê teria feito esse contato e 3 dias depois Jarbas Soares foi eleito presidente do CNPG como o único candidato concorrendo. A PF aponta que essa suposta atuação atenderia a um interesse específico de Vorcaro e do Banco Master. O episódio envolve uma ligação entre Gonê e Vorcaro, que foi intermediada pelo próprio Ciro Soares, que é primo de Jarbas Soares Júnior. Gonê confirmou a conversa, mas diz que foi breve, sem assunto relevante e também sem relação com as suas funções. Ainda nessa mesma conversa, Ciro Soares diz que havia convidado Gonê para uma viagem em Londres, que seria paga por Daniel Vorcaro, e que inclusive Gonê queria que seu filho fosse junto nessa viagem, que seria regada a uísque e também a charutos. Tudo isso é o que consta nas mensagens que foram divulgadas. O procurador-geral nega também relação de proximidade ou amizade com Vorcaro, apesar do conteúdo que foi revelado. No STF, na sessão de ontem, ele afirmou que o único encontro presencial entre os dois ocorreu em abril de 2024, justamente nesse evento que aconteceu em Londres. Gonê preside o Conselho Superior do Ministério Público Federal, mas não vai participar da análise do próprio caso. O procedimento será conduzido pelo vice-presidente do órgão, Nicolau Dino de Castro, e relatado pelo conselheiro Francisco de Assis. De Brasília, Pedro Nascimento.
10: Agora 12:34, a seguir aqui no Jornal da Itatiaia Tarde, mega operação envolve 19 estados no combate ao crime organizado e 3 coronéis de São Paulo podem ter ligação direta com o PCC.
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10: Agora 12:36, as Forças Integradas de Combate ao Crime Organizado deflagraram hoje a Operação Força Integrada 4, ação coordenada que mobiliza simultaneamente 20 bases em 19 estados no enfrentamento ao tráfico de drogas, tráfico de armas, lavagem de dinheiro, organizações criminosas violentas e outros delitos relacionados ao crime organizado. A ação ocorre nos estados da Paraíba, Acre, Rio Grande do Norte, Espírito Santo, Pernambuco, Roraima, Ceará, Amapá, Alagoas, Sergipe, aqui em Minas Gerais, no Paraná, Goiás, Mato Grosso, Tocantins, Bahia, Mato Grosso do Sul, Pará e Rio Grande do Sul. Além das prisões e dos 173 mandados de busca e apreensão, as decisões judiciais determinaram bloqueios, sequestros e outras restrições patrimoniais que somam mais de 500 milhões de reais. No Tocantins, segundo a Polícia Federal, a justiça bloqueou 412 milhões em bens. Na Paraíba, são cumpridos 30 mandados, sendo 17 de busca e apreensão e 13 de prisão preventiva. São cumpridos 29 mandados de busca e apreensão em Manaus e Coari. Também foram determinados os afastamentos do prefeito de Coari, Adail Pinheiro, e de secretários. O principal alvo da operação é o deputado federal Adail Filho, do MDB, do Amazonas, filho do prefeito. Segundo a apuração da TV Globo, foram cumpridos mandados de busca contra o parlamentar no Amazonas. Não houve mandado contra ele em Brasília. Meio-dia e 38, o Ministério Público de São Paulo encaminha informações que podem ajudar a apurar crimes ligados a três coronéis supostamente envolvidos com o PCC.
15: O Ministério Público encaminhou à Justiça Militar de São Paulo informações que podem fundamentar a abertura de um inquérito para apurar possíveis crimes atribuídos a três coronéis da Polícia Militar por suposto envolvimento com criminosos do PCC. Os coronéis José Augusto Coutinho, ex-comandante-geral da PM, Luiz Carlos Pereira Martins e um outro identificado apenas como Patrício foram citados em uma operação contra uma rede de financiamento e lavagem de dinheiro ligada ao PCC. Segundo a investigação, mensagens interceptadas e planilhas de transações financeiras evidenciaram conversas e intermediações entre os investigados e os coronéis. À época da operação, ocorrida em julho deste ano, os oficiais não chegaram a ser investigados e nem denunciados. O MP não informou, no entanto, quais seriam os crimes atribuídos aos policiais e nem quais dados foram enviados à justiça. A partir do envio, fica a cargo da Justiça Militar instaurar um inquérito por meio da Promotoria Militar para apurar as condutas dos oficiais. De São Paulo, repórter Yuri Cavalieri.
10: Meio-dia e 39.
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16: Produtores rurais esbarram em burocracia e exigências dos bancos para renegociar dívidas. Crédito rural caiu 26% no país nos últimos 12 meses. Enquanto produtores endividados relatam novas exigências para conseguir negociar débitos. Produtores rurais endividados estão enfrentando dificuldades com seus débitos nas instituições financeiras, mesmo após a criação ou a tentativa de criação de medidas do governo para facilitar reorganizar as dívidas do campo. Entre os principais entraves relatados estão novas exigências documentais, alterações de garantias e até a cobrança de um valor de entrada para que a operação seja efetivada. O alerta foi feito pelo presidente da Associação Brasileira de Direito Agrário e Agronegócio, a Juragro, o senhor Alexandre Mendes. Segundo ele, algumas instituições financeiras estariam tratando a renegociação praticamente como se fosse uma nova operação de crédito. Itatiaia Agro, Valdir Barbosa.
10: Agora meio-dia e 41, a seguir, justiça aceita denúncia contra os cinco acusados da morte de ciclista no Rio de Janeiro.

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4: Agora, 12:43, análise sobre condução de Mendonça do caso Master ainda tem data incerta.
10: O impasse no Supremo Tribunal Federal pode adiar a análise sobre a condução do ministro André Mendonça no caso do Banco Master. A discussão ganhou força durante o julgamento ontem, que analisava se deveria ser aberta uma investigação contra o ministro Alexandre de Moraes. Mas o ministro Flávio Dino pediu vista e interrompeu o julgamento. O fato é que os ministros nunca chegaram a entrar no mérito dessa questão. Eles discutiam uma questão de ordem proposta por Gilmar Mendes para que os processos fossem julgados de maneira conjunta. Ou seja, o processo de Alexandre de Moraes com o processo de André Mendonça. No entanto, o plenário discutiu esse tema e depois de muita tensão, acabou definido que por 4-3, os processos seriam mantidos separados. Essa votação, no entanto, não foi concluída exatamente por conta desse voto vista do ministro Flávio Dino. A análise do caso envolvendo Mendonça estava prevista para a próxima quarta-feira, dia 23. Com o impasse, agora existe a possibilidade de que essa sessão também seja adiada. A discussão envolve a atuação de Mendonça na investigação do Master e os questionamentos feitos por Moraes sobre a condução desse caso. O Supremo ainda não definiu quando vai retomar a análise, mas nos bastidores alguns dizem que isso pode ocorrer só em dezembro, já que Flávio Dino tem pelo menos 3 meses para analisar o processo e devolvê-lo para julgamento no plenário da corte. E nessa quarta-feira, com a escalada da tensão e com a polêmica sobre o caso, o presidente Lula opinou sobre o julgamento. Ele afirmou que o senador Flávio Bolsonaro tem uma bronca com o ministro Alexandre de Moraes por causa dos julgamentos relacionados aos atos de 8 de janeiro. Ele disse que Moraes prestou um serviço à democracia ao atuar nos processos envolvendo os ataques, assédios dos três poderes.
11: Nós estamos vendo aquele julgamento da Suprema Corte.
12: Sim.
11: Ontem o meu adversário gravou um vídeo dizendo que eu sou responsável pelo Alexandre de Moraes. A obsessão dele é pegar o Alexandre de Moraes. Mas ele não quer brigar com o Alexandre de Moraes por causa do Banco Master.
12: Sim.
11: Não é por isso que ele tem raiva, porque ele sabe que ele tem o rabo preso ao Banco Master mais do que qualquer outra pessoa. A raiva dele do Alexandre de Moraes é porque o Alexandre de Moraes, sabe, mandou prender o cara que matou a Marielle.
12: Sim.
11: A bronca dele do Alexandre de Moraes é que o Alexandre de Moraes prendeu o pai dele e os golpistas que tentaram fazer o 8 de janeiro.
12: Sim, sim.
11: Então, esse é o pavor dele. E a bronca dele é porque essa apuração que está tendo na Suprema Corte vai descobrir quem é de verdade que está metido nisso.
10: Segundo Lula, as críticas de Flávio ao ministro estariam relacionadas também à condenação e à prisão do ex-presidente Jair Bolsonaro. O fato é que as declarações ocorrem em meio à campanha eleitoral, que por si só já tem gerado muita tensão. Mas os ministros do STF também seguem aumentando essa tensão, obrigando o Palácio do Planalto a pensar em alternativas para o processo eleitoral. De Brasília, João Pedro Melo.
4: Meio-dia e 46, justiça aceita denúncia contra 5 acusados pela morte de ciclista no Rio de Janeiro.
13: A Justiça do Rio de Janeiro aceitou uma denúncia do Ministério Público contra os 5 acusados pela morte do ciclista Cláudio Rafael Landeiro, de 37 anos, que foi espancado em Copacabana, zona sul da capital fluminense. Davi Santos Machado, Jorge Luiz Ricardo Dias, Felipe Eduardo dos Santos Silva, Ailton José da Silva e o Wellington Luiz Santos de Souza viraram réus por homicídio qualificado. O crime, a gente lembra, aconteceu no dia 12 de agosto. Cláudio foi morto a pauladas, socos e chutes após ser acusado injustamente de ter furtado uma bicicleta. Na ocasião, ele, que sofria de transtornos mentais, não conseguiu explicar que a bicicleta era da irmã dele. Cláudio levou 63 pauladas durante cerca de 9 minutos. As agressões foram cometidas por seguranças e entregadores da região. Cláudio continuou sendo espancado mesmo depois de cair no chão e já não oferecer resistência. A justiça também pediu a prisão preventiva dos denunciados. De todos os 5 acusados, apenas o Wellington Luiz Santos de Souza está foragido. Apontado como o 5º participante no homicídio, o Wellington fugiu para o Paraguai em agosto deste ano, no mesmo mês do crime. Por determinação judicial, o nome dele foi incluído na difusão vermelha da Interpol. A Polícia Civil também investiga, de forma paralela, a existência de uma estrutura irregular de segurança privada que atuava em Copacabana. De acordo com as investigações, comerciantes do bairro são suspeitos de pagar pelo serviço a um coordenador do grupo. Do Rio de Janeiro, Diana Rogers.
4: Meio-dia e 48, a seguir, a Anistia Internacional acusa autoridades iranianas de crimes contra a humanidade durante repressão a protestos de 2022. E cantora Anitta vai disputar um dos prêmios mais cobiçados do Grammy.
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15: 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Saúde financeira, gente, não depende apenas de quanto você ganha, mas principalmente de como que você administra o que você tem. Quem cria bons hábitos vai construir muito mais tranquilidade para amanhã.
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0: durante a repressão aos protestos de 2022, que deixaram centenas de mortos, afirmou a Anistia Internacional. O relatório analisa a repressão ao movimento que começou em setembro daquele ano sob o lema Mulher, Vida, Liberdade. Os protestos foram desencadeados pela morte sob custódia de Mahsa Amini, uma jovem curda iraniana detida por supostamente violar as regras rígidas de vestimenta impostas às mulheres no Irã. Segundo a Anistia, a resposta das autoridades incluiu crimes contra a humanidade, como assassinatos, tortura, estupros e desaparecimentos forçados. O relatório identifica 87 autoridades nacionais e regionais que, segundo a organização, tiveram responsabilidade na cadeia de comando da repressão. A Anistia pede que os envolvidos sejam levados à justiça internacional. Seis deles morreram nos ataques dos Estados Unidos e de Israel contra o Irã durante a guerra iniciada em fevereiro deste ano. Os protestos de 2022 foram os maiores registrados no Irã em anos, até uma nova onda de manifestações no início de 2026. Os atos agora de 2026 foram desencadeados pelo aumento do custo de vida e atingiram o ápice nas noites de 8 e 9 de janeiro. A Academia Latina da Gravação anuncia os indicados ao Grammy Latino. Entre os brasileiros, Anitta vai disputar um dos prêmios mais cobiçados, o de álbum do ano com Equilibrium. Lolo Gilberto concorre ao prêmio de gravação do ano com a faixa O Amor Nos Encontrou, enquanto Zana foi indicada a canção do ano por Nilo. Na categoria Melhor Revelação, a música brasileira é representada por Lolo Gilberto e Zeca Veloso. A 27ª edição do Grammy está marcada para 12 de novembro em Las Vegas, nos Estados Unidos. Agora 12:53.
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2: Quarta-feira é de decisão para o Atlético, que enfrenta o Santos às 19h na Arena MRV, valendo uma vaga nas semifinais da Copa Sul-Americana. O Galo precisa reverter uma desvantagem de 2-0, placar do primeiro jogo, que foi disputado na Vila Belmiro. O técnico Eduardo Domingues prepara um time forte com algumas mudanças. Vitão deve ser titular na linha de zaga e Reinier deve ser o comandante do ataque, já que Cassierra não vive um bom momento e não marca há 17 jogos. E o Atlético hoje precisa de gols. Um placar de 2-0, por exemplo, leva a decisão da vaga para os pênaltis. O Galo precisa vencer por 3 ou mais gols de vantagem para garantir sua classificação ainda no tempo regulamentar. Dos estúdios da Itatiaia, Natália Fiuza para a Rede Itasati.
0: 12:54, a seguir, supermercado é condenado por manter a escala de trabalho 9x1.
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5: Meio-dia e 57.
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7: A tarde de quarta-feira terá muita nebulosidade e condições de chuva isolada no centro-leste de Minas Gerais, devido à intensificação do transporte de umidade do oceano para o interior do continente. No extremo norte mineiro, nas imediações da divisa com a Bahia, o tempo continua com predomínio de sol, temperaturas elevadas e baixos índices de umidade à tarde. Céu nublado a parcialmente nublado com chuva isolada na zona da Mata, Rio Doce e Mucuri. Céu parcialmente nublado, com possibilidade de chuva isolada no Triângulo Mineiro, Alto Paranaíba, Central Mineira, Oeste, Sul-Sudoeste, Campo das Vertentes e Jequitinhonha. Repórter Aline Neves.
5: Meio-dia e 58, a Justiça do Trabalho condena uma rede de supermercados em Manaus, no Amazonas, por submeter um operador de caixa a uma escala de 9 dias trabalhados com apenas um de descanso. Segundo o jornal Folha de São Paulo, a empresa também serviu comida estragada, criou situações constrangedoras e um ambiente de trabalho pouco higiênico. Nos autos, o Barão da Carne negou a prática da escala 9x1 e afirmou que horas excedentes eram pagas em contra-cheque. Também negou qualquer conduta ilícita capaz de justificar a indenização por dano moral. Ainda cabe recurso da decisão. Segundo o processo, o trabalhador foi contratado em julho de 2021 para atuar na escala 6x1 como operador de caixa e empacotador. Entre janeiro e outubro de 2025, trabalhou por até 9 dias seguidos sem descanso. Os cartões de pontos juntados aos autos, segundo a decisão, mostram outras escalas próprias do supermercado, como a de 8 ou 7 dias de trabalho para um de descanso. A justiça condenou a empresa ao pagamento de horas extras com adicional de 100%, referentes ao 7º, 8º e 9º dia de cada ciclo de trabalho. O cálculo chegou a 594 horas extras devidas, com impactos sobre os outros direitos que serão pagos ao funcionário, como aviso prévio, 13º, férias, FGTS e multa. O trabalhador também fez um pedido de rescisão indireta, que permite ao funcionário romper o contrato por culpa do empregador e obrigá-lo a pagar os direitos devidos. Reconhecida a rescisão indireta, a empresa deverá pagar as verbas equivalentes a uma demissão sem justa causa, com aviso prévio de 42 dias, 13º salário e férias proporcionais, recolhimento de 8% do FGTS, indenização de 40% sobre meses não depositados e verbas rescisórias definidas pelo processo. 1 hora, termina aqui o Jornal da Itatiaia Tarde. Até amanhã.
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0: Obrigado!
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2: Hora certa!
3: 1:37.
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15: Ah, vai.

0: 1h48.
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0: certa.
1: 1:59.
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0: Acerta.
1: 2:08.
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23: Alô, cidade! Chego! Claro que chego! Chego sim! Cheguei! Ah, maravilha! Hoje, quarta-feira, 16 de setembro de 2026, dia de São Cornélio. Isso mesmo, dia internacional para a preservação da camada de ozônio. Ah, dia de curtir o show da cidade que chega recheado de atrações para você. A partir de agora, no seu radinho, tem show das mais as mais pedidas pelo Brasil e pelo mundo. Tem Fundo do Baú, As Velhinhas, as músicas de 1900 e Quando a Vovó era Virgem, pra gente matar a saudade. E tem a Alice Ottoni e o nosso Conta Aí, pra gente ficar por dentro de tudo que tá rolando no mundo dos famosos. Ah, tem Bate-Bola, pra gente poder falar de Libertadores da América, falar de Sul-Americana. Hoje tem Galão da Massa. Fica ligado. E claro, tem você mandando no zap 99478910. 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

0: Simone Mendes, Direitos Iguais. 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Cleiton Romário, chuva de bênçãos. 2h22 na cidade, hora de mandar parabéns pra você, aniversariante do dia. Ah, maravilha, hoje é dia do seu aniversário, né? Parabéns para o meu amigo, parabéns para minha amiga Fernanda e Luiz. Ô Fernanda, beijo pra você, saúde, sucesso, felicidade. Fernanda lá na Fazenda Maricota, né, Fernanda? Abraço pra você, viu? Que papai do céu te abençoe sempre com muita saúde. Abraço também, parabéns para o meu amigo Elisiário Barbosa, torcedor do Galo Doido. Alô, Elisiário, abraço pra você, cara, saúde, sucesso, felicidade. Parabéns pra ele, Dover Dantas, esse é fera, hein? Grande Dover, sabe tudo, garoto. Parabéns pra Thalita Andrade, também completando mais uma primavera. Parabéns pra Cirlei de Souza, também completando mais uma data especial. Aniversário também da Luzia Ferreira de Souza. Luzia, parabéns pra você nessa data querida, muitas felicidades, muitos anos de vida, que papai do céu abençoe sempre, sempre, sempre, sempre, sempre. Pensamento do dia, não subestime ninguém, trate sempre com respeito. A vida é uma dança das cadeiras, um dia sentado, outro de pé. Não subestime ninguém, portanto, trate sempre todo mundo com respeito. A vida é uma dança das cadeiras, um dia sentado, noutro de pé, tá bom? Tá aí o pensamento do dia. Daqui a pouco tem bate-bola pra gente poder falar de futebol, falar de Boca Júnior e também falar de São Paulo, falar do Galão da Massa. Fica ligado, hein? Daqui a pouquinho, vamos falar de futebol. Mas agora eu quero mandar um recado pra você, você mesmo aposentado, preste atenção, você que tá aposentado, preste atenção, hein? 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
14: 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Alô, você do bairro Salatiel, boa tarde. Alô, você de Dom Lar, aquele abraço. Todo mundo ligado, bom demais da conta. 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

0: Ah, Milli Vanilli, lembra deles? Gonna miss you. É legal demais essa aí, hein? Girl, I gonna miss you. Garota, eu vou sentir sua falta. 1988, Milli Vanilli. Antes, essa é mais velha, hein? Essa é mais velha. RPM, revoluções por minuto. 12h41 na cidade, hora certa para mandar aquele alô especial para você que tá querendo economizar. 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Boa tarde pra galera curtindo o show da cidade em Piedade de Caratinga, abraço pra vocês aí, boa tarde. Daqui a pouco tem ela, Alice Ottoni e o nosso Conta Aí, no oferecimento especial da Casa Ciclista. 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

Fluminense é muito melhor do que o Platense, é um time muito superior, mas tomou 2 gols no primeiro tempo e a situação se complicou, porque a torcida começou a acreditar e o Fluminense precisou do Martinelli para poder desafogar e fazer o gol da classificação. O Fluminense é mais um brasileiro aí na semifinal da Libertadores da América. Existe até uma expectativa que os 4 brasileiros possam chegar à semifinal da Libertadores. Eu acho que é provável, pode acontecer sim. O Flamengo, para mim, tá com a vaga muito adiantada, já que venceu o primeiro jogo por 2-0 fora de casa e amanhã vai decidir a vaga em casa. Portanto, o Flamengo tem uma enorme vantagem, além de ter um time muito melhor do que a equipe do Independiente Del Valle. Então o Flamengo está com assim a vaga nas mãos, né? A não ser que aconteça um acidente, né, esportivo muito grande, e aí o Flamengo fica fora, mas acho pouco provável. Como falei, o Fluminense passou ontem. A gente tem aí o Palmeiras, que joga hoje contra a LDU, uma situação um pouco mais complicada, embora tenha vencido o primeiro jogo em casa, vai decidir a vaga na altitude. Tem uma vantagem mínima 1-0, embora para mim seja um time muito melhor do que a LDU, né? Então, mas a situação no Palmeiras não é tão tranquila, exatamente porque a vantagem construída em casa foi uma vantagem mínima, mas é uma vantagem e acho que o Palmeiras vai saber jogar com ela. Então, para mim, o Palmeiras também vai passar perto antes de passar de fase, mas para mim o Palmeiras também vai se classificar, embora é um jogo muito difícil, muito complicado. O Corinthians, que jogou fora de casa contra o Estudiantes de La Plata, empatou em 0-0, vai decidir em casa agora, precisa vencer, mesmo que seja por 1-0 só. É um jogo muito parelho, né? É um jogo muito igual aí, porque o time do Corinthians, embora tenha jogadores de qualidade, é um time que oscila muito. Do outro lado, o Estudiantes de La Plata, que embora seja um grande argentino, não tem um elenco recheado de estrelas nem nada, mas deve ser um jogo interessante e acho muito equilibrado também. Acho que o Corinthians leva uma certa vantagem pelo fator casa. Acho que a torcida pode fazer a diferença aí e o Corinthians avançar de fase também. E aí, né, a gente teria uma semifinal muito brasileira, né? Porque o Fluminense já passou, acho que o Flamengo tá com a vaga adiantada, o Corinthians pode passar também, o Palmeiras também. Aí seria a semifinal terrível para a Conmebol. Imagine só, 4 semifinalistas de um mesmo país. Lembrando que o Brasil tem feito finais recorrentes, né? Entre clubes brasileiros, e o Brasil tem ganhado as últimas Libertadores, aí só tem dado Brasil. Então, acho que tá complicado aí para a Conmebol. Agora vamos falar de Sul-Americana, porque o São Paulo foi eliminado diante do Boca Júnior, né? O São Paulo, que havia perdido fora de casa por 1-0, poderia ontem vencer em casa por 1-0 e forçar os pênaltis, mas teve dificuldades, fez 1-0 e acabou tomando o gol de empate. Eu vi jogador de São Paulo saindo reclamando, né, das vaias da torcida, inclusive o Luciano desabafou até, disse que ele está no São Paulo há 5-6 anos e nunca recebeu o salário em dia, sempre recebe o salário atrasado e mesmo assim entrou em campo com disposição, deu o seu melhor. Primeiro, né, na hora que o cara está em campo, na hora de marcar o gol, na hora de finalizar, ele não está pensando no salário atrasado, com certeza não, ele não está lembrando disso. Agora, é óbvio que isso interfere sim no dia a dia do clube, interfere. Ninguém vai trabalhar contente e satisfeito com o salário atrasado. Isso é qualquer empresa, não precisa ser jogador de futebol. A questão é que no futebol as pessoas tentam normalizar porque o cara ganha muito, não importa. Salário é sagrado. Se o cara ganha 1.000, 5.000, 20.000 ou 1 milhão, salário é sagrado. Então, obviamente, o cara não vai para o trabalho com a mesma disposição, isso atrapalha no dia a dia. Imagino que no caso do futebol, quando a bola rola, isso fica um pouco de fora. O cara não vai ficar lembrando disso a todo momento. Vai dar um passo, não, meu salário tá atrasado. A bola chega na cara do gol, não, meu salário tá atrasado. Não acredito que o cara pense nisso. Mas, no dia a dia, no treinamento, na preparação, as contas batendo na porta, né? Então, obviamente, o cara pensa nisso. E o torcedor não pode entrar nessa de que, não, porque o cara ganha muito, pode atrasar. Não pode. Nem de quem ganha muito, nem de quem ganha pouco, porque quando a gente fala salário atrasado, as pessoas lembram só do cara que ganha muito, né? Só que tem o roupeiro, tem a cozinheira, tem a arrumadeira, tem o cara que engraxa a chuteira, tem o cara que enche as bolas, tem o cara que corta a grama, né? Tem a mulher que lava a roupa. Então tem um monte de coisa. Não é assim, não. Pode ficar atrasado porque ganha muito. Mas só que no clube de futebol tem quem ganha salário mínimo, quem ganha 2 salários. Então não funciona.

0: assim, e tá todo mundo atrasado. É o salário do futebol que tá atrasado, né? Mas, isto posto, o São Paulo não jogou o suficiente para poder passar pelo Boca Júnior, como a gente falava ontem, que era um jogo difícil. É, hoje tem Galão da Massa, 7 da noite, você curte aqui na Dobradinha, Rádio Cidade e Itatiaia. Jogaço esse, hein? É, porque o Galo vai ter que remar muito. O Santos abriu uma vantagem em casa de 2-0. E essa vantagem era uma vantagem muito boa, porque a gente sabe que o time do Santos melhorou de qualidade, melhorou o desempenho. E o Atlético, embora para mim, né, também não esteja jogando mal, também tem um time muito bom, vai entrar em campo já perdendo por 2-0. É possível virar? Claro que é. O Atlético tem futebol para ganhar do Santos de 1, 2, 3, tem, claro que tem, principalmente jogando em casa. Mas uma coisa é você começar o jogo 0-0 e fazer um gol, 2, 3. A outra é você já entrar em campo com o peso de 2-0 no lombo. Aí é diferente. A provável escalação do Galo para o jogo de hoje: Gabriel Delfim, né? É o goleiro, não tá comprometendo, tá, gente? Tá jogando bem. Natanael, Vitão ou Lianco? Lianco não, né? No último jogo, meu Deus do céu, desastre total. Então é melhor o Vitão. Vitor Hugo e Renan Lodi, Alan Franco, Kevin Castanho, Fred e Bernard. Coelho e Cacierra, o provável time do técnico Barba Domingues para enfrentar o Santos hoje, hein? É, vai ser jogo importante, hein? Vai ser jogo bacana esse. Jogo que você curte aqui na Dobradinha, Rádio Cidade Itatiaia. 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

0: Samuel, toda mulher, 3:06 na cidade, hora certa pra mandar aquele alô especial pra você que tá aí sintonizado nas ondas do 89. Boa tarde pra galera do bairro Zacarias, alô você do bairro Esplanada, todo mundo ligado aí, bom demais da conta, ó. Daqui a pouco tem a Alice Ohtone, hein? Daqui a pouquinho ela chega pra contar pra gente o que tá rolando no mundo dos famosos. 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

0: Inga. Alô, chama no zap 99478910, cidade, 38 anos de sucesso, sempre sintonizada com você. Chama no zap aí, ó, 99478910. Isso mesmo. 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Ô, Alice Ottoni, conta pra nós aí, vai.
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2: E aí, meu povo, quarta-feira chegou e eu já tô aqui com as novidades dos famosos pra gente começar sabendo de tudo. E o programa de hoje tá polêmico, viu? Eu sou Alice Ottoni, mas você pode me chamar de Apura Alice, porque eu apuro tudo no mundo dos famosos.
0: Valeu, Alice!
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0: Hoje não, Jair Rodolfo, hoje não. Ah, Gustavo Lima, Bala Lojá. 3:23 na cidade. Mandar um abraço aqui para o meu amigo Arlindo lá dos Campinhos. Alô, Arlindo, aquele abraço para você, garoto. Sabe tudo esse Arlindo, hein? Gente boa pra caramba. Boa tarde, tudo bem? Sou o Marcelo, é de São Sebastião do Anta. O Israel Salles trabalha com vocês. Estou precisando do contato dele. Rapaz, o Israel Salles trabalha com a gente só no pensamento agora. É, tá bom, meu amigo Marcelo? Mas vamos passar aqui o contato do Israel pra você, sim. Ah, tá certo. Ai, grande Israel Sá, tá lá em Córrego Novo, não é isso? Grande Israel Sá, tá lá em Córrego Novo, sabe tudo, garoto. Que beleza. Deixa eu mandar um abraço aqui pra galera mandando ver no zap, ó, 99478910. Fala comigo.
1: Boa tarde, Rogério Silva.
0: Boa.
1: Show de bola, hein? Show. Opa. De bola, seu fundo do baú.
0: Ah, fundo.
1: Adoro.
0: Do baú.
1: Tá bom?
0: Valeu.
1: Beijos.
0: Valeu. Valeu, Sônia, abraço pra você. A Sônia gostou do fundo do baú, que hoje teve RPM, né? RPM é bom, hein? Essa é do meu tempo. Valeu, Sônia, abraço pra você. Manda no zap aí, fala comigo, ó.
2: Boa tarde,
0: boa.
2: Tá tudo bem com você?
0: Joia.
2: Comigo tá tudo bem, sou sua fã.
0: Obrigado.
2: A Lúcia Helena Freitas.
0: Ô, Lúcia Helena, beleza?
2: Tec Cidade, 38 anos.
0: Ah, valeu, Lúcia Helena.
2: Toda a Rádio Cidade, toda sua família também.
0: Valeu, obrigado, Lúcia Helena, abraço pra você e pra toda a família também, maravilha. A Natália mandou aqui também, #Cidade38 anos, valeu Natália, abraço pra você, obrigado pelo carinho, obrigado pela audiência. Deixa eu ver aqui, o Roberto Carlos tá pedindo aqui, velho caminhoneiro, né? É assim que escreve? #Cidade38 anos. Toca a música pra nós aí, meu amigo, Roberto Carlos, velho caminhoneiro, daqui a pouquinho toca a música, tá bom? Quem mandou aqui, quem pediu? Ah, o Zete, rapaz, grande Zete, sabe tudo, garoto, meu goleiro Zete, sabe tudo. A Morgana Félix, lá de Santa Rita, também mandou aqui, boa tarde, Morgana. Beijo pra você, obrigado pelo carinho, obrigado pela audiência, tá bom? 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Boa tarde pra essa galera maravilhosa curtindo o show da cidade lá em Santa Luzia. Alô, você de Ubaporanga, boa tarde. 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
1: A campanha de doação de gelatinas do Lions Clube Caratinga Centro continua. As gelatinas serão destinadas aos pacientes do Hospital do Câncer de Muriaé. A meta é arrecadar cerca de 10 mil gelatinas até o final da campanha, que se encerra no dia 30 de setembro. A representante do Lions Clube Caratinga Centro, Soraya Almeida, explica que a gelatina pode ajudar pacientes com câncer porque é de fácil digestão, refrescante e ajuda na hidratação quando há feridas na boca ou dificuldade para engolir, por exemplo.
2: Essa campanha é uma campanha que a gente já fez o ano passado e a gente está repetindo esse ano pela importância e a grandeza que é o objetivo dessa campanha. A gente doa essa gelatina para o hospital que funciona em Muriaé, né? Que é, a gente tinha uma nomenclatura de Hospital do Câncer, agora é Fundação Varela. E o consumo de gelatina lá é muito grande porque é um alimento que a pessoa que está fazendo o tratamento oncológico consegue ingerir de forma mais fácil. Né, por ser geladinho, por ser acaba que escorregando ali, né, mesmo que tenha dificuldade de deglutir, ele vai conseguir comer a gelatina, e a gelatina ela hidrata, né? Então é um alimento que lá no hospital eles gastam 2.500 gelatinas por mês. Então no ano passado a gente conseguiu arrecadar aí 7.200 gelatinas, e esse ano a nossa meta é chegar em 10 mil gelatinas, e a gente conta com a população de Caratinga para abraçar essa causa com a gente.
1: Todas as lojas do Irmão Supermercados, do Soares e as escolas municipais de Caratinga estão com pontos de coleta. Soraya convida a população a continuar contribuindo para a campanha.
2: Então é uma causa muito nobre e a gente espera que a população abrace mais uma vez essa causa com a gente. A gente tem certeza que eles vão abraçar. Qualquer dia até o dia 30 que você vier no supermercado, tem um carrinho com o nosso cartaz, é só você deixar sua doação, que pode ser tanto a gelatina quanto como também pode ser em Pix, tá, gente?
1: Repórter Ana Cláudia Rodrigues.
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15: 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Boa tarde. Boa tarde, Alice Ottoni.
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17: E a Fazenda 18 continua dando o que falar e só com 2 dias de programa tem participante já sendo considerado favorito da edição. Uma atriz da novela Pantanal entrou como visitante, mas já está se comportando como a dona do pedaço. Em menos de 24 horas, a Giovanna Gold já tinha entregado frase de efeito, treta, baia e até plano de mudar o visual. Ela chegou desfilando pelo campus da fazenda e mandou a seguinte frase: sou Giovanna Gold e o resto é lenda. Isso pegou na internet, tá? E não parou por aí. Durante uma orientação sobre o trato dos animais, ela pediu para a participante Ariela Carazo esperar a explicação terminar antes de fazer perguntas. E a Ariela não gostou e respondeu que não era cachorro. E aí começou o bate-boca, né? Sobrou até pra Darlene Ferratri, a mãe da Alexa. Em uma brincadeira, a Giovanna jogou água no rosto dela e a Darlene disse que não tinha gostado e pediu desculpas. E deixou claro que era uma brincadeira e isso não iria se repetir. E ainda teve mais. A Giovanna ganhou o poder de mandar um peão pra baia e escolheu o Gabriel Torres. Quando questionaram o motivo, ela foi reta e direta. Motivos pessoais. A mulher não prometeu nada e já tá entregando tudo. Muita briga e confusão, do jeito de que quem assiste a Fazenda gosta. Mas agora, vamos trocar o feno pela cozinha? Porque tem eliminada do Masterchef, recebendo um convite mais do que especial. E isso tudo, eu vou te contar no próximo bloco.
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15: Conta aí! Valeu, Alice! Sabe tudo, Alice Otona, hein? É! Chama no zap 99478910. Boa tarde!
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0: Era um flash. Lucas Igor, flash. Boa, boa, boa, boa. 12 para as 4 na cidade. 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Daqui a pouquinho, meu cidade, daqui a pouquinho tem o quê? Mais Alice Ottoni. 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
15: 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Ô Alisson Tony, conta aí, vai.
16: Conta aí.
17: Eu voltei e eu vou te contar tudo sobre esse convite misterioso. Tem uma pessoinha aí que, ao mesmo tempo que perdeu uma grande oportunidade, recebeu um grande convite. Gabriela Peixoto, de 31 anos, se despediu do Masterchef Brasil 2026 na última terça, depois de falhar em uma prova da competição. A eliminação da Gabi surpreendeu o público e deixou os jurados tristes. Isso porque ela vinha ganhando bastante destaque na competição e era uma das favoritas do público. Mas o fim da linha para a Gabi também foi um grande começo. A saída dela não terminou com o tchau do programa. Eric Jacquin quebrou o protocolo e abriu as portas de seu restaurante para que ela possa viver uma experiência profissional. Ele disse que o dia que ela quiser passar o dia dentro da cozinha dele,

0: com as pessoas que trabalham com ele. É só ligar que ela será muito bem-vinda. Que convite, né? Agora vamos para uma história que mistura humor, internet e até o Supremo Tribunal Federal.
1: Xiii.
0: Eu juro que eu não tô inventando, tá?
1: É mesmo, é? Humor, hein? Eita, tá certo. Então tá, ué. É o seguinte, fala comigo, meu amigo Rogério. Toca aí uma música com o cantor Robin Gibb, Like Fool. Ah, quero curtir essa música aqui no meu trabalho. É ele, meu amigo Cabral. Jorge Cabral sabe tudo. Essa é legal, hein, Cabral? Ó, Robin Gibb, Like Fool.
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0: quando, até quando, hein? Eita, Natanzinho Lima, até quando? Robin Gibb, Like a Fool. 4 e 7 na cidade. 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Deixa eu mandar um recado pra você de Piedade de Caratinga. 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
26: Vocês já ouviram falar da expressão politicamente incorreto? Digamos que tem os famosos por aí que são especialistas nisso. O humorista Fábio Pochar, por exemplo, é um deles. Ele tem várias passagens por filmes, programas de TV e o canal Porta dos Fundos, que é especialista em politicamente incorreto. O famoso foi parar no meio de um julgamento do STF. Você acredita? Tudo por causa de suas piadinhas. Durante uma sessão do Supremo desta terça-feira, o ministro Flávio Dino citou um vídeo do Porchat ao conversar com o ministro Edson Fachin. O vídeo faz piada com o cansaço dos jornalistas diante das várias reviravoltas envolvendo o caso Master. Em um diálogo, o Dino perguntava se Fachin já tinha assistido ao vídeo e Fachin responde que não, bem cínico, porque estava ocupado trabalhando. Então Flávio Dino explica que era um vídeo muito bom e que se identificava com a situação. Olha que o Fábio nem estava falando sobre o julgamento em si, hein? Mas se a carapuça serviu, né? Será que ele chegou a imaginar que essa piada ia parar tão fora da bolha? Gente, por hoje é só. Amanhã a gente se encontra por aqui de novo com essas e outras notícias que você só encontra no Conta Aí.
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0: 4:28.
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0: 1,69.
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0: 4:43.
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1: Chegando o nosso momento de reflexão, e esta reflexão de hoje, eu ouvi parte dela de um oncologista brasileiro que disse o seguinte: a meia-idade começa aos 50 anos e termina aos 70. A idade dourada começa aos 70 e termina aos 80. A velhice começa aos 80 e termina aos 90. A longevidade começa aos 90 e termina com o fim da vida. O principal problema para uma pessoa idosa é a solidão. Os cônjuges geralmente não morrem juntos. Um deles parte antes. Em algum momento, a viúva ou o viúvo pode se tornar, entre aspas, um fardo para a família. Por isso é tão importante não perder o contato com os amigos. Encontrar-se e se comunicar frequentemente para não ser, entre aspas, um fardo para os filhos e netos, que provavelmente nunca lhe dirão que você se tornou um fardo. Mas talvez até você mesmo pode ter essa sensação. O importante é não perder o controle.

0: Estou sempre feliz. Sabe por quê? Porque não espero nada de ninguém. Esperar é sempre uma agonia. Os problemas não são eternos. Eles sempre têm uma solução. Acreditamos que somos os culpados pelos nossos problemas. A única coisa para a qual não há cura é a morte. Por isso, antes de reagir, respire fundo. Antes de falar, escute e pense bem. Antes de criticar, observe-se. Antes de escrever, pense com cuidado. Antes de atacar, renda-se. Antes de morrer, viva a vida mais bela que puder. O melhor relacionamento não é com a pessoa perfeita, afinal ela não existe, mas com alguém que aprendeu algo e quer continuar aprendendo a viver da maneira mais interessante e bela possível. Observe a falha dos outros, mas também admire e elogie suas qualidades, virtudes. Se você quer ser feliz, precisa fazer alguém feliz. Se você deseja algo, primeiro precisa dar algo de si mesmo. Cerque-se de pessoas boas, gentis, interessantes e torne-se uma delas. Mesmo quando as coisas estiverem difíceis, mesmo com lágrimas nos olhos, levante-se e diga com um sorriso: está tudo bem, porque somos o produto de um processo evolutivo. E é isso mesmo. Nós precisamos estar evoluindo todos os dias. Porque o que deixou de evoluir, o que deixou de aprender, já morreu. Fim de festa por aqui, mas fim de alegria não. Ele tá pintando na área. Carlos de Souza e o Paradão Sertanejo. Ô louco, toda a voz aveludada. Euzinho aqui, ó. Volto amanhã, se Deus quiser, tá bom? Por hoje é só, aquele abraço, tchau, gente!
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1: Tutores que não conseguiram levar seu cão ou gato para vacinar contra a raiva no dia D da campanha em Caratinga ainda podem imunizar seu animalzinho. A vacinação antirrábica continua disponível para cães e gatos até 8 de outubro na Superintendência de Vigilância em Saúde, situada na Rua Princesa Isabel, número 431, no centro de Caratinga. A vacinação é uma das principais medidas de prevenção contra a raiva, uma doença viral grave que pode ser transmitida aos humanos, principalmente pela saliva de animais infectados por meio de mordidas, arranhões ou contato com ferimentos e mucosas. Após o aparecimento dos sinais clínicos, a raiva apresenta altíssima letalidade, tornando a prevenção fundamental. Além de proteger os animais, a vacinação contribui diretamente para a proteção da população, reduzindo o risco de circulação do vírus entre os animais e, consequentemente, a possibilidade de transmissão para as pessoas. A vacina contra a raiva para cães e gatos está disponível na Superintendência de Vigilância em Saúde de Caratinga até 8 de outubro. Repórter Ana Cláudia Rodrigues.
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0: de Carlos de Souza.
1: Olá, muito boa tarde. Esta é sua ZYC777, Rádio Cidade Caratinga, 89,1 FM estéreo, 38 anos de sucesso no ar. Hoje, quarta-feira, 16 de setembro, 2026. Tô chegando. A partir de agora tem o Paradão Sertanejo. Hoje mais curtinho, né? Porque 7 da noite. É, o 7 da noite tem o Galão da Massa. Vai dar galo, Zé Paulo, não vai?
2: Opa, vou tentar.
1: Tô por aqui com o Paradão Sertanejo e, claro, a sua participação. 3322-1669 e também no WhatsApp 99947-8910. Alô especial pra você que tá aí ligadinho desde cedinho. Valeu, obrigado pela sintonia. Vem comigo até às 6h50. Eu tô por aqui com o meu, seu, nosso
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1: Ah, pra começar tem o alemão do forró, o Guilherme Dia da Saudade. 5h13, boa tarde.

0: Obrigado!
1: Valeu!
0: Tamo junto, um beijo, coração.
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Morada, Rádio das Promoções, Bruni Barreto, Texana 37. 5h18 na cidade, olha ofertas da Casa do Produtor, ração 4 carne, 20 quilos, R$149,00, especial sachê, especial dog Ultra Life, R$3,00 cada, ou 4 por R$10,00. 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
7: De volta agora às 5h29. O Iranildo do Centro tá mandando pra Esclésia do Centro também. Pediu essa aqui, ó. Zezé de Camargo, irmão da lua, amigo das estrelas. 5h29.

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0: céu.
1: Então, e Romário, chuva de bênçãos antes, Marcos e Belucci, pena que você já namora antes. Zezé de Camargo e Luciano, Zezé de Camargo, né? Irmão da Lua, amigo das estrelas.
2: Hora certa.
1: 5:39.
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26: De volta na Cidade FM, agora 5h47. Manda um alô especial aqui, né? Pra quem tá sempre curtindo a gente, a Carmen, a do Córrego Caratinguinha, a Regina, Córrego da Fundaça, a Elisânia do Palmeiras, a Maria Helena, lá de Piedade Caratinga, o Lucimar Nogueira, lá de Piedade Caratinga, José Bernardo Limoeira, a Custódia de Santa Luzia. Alô pra todo mundo que tá curtindo a gente, né? Chegando Israel e Rodolfo e Ginal.
27: Hoje sim, é dia pra
26: 5h48.
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5h53 na cidade, tá? E você curtiu Danilo e Davi, Eu Não Sou Terapia, Israel e Rodolfo, hoje não. 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
2: Hora certa.
3: 6 horas.
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9: Para os irmãos e irmãs, hoje dia 16 de agosto do ano de 2026, e a igreja celebra a memória dos santos Cornélio Papa e Cipriano Bispo e Mártir. Meus irmãos, o testemunho dos mártires é um testemunho que nos anima, porque foram homens e mulheres que dedicaram a vida a Jesus Cristo, Senhor nosso, e no fim dessa mesma vida a entregaram por amor a Jesus, derramando seu sangue para testemunhar o Santíssimo Nome do Senhor. E o Evangelho de hoje está no livro de São Lucas 7:31-35. O Senhor esteja convosco, Ele está no meio de nós. Proclamação do Evangelho de Jesus Cristo segundo Lucas. Glória a vós, Senhor. Naquele tempo, disse Jesus: com quem hei de comparar os homens desta geração? Com quem eles se parecem? São como crianças que se sentam nas praças e se dirigem aos colegas dizendo: tocamos flauta para vós e não dançastes, fizemos lamentações e não chorastes. Pois veio João Batista, que não comia pão nem bebia vinho, e vós dissestes: ele está com um demônio. Veio o Filho do Homem, que come e bebe, e vós dizeis: ele é um comilão e beberrão, amigo dos publicanos e dos pecadores. Mas a sabedoria foi justificada por todos os seus filhos. Palavra da salvação. Glória a vós, Senhor, que pelas santas palavras do Evangelho sejam perdoados os nossos pecados. Caríssimos irmãos e irmãs, neste Evangelho Jesus vem falar da apatia dessa geração. Tocam música, não dançam, tocam flauta, não dançam, fazem lamentação, não choram. Então, meus irmãos, às vezes nós vivemos essa apatia, não temos mais misericórdia do outro, compaixão, no sentido de entrar na vida do outro, no sentido de ajuda, de viver aquele momento com o outro. Viver a vida do outro é compartilhar todos os momentos, compartilhar os momentos bons, os momentos tristes também. Nós não podemos ser indiferentes ao outro e muito menos indiferente a Deus. E neste tempo em que nós estamos vivendo esta grande indiferença. Para as pessoas tanto faz, se Deus existe, se Deus não existe, tanto faz o sofrimento do irmão ou não, se ele sofre, se ele não sofre. Cada pessoa está buscando muitas vezes uma individualidade egoísta, que ela não se vai em direção ao outro. Então que o Senhor nos ajude e a viver melhor o Santo Evangelho. Louvado seja o nosso Senhor Jesus Cristo, para sempre seja louvado.
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0: André Romário, Ícaro e Gilmar, Corações Egoístas, antes Lucas e Igor, Flash.
1: Hora certa.
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3: Hora certa.
1: 6:26.
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25: 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Um alô especial aí pra galera que tá pedindo música. Hoje não dá tempo, gente. Daqui a pouquinho tem que passar aqui pro Tatiaia. Música... Lucimar Nogueira, Elisânio, Evanildo, Arino. Pediram música, infelizmente não vai dar tempo. Amanhã a gente toca amanhã, viu?
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25: 6:37, Diego e Vitor Hugo, Moça pra Casar.

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1: Hora certa.
2: 6:39.
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2: Hora certa.
1: 6h48 na cidade. Paradão fica por aqui. É, porque tá chegando a equipe da Itatiaia com Galo e Santos, direto da Arena MRV em Belo Horizonte. Paradão fica por aqui, de volta amanhã, 5 da tarde, sempre no oferecimento. 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Alô especial para você, que ligou, participou, mandou mensagem, encontro marcado amanhã aqui na Rádio das Promoções. Fique ligado, a sequência tem Jornada Esportiva.

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começa 2-0 pro Peixe, que termine com placar favorável no agregado pro lado atleticano. Mais uma vez na Arena MRV, no seu lar, na sua casa, torcedor atleticano, que seja de novo uma noite feliz, uma lembrança feliz pra massa do Galo, que vem a vitória, e uma grande vitória, uma gigantesca vitória. Ele está chegando na Itatiaia para mais uma noite especial para a massa, mais uma grande transmissão. Comando tá contigo, vamos nessa. É barbante neles, Pedro Abílio.

0: desafio para quem está acostumado a vencer tantas montanhas, a escalar tantos montes. Esse Clube Atlético Mineiro, vou te contar um negócio, o galo forte e vingador tem que ser muitas vezes forte e ainda mais vezes vingador. A história conta que as superações fazem parte da sua vida desde 1908, galo. É hora de mostrar para essa gente que este fato está presente na Arena MRV também. Está presente nessa nova etapa da sua gigantesca trajetória. Que momento bonito estamos vivendo agora, às 6 horas e 57 minutos, quando a massa grita o nome do Vitão. Que legal ver um menino de tão pouca idade ter tido cantada a sua escalação por todo mundo nos últimos dias. E essa escalação está se cumprindo aqui hoje. O Barba falou muito emocionado dele na coletiva, né? Tá dando passos gigantes na sua carreira. A torcida tá escalando o time aqui na Arena MRV. Galo forte, vingador, pra cima deles, pra cima nessa grande conquista. É, Galo, hoje um não é suficiente. Dois não é o que a gente deseja. Três é bom, hein? Três é bom, hein, Galo? Alô, alô, Cláudio Rezende. Cadê você no meio desse povo preto e branco? Um abraço, boa noite, Rezende.
1: Um abraço, Pedro. Vamos juntos para mais uma transmissão, quem sabe noite histórica para o Galão da Massa aqui na Arena MRV. O Galo vai se posicionando aqui à nossa direita, como tradicionalmente nos jogos da Arena. Esse primeiro tempo, então, fico aqui à sua direita. Vou acompanhar o ataque do Santos. E o Paulo Azeredo vai firme aí com o Galão da Massa nesta etapa inicial. Registro aqui, o Rony abraçou todos os atletas do Galo. Rony, que recentemente era jogador do Atlético, hoje está do outro lado. E na Vila Belmiro ele estava suspenso, ele não pôde jogar. Pedro Abílio, vamos juntos nessa com o Galão da Massa para cantar alto hoje à noite.
0: A escalação da massa aqui na arquibancada chega no número 11, chega no Bernard. Pra cima também, Bernard. Essa gente acredita em você. Alô, Paulo Azeredo, acompanhando todos os detalhes, um ataque do Galo nesse primeiro tempo. Boa noite, Paulinho!
2: Boa noite pra você, filho de Tabira. É hoje, hein? Barbante neles, mais uma decisão aqui na Top 1 do Brasil. Vamos que vamos, alegria, alegria, Pedro Abílio.
0: Arbitragem do Facundo Tello, o argentino. Ele está vestindo amarelo, shorts pretos, meias amarelas. Está nesse momento no centro do gramado. Os jogadores respeitam aquele momento de respeito, de um pedido de respeito, especialmente a tudo que a gente vem acompanhando, né? Aos últimos anos, em relação à discriminação racial nas competições Conmebol. Mais uma fase de episódios, né, que não são isolados, Conmebol, acontecem em quase todos os lugares em que as equipes brasileiras vão jogar, em especial que a gente tenha mais punições severas para esses racistas e que esse protocolo não fique só aí reunido no centro de campo, não. Deu 7 horas, a massa já incendiou a arena, o Califórnia pega fogo. A partir de agora é bola rolando aqui na Itatiaia, vem com a gente, o Galo tá trocando de lado. O Cláudio Rezende vai acompanhar o ataque do Galo nesse primeiro tempo, né, Claudão?
1: É isso mesmo, na hora da moedinha, isso é coisa do Cuca, você sabe, né? Isso é coisa do Cuca, ele quer trocar pra tirar o Galo.

0: da zona de conforto. Não tem problema não. Vamos pro primeiro tempo aqui do lado da Via Expressa.
1: Pode ganhar na moedinha. Mais tarde a gente ganha no Pix, se Deus quiser. 7 horas. Aqui à minha direita, o Peixe, vestindo o azul. Contagem regressiva na Arena MRV. Reinier vai mexer na bola nesse primeiro tempo. Facundo Telo apita. Mexe na bola o Galo doido lá por baixo, aqui por cima. Não para de rolar a partir de agora. A emoção do Galo rumo à semifinal da Sul-Americana. Primeira descida para ataque do Fred. Ele toca a bola para o Bernard. Vai sair na cara do gol. Driblou no pé direito. Escorregou. Bateu. Ela vai entrar. Barbante!

0: nesse momento fazem o sinal de calma. Vamos com calma. Mas a bola enfiada pelo Fred, a confiança do Bernard, a sutileza do destino em fazer o Brazão tocar na bola e a sutileza da bola entrando na rede do gol do Santos. Falta um para empatar essa bagaça. Bernard, número 11, Galo 1 a 0, Cláudio.
1: O Luan Pérez vacilou no primeiro lance do jogo, zagueirão. Entregou ali pro Reinier. O Reinier deu o passo pro Fred. O Fred viu a ultrapassagem no Bernard. O Cuca já viu, hein? O Cuca já viu o Bernard fazer um gol rápido em Libertadores 2013. Vai passar o filme na cabeça do treinador do Peixe. O Bernard faz um gol com um minuto de jogo. Vai, Galo! Vai, Galo! Canta alto pra Massovi. Mais rápido que todo mundo esperava, hein? Olha o Galo aí. Galo 1, Bernard. Santos, nada.
2: Gol 12 do Galo na Copa Sul-Americana. Quarto do Bernard.
0: 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Em bola para ali, escanteio para o Santos. Ponta direita, bola chuveirada na segunda trave. Gabriel Delfim já vem para fazer a defesa. Encaixa a bola aqui na marca do pênalti. Tá com o goleirão do Galo. 2 minutos do primeiro tempo. Tá 1 a 0 pro Galo aqui na arena já. Vem o passe do Alan Franco para dentro do campo de ataque. O Coelho tentou o domínio girando aqui para cima da marcação. Ele perde a bola. Ela sobra pro time do Santos. Campo de defesa. Escobar toca pro Luan Pérez. E assim recomeça. Mas sob vaia, vaia, vaia, vaia, vaia. Muita vaia da massa do Galo aqui na arena. Passe rasteiro curto aqui pelo lado esquerdo. Tentativa de encontrar o Rony de passagem. Chega Vitão, protege com o corpo. Sai Gabriel Delfim. Já pegou a bola. 2 para 3 minutos deste primeiro tempo. Ale Oliveira para Supermercados BH. Aquilo que você falou no pré-jogo já mudou, hein, Ale? Boa noite!
3: Muito boa noite, Pedrão. Ah, futebol, como você é maravilhoso. Luan Pérez é o zagueiro drive-thru. Você chega, ele entrega. O Renier foi esperto, deu essa bola pro Fred, que deu uma assistência linda pro Bernard fazer 1 a 0 e transformar a arena num caldeirão.
0: Cruzamento no Coelho pro Bernard Arão! Chega por baixo, chega cortando numa jogada que começou com outra entregada do Luan Pérez, Cláudio.
1: E o William Arão agora, experiente, toma bronca no Luan Pérez. O que está acontecendo? Vamos entrar no jogo. O Galo não tem nada a ver com isso. Vai para cima, por pouco não sai o segundo, é escanteio. Vem com o Maicon na esquerda, aqui na direita aí, Pedro.
0: 3 para 4 minutos, o Maicon vai jogar essa bola para dentro da confusão. Se movimenta o Vitão, lançamento do Maicon, bola lá na primeira trave. Lianco perdeu! Embaixo da trave, depois de um desvio, o Lianco mandou pro alto, Cláudio.
1: O Lianco, ele tirou o gol. Eu tenho a impressão que a bola entraria depois do desvio no primeiro pau. Bola venenosa do Maicon, hein? E o Lianco tentou tirar. Estava muito em cima dele, a bola foi por cima. Quase, mas muito pouco. O Galo não faz o segundo.
0: Lançamento longo ao ataque, o Luan Pérez tentou encontrar alguém, o Alan Franco chega tomando, ela volta no Bernardo, alta para o pé direito, bola na frente que chega para o Castanho, derrubado pelo Luan Pérez sem falta, recupera a posse da bola, o time do Santos e desce no contra-ataque aqui pela esquerda. Gabriel bom tempo, toca no pé direito, a bola curta pelo meio, tem um buraco ali na central, Rolese na avança, entrada na grande área, traz no pé direito, vai bater, explode no Lianco, volta no Bernardo, tem ladrão Bernardo, de primeiro então na expertise, ele toca a bola para o Maicon, volta o jogo no Bernardo, pelo lado esquerdo toca a bola para o Reinier, Reinier passou na metade do campo, se manda para o campo de ataque, Reinier desequilibrado, vai parar, vai parar, parou.
4: Pedro.
0: Falta pro Galo no campo de ataque. Fala aí, Thiago Rei.
4: Uma cena que o torcedor do Atlético conhece bem. O Cuca já ajoelhou e já correu a mão na medalhinha de Nossa Senhora, meu amigo.
0: É, agora é a reza do Cuca. Fred! Bola enfiada pro Renier, ele queria outra assistência aqui na arena. 5 minutos do primeiro tempo, tá 1 a 0 pro Galo doido. 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Alô, Olê Marquês, essa gente quer te ouvir, essa gente de preto e branco quer te ouvir. Boa noite, Marques, tá 1 a 0 já, Marques.
5: Boa noite, Pedro. Que energia na arena, Pedro. O Galo tá aproveitando a velocidade do campo. É um campo veloz e o Santos ainda não entrou no jogo. Tem que aproveitar esse momento, Pedro.
0: Fred tenta o passe de letra aqui agora pro Cuide, a defesa do Peixe chega e corta. Sobra com o Cuide, pela direita, vai pra cima da marcação do Escobar, tenta a linha de fundo, ainda o Cuide, segura no meio de dois, o Rony vem em cima dele e sem a falta consegue jogar a bola pra fora, manda pela linha de lateral e arremesso que favorece a equipe do Santos no campo de defesa. Cláudio,
6: na hora do gol, ali na descrição do gol, falava, né, que o Cuca já viu um gol do Bernard rápido na Libertadores, lá em 2013, ele era o técnico, Bernard era jogador do Galo. Bernard fez aos 3 minutos contra o News Old Boys do Independência. Hoje o Bernard fez mais rápido, hein?
0: Bernard tenta o jogo aqui na meia ofensiva. Ele perde para o Gustavo Henrique, fez a falta. Falta do Gustavo Henrique para cima do Bernard no campo de ataque, metade do campo ofensivo aqui no Bernard. O Maicon já pediu a bola, é ele quem vai para a cobrança. O Vitão está caminhando lá para dentro da grande área, parece que o Lianco vai chegar também. 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Já se prepara para jogar essa bola lá para dentro da área. Maicon posicionado ao lado dele, o Castanho, mais atrás Renan Lodi, lá dentro da área estão Lianco e Vitão. Maicon lançou na boca do gol, Brasil se confundiu com a bola, hein? Queimou na mão dele, mas ele conseguiu fazer a defesa. Cláudio Rezende.
6: É, porque tinha muita gente na frente dele. E o zagueirão pulou ali, o William Arão. E o goleirão quase, hein? Quase foi traído o Brazão. Depois fim da defesa, 1-0 pro Galo. Tá faltando mais um, pelo menos, Pedro Abílio, informando o Banco Mercantil.
0: A história é essa, o Galo precisa de mais um gol. Assim levaria a disputa pelos pênaltis, mais dois gols de diferença no placar. Ou seja, vencer por 3 gols de diferença leva o Galo à semifinal. O Santos tenta se assentar no jogo. Fica com a bola aqui o Gustavo Henrique, ele toca no Rolize. Recebe de costas, fica de frente pro jogo. Abre pro Escobar na lateral esquerda, ele vai para cima da marcação do Renier. Ainda o Escobar, o Alan Franco em cima dele, toca no Rolize. Apertado ali pro Argentino, Cuide tomou dele, bate a carteira, recupera a posse de bola pro time do Galo, que desce no contra-ataque, desce pela lateral da direita, o Cuide com velocidade, vai pra cima do Luan Pérez, ele vai pra dentro, chama no X1, chama pra dança, traz o pé direito, Cuide, linha de fundo, atenção, segurou, driblou o Luan Pérez de novo, deixou o Luan no chão, tentou fazer o cruzamento, a bala pegou no Luan Pérez, foi embora pela linha de fundo, é o Cuide quem tá querendo, olha o escanteio aí, Claudão.
6: É, e tem que aproveitar o momento do Luan Pérez, tá sentindo o jogo, zagueirão do Santos. Agora ele mandou pela linha de fundo, escanteio. A torcida do Galo, a massa joga junto. Maicon vai de novo na direita.
7: Tá preocupado com o futuro? Relaxa, torcedor. Quem tem a vantar, tá com a zaga fechada.
0: Tá pertinho dele por ali o Bernard. O Facundo Telo agora autoriza, escanteio curto, cobrado de Maicon para Bernard, da direita, evita a marcação do Gabigol, toca, cruzamento, Maicon para dentro da grande área, pegou no bumbum do Rony e voltou aqui para o meio campo, Castanho domina para trás, dá o tapa de pé direito, essa bola chega na segurança do Gabriel Delfim, tá sozinho, livre aqui pelo lado esquerdo do campo de defesa, Delfim toca de pé esquerdo, a bola para frente, trabalha com Fred tenta passar na metade do campo e perde para marcação, recuperação de bola do time do Santos, a tentativa do passe agora pelo alto com Gustavo Henrique e Renan Lodi. Aplausos da massa aqui na Arena MRV. O Lodi tomou pro Galo quase 9 minutos do primeiro tempo. Fred de canhota para trás, a bola tá chegando no Lianco. Lianco para, pensa, toca de pé direito, a bola por dentro. Trabalha com o Kevin Castanho. Tem aqui pela direita o Coelho, se quiser. Vai pedindo, abrindo espaço o Alan Franco. Alan Franco passou no meio, passa do Castanho, é nele. De primeira do Alan Franco, agora pro Coelho. Renier pediu na área, o Coelho cruzou. Tiro de cabeça, o William Arão. Rebote do Renan Lodi pelo lado esquerdo, ele protege a posse da bola atrás do escanteio. Lodi toca pro Bernard. Bernard pro Renier, bico da área. Tabela com Fred, Renier tentou o passe de primeira para o Maicon, a defesa rebate e sobra no Castanho. Abre lá pelo lado esquerdo para não perder a posse da bola, para não perder o ímpeto, para não perder esse momento de encurralar o Santos aqui na arena. Na direita, passe no Coelho, escorregou, fica com ela, fica de pé, o Escobar vem tomando e consegue tirar parcialmente. Mas ela sai aqui para a linha de lateral, o Coelho está sentindo alguma coisa no estômago, né? Ele avisa pro banco de reservas aqui. Fred fica com a bola, segura, gira bem o corpo, entrando na grande área ofensiva, tocou no Renan Lodi, clareou para bater, bateu, explode na defesa do Santos. O Lodi fica pedindo o pênalti, o árbitro não dá nada. Pegou no Gabriel com o tempo lá dentro da grande área. Cirilo.
2: Marlon Freitas, o Palmeiras está fazendo 1-0 contra a LDU. 10 minutos do primeiro tempo em Quito. 2-0 no agregado. Palmeiras vai avançando a semi da Libertadores, informando o Banco Mercantil.
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0: 6 minutos do primeiro tempo. A Itatiaia informa 1 pro Galo. Gol do Bernard, 0 pro Santos.
2: Palmeiras 1, LDU 0, fora de casa, 2-0 no agregado. Palmeiras vai avançando a semi da Libertadores. Mais tarde, 9:30, tem Corinthians e Estudiantes. No primeiro jogo, empate por 1-1.
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0: Torcida vaia nesse momento, a posse de bola do time contrário. Fica com ela o Gabriel, bom tempo. De canhotinho, passa na frente. Rolheiser gira para cima do Lianco, consegue tocar no Rodinei. Gustavo Henrique pede mais atrás. O Rodinei prefere devolver a bola para o argentino. Rolheiser então toca a bola para o Gustavo Henrique. Agora para o William Arão, recebe na direita da zaga do time do Santos, que sai jogando. Santos veste um uniforme azul aqui na Arena MRV. O Galo doido de preto e branco. Shorts pretos, meias pretas. Lançamento longo agora do Gabriel, bom tempo, longo até demais. O Vitão vai ficar com ela no campo de defesa. Thiago,
4: eu tô pra te dizer que 15% do público que veio à arena não viu o primeiro gol do Galo, né, cara? Muita gente tava do lado de fora, agora sim a arena já tá lotada, completamente tomada pela massa do Galo, mas boa parte não viu o primeiro gol. Veio na sua emoção, veio contigo, Barbantinelli, Zabilho!
8: Eu conto. 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
0: Recebeu aqui pelo lado esquerdo, devolveu no Renier. Baixa para jogar aqui perto do lado esquerdo. No setor de defesa tem o Renan Lodi. Vão trocando passe até chegar no Vitão. Gabriel Delfim já dá opção aqui pelo lado direito. Recebe o goleiro do Galo. Gabigol vai lá apertar. O Delfim toca em dois tempos. A bola volta pro Vitão. Vitão recolhe aqui pelo lado esquerdo. Avança com cabeça erguida. Toca a bola na frente pro Renier. Renier dominou na canhota. Vira o jogo de pé direito numa fatiada que vai tentar encontrar o Coelho. Ele até correu, mas chega a primeira defesa do Santos, cortando com o Escobar. Bate por último no Coelho e sai pela linha de lateral. Arremesso que favorece a equipe do Santos. O Fred já chama a para pressionar lá em cima. 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É posse de bola para o Santos aqui outra vez. O Rony está no chão, uma falta cometida lá no campo de ataque do Galo. Momento em que o Fred é chamado pelo Eduardo Domingues para os dois trocarem uma ideia por ali. E a falta vai ser cobrada pelo time do Santos no seu campo de defesa. Não pode demorar. O juizão tem que abrir a contagem aí para a cobrança. Ele apita, então acelera um pouquinho o processo. Luan Pérez está posicionado aqui para fazer a cobrança do campo de defesa do Santos. Demora o Luan Pérez, o árbitro já apressou ele de novo. Ele vai dar o chutão. Chutão lá no campo de ataque, ela vai viajando. Chutão do Luan Pérez. Subiu aqui o Alan Franco para tentar cortar, acabou cabeceando para trás. Mas foi uma cama de gato do Rony para cima do Alan Franco. O jogo está paralisado, é posse de bola que favorece ao Galo aqui no campo de defesa pela direita. Cláudio Rezende.
6: É o Coelho, agora está tomando um remedinho ali, ó. Chegou, tomou uma porrada, uma pancada no estômago. Ele pediu um remédio, doutor Rodrigo Lasmar já providenciou. Vamos ver se agora volta ao ritmo normal o Coelho aí.
0: Jogada pelo Santos no campo de ataque agora pelo Rodinei. Ele deu o lançamento alto, buscava alguém por dentro na grande área. Chega primeiro Gabriel Delfim na interceptação. Poste de bola com o Galo outra vez. 14 minutos, tá bonita a festa da massa aqui na Arena MRV. Domínio de bola é pelo lado esquerdo. A beirinha do Bernard. Bernard recolhe, traz o jogo por dentro. Dá um tapa de pé direito, bola rasteira pro Fred. Ajeita pro Maicon, de primeira lá pela lateral direita com o Alan Franco. Já rompeu o campo de ataque, hein? Toca essa bola pro Maicon, gira, fica de frente pra mesa. Maicon olha pra frente, toca curta a bola no Bernard. Volta o jogo pro Maicon. Parte externa do pé esquerdo para tocar a bola pro Fred, de cabeça agora disputa, por dentro com o Rolheiser, melhor pro Maicon, sobra pro Vitão. Vitão para Lianco, virado aqui pelo lado esquerdo, passa pela metade do campo, o zagueiro do Galo arrasta e toca lá pela lateral esquerda, busca Kevin Castanho no jogo. Castanho toca de pé direito, a bola pro Reinier. Bernard se movimenta, chama jogo, tá de volta, bola de primeira pro Reinier, agora com o Fred. Esticou aqui na ponta direita, a bola pro Coelho. Alan Franco perde na linha de fundo, a bola é pro Reinier na entrada da grande área, bate Reinier, preferiu girar, gira, toca lá de furo. Furou, Renan Lodi, tira Rodinei. Volta a bola pro Galo, Castanho de volta, a bola pro Renan Lodi. Recolheu aqui pelo lado esquerdo, de volta no Castanho. Castanho recolheu pelo lado esquerdo, toca a bola pra trás. Ela vem, Bernard, toca de volta, a bola pro Fred. Ajeita por dentro no Castanho. De primeiro Fred, tentou escapar pelo lado esquerdo, batendo o Gustavo Henrique. Saiu linha lateral, arremesso que favorece ao Galo. 15 minutos, 15 minutos do primeiro tempo. Vamos ganhar, Galo! É o que canta a massa atleticana na Arena MRV. 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Fica a posse da bola aqui por dentro. E ela já foi perdida por outra vez. Ale Oliveira, chegamos a 15 minutos e meio desse primeiro tempo de 1 a 0, Ale.
3: E é bom que esse remedinho aí que o Claudião deu pro Coelho faça efeito, porque o jogo é por aqui, né? Porque além do Luan Pérez, o Escobar é fraco também. Agora o Renier começa muito bem o jogo, só que o Fred é um escândalo. O Fred é um espetáculo. Tem que pagar com o véio artístico pra ver o Fred jogar no campo, viu, Pedrão?
0: Tem gol, tem informação aqui na Itatiaia, Cirilo.
2: Gol da LDU. Mesmo roteiro, jogada de escanteio, gol de cabeça do Luiz Segovia. LDU 1, Palmeiras também 1. Primeiro jogo 1-0 Palmeiras. É a Copa Libertadores.
0: Bernard tenta o passe para dentro da grande área, a bola desvia no Rodinei e sobra aqui para o campo de defesa do time do Santos, que em dois tempos tira. Tira no chutão, Lianco devolve de cabeça para a entrada na grande área. A bola voltou para o Rolheiser, tenta, deixa quicar, toca na frente, bola para o Rony, vai sobrar no Gabriel. Gabriel toca para o Rolheiser, tenta o passe em profundidade, tinha um castanho no meio do caminho. Recupera para o time do Galo, parcialmente, pelo menos evita o contra-ataque rápido. O Sport, se é essencial para os mineiros, tem a ver com a Vale. A posse de bola está com o Rodinei aqui na direita, encontra espaço para deixar o Gustavo Henrique na frente. Lianco atropela ele, juizão tá dando o jogo, tá dando sequência, posse de bola pro time do Galo aqui no campo de defesa, pelo lado esquerdo fica com ela o Lianco, ele toca a bola pra trás, Lianco vira da esquerda pra direita, ela sobra aqui pela lateral, lateral da direita tem o Alan Franco outra vez, Alan Franco tenta o passe, ele toca a bola curtinha pro Coelho, o Fred passou pedindo na ponta direita, o Coelho se livrou da marcação do primeiro, se livrou do segundo, vai sobrar pro Fred na ponta direita, esticou todo, tentou evitar a saída em lateral, não conseguiu, é bola pro Peixe aqui no seu campo de defesa, posse de bola pra equipe Santista. Para Supermercados BH tem Olê Marques também. Marques, 17 minutos do primeiro tempo. Agora é hora de quê, Marques?
5: De muita energia nesse primeiro tempo, né, o Pedro Abílio? O Atlético com muita posse de bola, circulando muito bem pelo meio de campo. Os atletas procurando o jogo e criando. Vamos continuar assim.
0: Rolheiser, recuperação do Santos, virada pro Gabriel, recebe pelo lado direito, entra na grande área, traz no pé canhoto, Lianco! Fecha a porta na cara dele. Aquela jogada que a gente aprendeu no futsal, Paulinho.
3: É, ele dá o lado direito pra batida, ele bate, ele abre o compasso, né? E aí fechou ali o chute do Gabriel Barbosa. O Cuca tá loucura, hein? Vai loucura o Cuca todo momento que o Atlético pega a bola. Tá 1-0 o Galo, informando o Unimed BH.
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0: São três jogadores do Galo contra dois do Santos ali no setor. O Rodinei então gira pra trás, toca de pé direito, a bola no círculo central. Como joga junto a torcida. Vai a todo momento que tem a posse de bola o Santos. Luan Pérez deixa a bola por dentro pro Rolheiser, conduz com o pé canhoto, ele toca a bola pro Gabriel Bom Tempo. Girou pra lá, traz por dentro, toca a bola no Rony, de primeira pro Rolheiser, driblou a marcação do Maicon, rolou pro Rodinei na ponta direita, ele chegou. Escorregou Rodinei, Paulo Azeredo.
3: Que coisa horrorosa. Meu Deus do céu, ô Rodinei, continua assim, meu filho. Tá 1-0 Galo, o caldeirão tá pegando fogo. Abilho informando, Banco Mercantil.
0: Alô, grande Éder Lages, tá lá com Davi Zanini, Gabriel Zanini, pra esposa dele, a Natália. Todo mundo querendo que esse peixe morra pela boca, hein? Fica com a posse de bola aqui, o time do Galo no campo de defesa, Lianco. Traz o jogo no seu pé direito, ele rola curtinha. Vira o jogo pro Vitão aqui na direita. Vitão pro Coelho, já recolheu na metade do campo, deu tapa de pé direito, bola na frente pro Fred. Esticou no campo de ataque com velocidade, ele foi pra cima da marcação do primeiro. Fred invadiu a grande área, tocou pro Reinier Barbante!

0: 19 minutos do primeiro tempo aqui na Arena MRV. A vantagem construída pelo Peixe na Vila Belmiro já foi embora, já foi embora. O Gustavinho tentou, mas ele não achou o Fred. Eu vou usar as palavras do Alê Oliveira minutos atrás. Tem que pagar cover artístico para assistir o Fred jogar. Eu pago o Fred, eu pago o Fred. Que assistência fantástica. Renier de primeira põe lá dentro. Renier, número 19, 2-0. Tá tudo empatado no agregado, Claudio.
1: 20 minutos foi o suficiente pro Galão da Massa tirar a vantagem do Peixe no duelo. Com a participação do Fred. O Fred botou o Gustavo pra dançar. E foi pra grande área. Rolou pro meio da área. Aí chegou o Renier. É assim, Renier. O centroavante tem que matar. Ele chuta no ângulo, o goleiro nada pode fazer no ângulo esquerdo do Brasão. Renier, olha o Galo aí, ó. Vai Galo, canta alto pra massa ouvir. Renier, Galo 2, Santos, nada.
2: Primeiro do Renier na Copa Sul-Americana, gol 13 do Atlético. 13 é Galo, vem a virada, Bilho.
0: 13 é o número de classificações em mata-mata que o Galo busca aqui hoje na Arena MRV. Na Rádio de Minas, agora 7 da noite, 22 minutos. A bola rola, o tempo não para. Itatiaia gira. 21 minutos do primeiro tempo. A vantagem do Santos já caiu por terra. 2 pro Galo, 0 pro Santos, Cirilo.
2: Libertadores, LDU e Palmeiras estão empatando por 1-1, 21 do primeiro tempo. Na ida, Palmeiras 1-0.
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0: Na emoção, vem Santos pro ataque. Rolheiser cruzou na segunda trave. Rony cabeceou à esquerda no gol do Delfim, Paulinho.
4: Agora deu mole ali a zaga do Atlético, né? Na chegada do Rony dentro da grande área, mas foi uma cabeçada até sem perigo que passou à esquerda. Agora mais um detalhe, viu, Abílio? A gente já falava da preocupação do Cuca toda vez que o Atlético pegava a bola. Depois do segundo gol, virou biruta de posto, hein? Cada hora dá uma ordem, xinga um, chama o outro. Maluco, Alex Estima no banco do Santos. 2-0, Galo, terceiro.
0: Meu Deus, que passe do Fred pro Lodi. Chega primeiro, Gabriel Brazão tira. Vitão devolve na voadora lá pro campo de ataque. Ela sobra aqui pelo lado esquerdo, chutão do Escobar. Vitão devolve no chutão lá pro campo ofensivo outra vez. Vai brigar lá o Bernard pra incomodar o Rodinei, que toca de canhota. Ela tá chegando por outra oportunidade no goleiro. Oi!
5: Os jogadores do Santos estão apavorados. Após o gol, o Gabigol fez uma reunião no meio do campo e começou a apagar geral. E olha ele, tá errando tudo, Gabigol. O Arão falou pra ele: faz o seu que eu faço o meu. Bateram pouca dentro do campo. Estão batendo cabeça, hein? Ah, Peixe, eu te avisei, Santos. Hoje não, Peixe. Galo 2-0, informando o Banco Mercantil.
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0: Dá o passo para trás, ela chega no Luan Pérez, levanta a cabeça aqui o jogador do Santos, recolhe pelo lado esquerdo, agora Gabriel bom tempo, caindo, saindo lá da direita um pouquinho, driblando o Maicon aqui pela esquerda, fica com a bola, traz o jogo no pé direito, toca no círculo central, roda gigante do gramado, Castanho vai lá apertar na marcação, ele aperta o Gustavinho, toca a bola para trás, Luan Pérez, deixa o passe para outra oportunidade aqui pela esquerda no João Schmidt, volta no Luan que vira da esquerda para a direita, tá com o William Arão, quase 24 minutos do primeiro tempo aqui na Arena MRV, Rony para trás pro William Arão, levantou a cabeça. Rodinei dá opção, ele prefere tocar no Rolinze. Busca o jogo, dá um tapa de pé esquerdo para as costas do Coelho. Aqui tem passagem do Escobar, domina a bola no peito, coloca no chão, dá pro Gabriel. Gabriel Barbosa pela esquerda, bateu cruzada, deu fim. Encaixa sem mais problemas o goleiro do Galo, Paulinho.
4: Defesa em dois tempos. Bateu de pé na canhota aqui do lado esquerdo. Ela veio na direção do Gabriel Delfim. Ele pegou em dois tempos, colocou na grama. Sai jogando agora com o pé direito. 2-0 Galo. Agora 0-0, hein, Abílio? Agora 0-0. 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
0: Entende o jogo, porque o Peixe ainda não entendeu, Alê.
8: É, e o placar é merecido, né? Porque fora os dois gols do Galo, o Lianco teve uma oportunidade na pequena área, teve aquela bola do Lodi também, que ele finalizou com a marcação conseguindo se recuperar. Então o Galo manda e desmanda no jogo. O Renier está jogando muito bem, a gente já tinha falado disso. Ele conseguiu mais uma grande finalização, chegou fazendo, né? Chegou batendo na bola, sem chance para marcação. Agora o Fred é piada, né? O Fred é piada. O Gustavinho tem que colocar no Ace para ver se acha o Fred. Nem o Fred Krueger põe tanto medo nos. Fred! Ô Fred! Por favor, me engravida de trigêmeos, viu, Marques? Viu, Marques?
9: O jogo tá muito rápido, né? O Atlético tá acelerando muito as jogadas, principalmente aqui pelo lado direito. O Coelho que serviu o Fred, e o Fred, uma boa bola para trás pro René, que tem muita qualidade na finalização. Ele, de repente, não é aquele centroavante que a gente vai ver toda hora dentro da área, mas quando ele tem a oportunidade para finalizar, é com essa qualidade que ele tem demonstrado. 2-0, Galo jogando muito bem, com uma energia espetacular dentro da Arena MRV, Pedro Abílio.
10: Pedro.
0: Oi, Thiago.
10: Aproveitando a pausa para uma informação, até trazida mais cedo pelo nosso companheiro Renato Rios Neto, torcida jovem do Santos. Se você observar, tá chegando agora, um ônibus ficou retido do comboio. Os caras estavam com 52 barras de ferro. O motivo, segundo a apuração da Polícia Rodoviária Federal, que fez a apreensão no posto policial aqui na 381, na chegada a Belo Horizonte, seria uma rixa entre a torcida jovem e a máfia azul do Cruzeiro. E aí os santistas vieram armados, foram presos, uma parte não veio ao jogo e a outra tá chegando agora já com 2-0 no lombo, viu, Abílio?
0: Já perderam os dois gols, tem mais, hein? 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Renier quase roubou a bola do William Arão agora, ah lá, ela já voltou a rolar e o Galo já tá marcando lá em cima. Bernard vai pra cima do William Arão, a bola tá com o Rodinei, o Bernard corre lá também. Rodinei para, toca de pé direito, a bola pra trás, ela volta pro William Arão, aqui pela direita tentando sair do campo de defesa com João Schmidt, passa pelo meio Gustavo Henrique, mas a preferência é tocar e volta a bola pro Arão, recolheu aqui pelo campo de defesa. O Rony pedia lá na frente, o passe é mais curto até o Gabriel Bom Tempo, ainda uma paralela aqui pela direita. Bernardo,
4: Abílio,
0: joga a bola pra fora, manda pela linha de lateral, Azeredo.
4: O Thiago está com um bate-boca do Gabigol com o Ilharão, mas depois da parada técnica ele teve um bate-boca feio, mas feio mesmo, foi com o João Schmidt, tá? Mas bateram boca de um chamar a atenção do outro ali, a coisa tá feia no Santos aí, viu, Abílio?
0: Meu Deus, chegou o Lianco agora, chegou chegando pra cima do Rony, jogou ele lá fora do campo da arena. Saiu pela linha lateral, mas é falta, diz a arbitragem. Benjamin Rolheiser está posicionado lá para cobrar. 27 para 28 minutos do primeiro tempo aqui na Arena MRV. 2-0 para o Galo Forte Vingador. Vai assim levando a decisão para os pênaltis. Mas tem jogo demais ainda pela frente. Rolheiser, pé esquerdo na bola, primeira trave. Gol! Rony! Do Santos! Aliás, eu acho que essa bola foi direta pro gol. O Rony sai comemorando. Mas aos 27 minutos do primeiro tempo, o Santos diminui. Rolheiser batendo falta pelo lado direito, bateu de canhota, uma bola direta pro gol. Aqui entre o Delfim e a trave à sua esquerda. Paulo Azeredo.
4: É a batida do Rolheiser, foi fechadinha, né? Fechadinha ali no primeiro pau. A zaga do Atlético não marcou. E o Rony chegou ali de cabeça, no primeiro pau. Cabeçada certeira. Ou foi do Lianco, hein? Agora fiquei na dúvida aqui, rapaz. Pegando até o auxílio do monitor.
9: Gol contra do Lianco.
4: É, foi do Lianco. Lianco foi tirar a bola. Pegou na testa contra o gol. Gol contra. Gol contra do Santos. 2-1 aqui na arena.
2: Gol 21 do Santos nessa Copa Sul-Americana. Gol contra do Lianco.
0: Ó, a falta é cobrada pela meia direita e tem a possibilidade de ter alguém impedido nessa jogada. O juiz ainda não reiniciou o jogo, Paulinho.
4: Não, estão verificando na linha se existia alguém do Santos impedido. Impedimento está sendo verificado nesse momento pela arbitragem e o gol ainda não foi validado. Está sendo traçada a linha, porque não tem o semiautomático, viu, Abílio?
10: E o Barba tá pedindo aqui, sinalizou, calma pro Lianco, calma, ele fez a falta. Ele quem faz a falta lá na ponta, e ele acaba empurrando também aqui pro gol contra lá. O Lianco tá do lado do árbitro, deve estar orando, pedindo a todo e qualquer santo agora para que esse gol do Santos seja anulado, Abílio.
0: Bom, a linha sendo traçada neste momento, nós temos o Herman Mastrangelo da Argentina, que está no comando da arbitragem do vídeo, orientando ali os técnicos onde cada linha tem de ficar. No primeiro momento em que a linha foi mostrada, é a linha azul na frente, a vermelha atrás. O gol está confirmado, o gol contra do Lianco. Tudo bem. Segue o Galo doido vencendo o jogo. Agora a vantagem no agregado é do Peixe. O Galo vai correr atrás. Na Itatiaia, 7:31. A bola rola, o tempo não para. 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Placar de 2 pro Galo. Gols de Bernard e Reinier. 1 pro Santos, gol contra do Lianco, Cirilo.
2: Libertadores, LDU e Palmeiras estão empatando por 1-1. Meia hora. Primeiro jogo foi Palmeiras 1-0. E vai começar pelo Brasileirão, no Rio de Janeiro. Jogo adiado da rodada 21. Botafogo e Grêmio.
0: 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Aqui pelo lado direito, saiu pela linha lateral, remesso que o Fred cobra, toca no Maicon. Maicon volta o jogo de primeira pro Fred, recolhe aqui pela direita com eles, agora o Coelho, traz o jogo por dentro, ainda o Coelho, balança o corpo, segura a posse da bola, traz o jogo de novo na direita, tá com confiança, tenta mais um drible, perde a bola. Escobar tirou dele a primeira, jogou pra fora o jogador do Santos, e arremesso lateral pro Galo cobrar aqui pela direita, arremesso lateral cobrado, vem o passe do Fred pra trás, ela chega no Maicon, virou pro Renan Lodge lá na ponta esquerda, virou muito longa a bola. E agora chegou lá o Rony, derrubou o Maicon, o Arthur tá mandando apenas o tiro de meta. A galera dá aquele grito, né? Faz aquela pressão na arbitragem. 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Já cobrado o tiro de meta curto aqui dentro da pequena área. De Gabriel Brazão para William Arão. Toca aqui pro Luan Pérez. Pelo lado esquerdo ele faz o lançamento de canhota lá no ataque. Vitão! Corta de cabeça, ela sobra pro Bernardo. Primeiro pro alto, pro Coelho. Que coisa! Sobrou pro Fred, hein? Aqui na direita Fred, diminui a velocidade, traz o jogo pra dentro, toca pro Coelho, devolve de primeira no Fred, de prima pro Reinier, de prima pro Fred, entrada na grande área, caiu o Fred sem falta, diz, segue o baile o árbitro, Reinier recuperou, foi pro chão, pediu falta, o juizão manda seguir de novo. Gabriel Barbosa prende a bola aqui agora pelo lado direito, ele toca curta, a bola por dentro até chegar no Roliense, dribla a marcação do Castanho, traz o jogo pra lateral, dá um tapa pra fora. Muita pressão pra cima dele. Joga pra fora, joga pela linha lateral. É arremesso manual que cobra Renan Lodge aqui pelo lado esquerdo. Ele já dá no Lianco. Lianco recolheu pelo lado esquerdo, vira da esquerda pra dentro. Trabalha o jogo no Vitão. Levanta a cabeça o Vitão, toca a bola pro Alan Franco. Aqui pela direita, volta o jogo no Vitão. Recomeça, a inteligência. Joga o jogo no Fred. Abre pro Lianco. Lá pelo lado esquerdo ele encontra o Castanho na triangulação. De primeira pra Renan Lodge, de passagem aqui pela esquerda. Ele toca a bola pra trás. Chega de volta no Castanho. Bernard de joelho pra frente pro Renier, chega a primeira defesa cantando. William Arão de carrinho, sobra pro Castanho que toca pra fora, saiu pela linha lateral. 32 para 33 minutos, Ale Oliveira para Supermercados BH, o Santos diminui. Ale.
8: Ô Pedrão, eu sei que é chato, mas não tem como não individualizar. O Thiago Reis ressaltou, né? Uma falta do Lian, o adversário tá de costa, ele chega chegando, né? Faz a falta e depois coloca a bola pra dentro. Não é uma bola simples pro zagueiro. A prioridade até do goleiro, o Delfim vinha saindo, mas aí o Lianco se antecipou e colocou para dentro. Mas o Atlético tá bem no jogo, tem que ter a calma, tem que ter tranquilidade, porque tá muito bem no jogo, pode fazer o placar novamente.
0: Bernardo toca a bola agora pro Kevin Castanho, sai jogando por dentro, Ale Oliveira fala, Ole Marques fala. 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Olha o Coelho. Recebeu o Alan Franco. Trouxe na ponta direita na velocidade. Cortou de letra. Coelho rolou para trás. Tira a zaga, tira a Rony. Pega o rebote aqui pelo meio campo. Fica com... Perdeu a bola no bom tempo, hein? Bom tempo, perdeu pro Maicon, deu no Bernard. Recolheu e tocou pro Renan Lodge. À esquerda da grande área. Lodge toca de canhota. A bola curta para trás até o Bernard. Entrada da grande área. Tem Kevin Castanho como opção. Volta o jogo pro Bernard. Toca a bola curtinha na entrada da área. Tira a zaga do Peixe de qualquer jeito. Escobar deu um chutão pro alto. Ela vai saindo lá pelo lado esquerdo. O Lianco não deixa sair. 34 minutos do primeiro tempo aqui na Arena MRV. Vai pra cima deles, Galo. 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Reinier toca de pé direito, a bola para trás. Ela chega por outra oportunidade. Aqui é o Castanho. Passa pela metade do campo. Rola a bola no autor do segundo gol do Galo. Toca para trás. Vitão vira da direita para a esquerda. O Lianco tá com ela. Passa pela metade do campo. Avança com Renan Lodge. Toca por dentro no Reinier. Reinier recolhe, toca para trás. Recomeça o Galo. 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Bola na virada do Santos, vai trabalhando aqui pelo campo de defesa. Gabriel Bom Tempo tenta o passe de canhota. João Schmidt, na verdade, para encontrar o Gabigol. Sai aqui da grande área, muito vaiada a posse de bola do Santos. Virada de jogo. O Rolezer perdeu com falta do Comídio. 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Rolezer avança o argentino do Santos, toca a bola na canhota. Escobar cruzou na boca do gol, viaja forte e o Renan Lodi tem que cortar de cabeça para escanteio. Paulinho!
4: É, a bola estava muito forte ali pro Renan Lodi tentar dominar alguma coisa nesse sentido, e também o Gabigol estava bem atrás dele, né? Ele foi na bola de segurança, colocou pela linha de fundo. É escanteio que Rolezer cobra. Santos diminuiu, 2-1 aqui na arena. 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
0: Pela direita para fazer a cobrança. Bola alta na área do Galo, primeira trave. De cabeça tira Renan Lodi. Rebote do Santos, batida de fora, mascou o chute. Lançamento pro Fred. O Gabriel Brazão vai sair até a metade do campo. Toca de esquerda, bola para fora. Lateral, goleiro tá fora do gol. O Fred tem pressa. Lateral pro Fred. Ele segura, toca para trás, entrega pro Castanho. Começa a construir aqui do meio. Meia direita, Castanho. Toca a bola pro Cuídio. Cuídio traz o jogo pela lateral. Bola, bola pro Fred. Alguém tem que se movimentar para aparecer para jogar com ele. Fred então toca para trás, entrega no Vitão. Vira o jogo no Lianco. Já recolheu aqui pelo lado esquerdo, ele vai avançar. Passa com ele o Maicon, recolheu aqui pela meia esquerda. Maicon tem o Bernard, é a opção por dentro. Bernard marcado pelo Rodinei. Tem que tocar a bola de volta pro Maicon. Maicon gira o corpo para trás e deixa pro Lianco. Passa de volta na frente, Maicon. Passa esticado demais, a bola ganhou velocidade. Rodinei cortou parcial, sobrou pro Fred. Entrada no campo de ataque, o Fred por dentro. Toca a bola espetada pro Bernard. Renan Lodi na esquerda da área, cruzou na boca do gol. Brasão! Pegou o goleiro, mas já tinha bandeira no alto, Cláudio.
11: É, no passe do Bernard pro Renan Lodi. Segundo o auxiliar número 1, tá correndo aqui à frente do Barba do Minx. Já estava avançado ali o Renan Lodi, não valeria se fosse gol. 2-1 pro Galo, primeiro tempo eletrizante na Arena MRV. 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
9: Muito qualificada do Rolês, né? A bola fechada, bota sempre o zagueiro na dúvida ali, né? Mas o Galo tá bem, tá perdendo, tá pressionando rápido para reter a bola novamente, né? E com muito volume ofensivo, Pedro.
0: Vitão tentava sair aqui no campo de defesa. Castanho toca para trás, entrega no Maicon. Maicon de primeira pro Bernard. Agora o Castanho tá de frente pro crime. Ele tentou virar pro Coelho, foi interceptado pelo meio campo, pediu a falta. O juizão vai parar lá. Alguém avisou pra... Não foi ele quem deu a falta não, Paulinho, mas alguém avisou antes tarde do que mais tarde ainda, Paulo Azeredo.
4: É, e cartão amarelo para o Rodinei, por uma falta lá atrás do Bernard. Amarelado o 23 do Santos, Rodinei, 2-1 Galo, informando o Banco Mercantil.
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0: Transmissão na Itatiaia, deixa o seu like e o seu comentário aí no YouTube, hein? No Itatiaia Esporte, daqui a pouco a gente interage. Vitão rola a bola pro Alan Franco aqui pela meia direita, deu o passe no Coelho. Coelho pra cima da marcação do Escobar. Rolezer vem pra dobrar, o Coelho segura e vai ficar com a bola. Por dentro ele encontra o Renier, entrada na grande área, tem opção, tá de costas pro jogo, toca a bola pra trás, entrega pro Castanho. Castanho dois tempos com o Bernard. Bernard recolheu aqui na esquerda, tentou driblar o Rodinei, fica de pé Bernard, toca a bola pro Renier que recua. 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Virada, o passe por dentro no Coelho, ele foi derrubado, o juizão tá paralisando, é falta nele, Cláudio!
11: É, foi falta, quando o Coelho dominou, João Schmidt chegou mais forte por ali, derrubou, chegou atrasado, é falta pro Galo, é na intermediária, tá até numa distância considerável pro gol, mas o Bernard tá ajeitando. O Maicon tá ali também perto da bola e o Atlético vem aqui com os zagueiros pra área. O Leão fez gol contra, tá aqui na área, o Vitão também, quem sabe o terceiro aí, Pedro.
0: 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Se prepara pra cobrança. Maicon no Lodi, bateu de longe, explode no Gabriel, bom tempo, sobra na grande área. Rony tira de cabeça, briga pelo rebote o Gustavinho, sobra a bola pro Gabriel Barbosa, furou o Alan Franco na cabeçada. Gabriel tenta o contra-ataque, traz o jogo aqui pela meia esquerda, fica com a bola e o Alan Franco joga pra fora, tira dele, manda pela linha de lateral, é arremesso que favorece ao Santos. 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A posse da bola tá por outra oportunidade com o Santos. O laser deu uma caneta no Alan Franco de costas aqui agora e toca a bola por dentro pro Gustavo Henrique, foi derrubado pelo Fred, só a bola, ganhou sem falta Fred, Nesse contra-ataque, Reinier vira o jogo pro Lodi, aqui pela esquerda o Reinier pediu na grande área, bola nele, Reinier!

0: Lançamento do Renan Lodge, foi com a mão. Foi com a mão que o Lodge colocou essa bola pro Reinier. A zaga do Santos cochilou. E o tanto que o Reinier espera. E o tanto que o Reinier espera. E o tanto que o Reinier para. É frio, gelado, para esperar o cruzamento e não ficar em posição ilegal. Ele estava em condição boa. Bateu de pé direito de primeiro no cantinho contrário, no contrapé do Brasão. Toma peixe. O Galo pesca mais um no primeiro tempo. E mostra que não está disposto a desistir, a acreditar. E eu acredito. Reinier 19, o segundo dele essa noite. 3-1, Cláudio.
1: O Renan Lodge cruzou para a área, mas ele sabia que o Reinier estaria por lá. É a jogada ensaiada de jogadores que se conhecem. Renan Lodge pro Reinier no contrapé do goleiro. Chute cruzado, sem defesas para o Gabriel Del Vazão do Santos. Reinier, de novo, Reinier, vai Galo! Vai Galo, canta alto pra maçã de Reinier. Ele de novo, hein? Galo 3, Santos só 1.
2: Segundo do Reinier, gol 14 do Galo na Sul-Americana.
0: Abílio, jogo ainda não reiniciou. Paulinho.
3: É, o Santos está reclamando uma falta no início da jogada. Na recuperação de bola que aconteceu, acredito que seja isso. A falta está sendo checada, por isso o jogo não foi reiniciado, perdão. Mas está 3-1 por enquanto aí, Abílio.
0: 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É barbante neles, ô Marques, 3-1 Marques!
4: Ô Pedro Abílio, e o Galo trabalhando a bola no campo ofensivo com muita qualidade, né? Buscando os melhores passes, essa bola do Fred, o Fred procura o Lodge, um lançamento perfeito pro Renê. 3-1 e o Galo jogando muito bem no primeiro tempo, Pedro.
0: O Edio segura a bola aqui pela direita, ele perde pro Luan Pérez, recupera pro Peixe, traz pro pé esquerdo e dá o tapa de canhota, a bola lá na frente, vai sobrar pro Leão. Galo 3-1, hein? O Galo tá fazendo o placar, hein? Por enquanto, jogo nos pênaltis. Galo precisa de mais um golzinho. 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A posse de bola tá no campo de defesa aqui com o Luan Pérez. Ele toca a cutinha na frente, recebe de volta. Tabelou com o Gabriel, bom tempo que tá marcado pelo Maicon. 43 para 44 minutos desse primeiro tempo. Luan Pérez vira lá pela direita, longa bola pro Rony. Renan Lodge protege com o corpo, vai deixar ela sair em lateral, foi empurrado ainda pelo Rony. Apenas um arremesso pro Galo bater aqui no campo de defesa. 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Defina, descreva suas palavras, o que seus olhos viram, Ale Oliveira, desse cruzamento do Lodge pro Reinier, Ale.
5: Primeira roubada de bola do Fred, né, que serve o Reinier, e aí o Reinier só fala pra ele assim, ó, manda a sua localização que eu te acho, nego. E aí o Reinier com categoria só tirou do brasão pra botar o Galo em vantagem mais uma vez, né, no agregado 3-3, mas o Galo é merecedor. Que primeiro tempo de excelência do Atlético, marcando, jogando, tabelando, criando. O Galo merece esse 3-1 e digo, hein, cabe mais, viu, Pedrão?
0: 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Oi.
1: Dois detalhes desse gol aí. O Reinier nunca tinha feito um doblete. Dois gols num jogo pelo Galo. E com esses dois de hoje, 9 na temporada. É o atual artilheiro do Galo, passou com ele.
0: Lançamento longo, buscou o Reinier, chega primeiro aqui a defesa, William Arão. O Coelho até ia dando uma desperta lá e recuperando a posse da bola. Fala aí.
6: Duas informações. A primeira é que vamos ter 6 minutos, vamos até os 51. 6, portanto. A outra é que um torcedor falou no seu nome e seu bairro antes do jogo que o Reinier iria fazer 2 gols. Eu falei, ah, meu filho. E ele fez, rapaz. Eu vou ali embaixo pedir perdão pro rapaz e pro Reinier e já volta, filho.
0: A fila pra pedir desculpa pro seu nome e seu bairro. e calcou a bola aqui o William Arão. Ele toca curtinha a bola para o Luan Pérez, recolheu pelo lado esquerdo, faz o lançamento de canhotinha na frente, chega a primeira defesa curta. Nossa senhora, Gabriel Bontempo tentando dar o chapéu no Fred. O Fred não desiste, Gabriel Bontempo fica, aliás é o João Schmidt aqui pelo lado esquerdo. Aí ele tenta o cruzamento, a bola pega no Fred e sai pela linha de lateral, arremesso manual, favorece ao Santos pelo lado esquerdo, já se prepara para recolocar a bola em jogo, Escobar. Na Arena MRV, portanto, vamos até os 51. Nós temos 46 minutos do primeiro tempo jogados. Fica com ela Gabriel Bontempo, traz o jogo pelo lado esquerdo com três na marcação. Fred tira dele, toma a bola, fica perto da bandeira de escanteio no campo de defesa. Está apertado para ele sair. Rolese na marcação, ele tenta o chutão. Pegou no jogador do Peixe, foi embora pela linha de lado. É arremesso lateral que favorece ao Clube Atlético Mineiro. Galo forte, vingador! Na Arena MRV tá dando Galo. Tá dando Galo pelo placar de 3-1. Se esse resultado se mantiver no segundo tempo, a disputa será nos pênaltis pela vaga na semifinal da Sul-Americana. Alan Franco dá um chutão pro alto, joga a bola lá no ataque, ela vai sobrar aqui no meio campo. No meio tem o William Arão, abre pela direita pro Rony, dificuldade no domínio, então ele toca a bola para trás, atropelado ali pelo Renan Lodi. Toca a bola lá pro campo de defesa, Gabriel Brazão tá aqui, campo defensivo, ele tá no jogo pela meia esquerda. Rola a bola com o Escobar, Escobar toca por dentro pro João Schmidt. João Schmidt deixa o passe por dentro, vem Gustavo Henrique, volta o jogo do João Schmidt. A massa não diminui, a massa não abandona, é o povo que torce contra o vento. Renier toca pro Bernard, Bernard rola a bola pro círculo central no Castan, Castan pro Renier, tentou o passe de primeira, chega a defesa, tira, retoma agora Rodinei, parte no contragolpe, ele contra o Castanho, rola a bola pro Gabriel Barbosa pela ponta direita. Gabriel trouxe o jogo, no pé direito é difícil. Ele não vai aprofundar, então ele tem que tocar para trás. João Schmidt toca por dentro, Rony de primeira pro Rolese, bateu o esporte no Vitão. E volta pro frente na entrada da grande área, foi atropelado, o juiz não dá falta. Rony bate pro gol! E bate para fora, Paulinho!
5: É, e agora o Alan Franco vai ali, viu, meu cara Bilho? E pede calma, pede calma. Final de jogo do primeiro tempo, estamos nos acréscimos. O placar é bom, não ainda classifica, mas é bom. Ele pede calma, fala calma, vamos sair jogando, vamos tocar essa bola. 3-1 Galo, Abílio, informando Unimed BH.
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0: Hoje é aniversário da Cleide Mara, um abraço para ela. Alô, João Metal, cabe mais, João. Turma da Galo Moenda,
8: o Pedro
0: Soares, o Léo, todo mundo por aqui. Oi!
8: Você tá falando do YouTube? 50 mil pessoas com você no YouTube nesse momento, viu, Abílio?
0: Quê?
8: É, eu isso nem tudo sabia. Mesmo.
0: Eu nem sabia que cabia isso tudo lá, Cirilo. Um abraço, gente. Manda de onde vocês estão acompanhando a gente aqui. Tem falta pro Galo aí, Cláudio!
9: É, e o Luan Pérez agora deu um chega pra lá aqui, já depois que a bola tinha parado. No Alan Franco, subiu amarelo pra ele.
6: Ô Cláudio.
9: Que coisa, hein, Thiago?
6: É, mas o... eu acho que foi o Coelho. Tem que dar um prêmio pra ele, porque o Luan Pérez pegou a bola e arremessou nas costas dele. Ele caiu, é o Alan Franco mesmo. Ele caiu como se ele tivesse sido baleado. E aí ajudou, né, no cartãozinho amarelo, que já sairia de qualquer maneira pela atitude antidesportiva do zagueirão do Santos. Galo vence, 3-1. 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
0: Tô abraçando o Gilson Fernandes. Tô abraçando o Gustavo Henrique lá no Heliópolis. Tatiane tá lá no Jardim Encantado. Deixa o like aí, ó. Só no Itatiaia Esporte tem 36 mil pessoas, 6 mil likes. Não, vamos chegar a 10 mil likes aí, gente. Vamos chegar a 10 mil likes aí. É o mutirão de joinha agora aqui no YouTube da Itatiaia, no Itatiaia Esporte, hein? Vamos chegar aos 10 mil likes. Tá com a bola, Bernard tenta sair no meio de dois, ele perdeu. Gabriel Bontempo recupera. Toca pro Rony lá pela direita. Rony pra Rodinei. Começa o jogo na meia direita, campo de ataque. Ele toca no pé direito na frente. Fred vem pelo alto, tenta o passe de canhota, bate no Rodinei, vai pro chão. Rodinei pediu a falta, o árbitro parou. 49, agora vamos virar para 50 minutos. Gabriel Barbosa de fora da grande área contra o Maicon. Prefere o passe curtinho. Curto aqui pelo lado esquerdo pro Escobar. Vai a torcida do Galo. A posse de bola do Gabriel Bontempo. Ele toca para trás, entrega no Luan Pérez. Vai ser a última posse de bola desse primeiro tempo. 50 minutos e 10 segundos. Escobar contra o Alan Franco. Tá tudo congestionado. Tá pior que o anel rodoviário essa tarde. O Santos não consegue progredir. É lateral pro Galo bater aqui pela direita. Maicon toca a bola para trás, ele sai jogando, joga o jogo pro Vitão. Vitão deu um chutão lá no ataque, ela vai ficar pro Luan Pérez. Temos 30 segundos ainda de primeiro tempo aqui na Arena MRV. Alô Leonardo, alô Luciano, eu de Santos. Vamos Galo 2! correndo, toda a galera torcendo pro Galo, ouvindo a Itatiaia, acompanhando a gente também lá no YouTube. Chegamos a 7,5, vamos chegar nos 10 mil likes, hein? Deixa o joinha, mutirão de likes aqui no Itatiaia Esporte, vem com a gente, deixa o like aí, a meta, chegamos agora aos 10 mil. Virada lá pela direita pro Rodinei, recebeu fora da grande área, atrás o jogo do Gabriel, Gabriel Barbosa, avisar o professor que já acabou, 51 aqui no cronômetro, já deu, pela direita, Gabriel Barbosa, toca de canhota, entrada na grande área, Rolheiser, Lianco, chute do Rolheiser, bate no Lianco, volta pro centro, tá pela lateral, acabou, juizão, acabou, professor, tá dando lateral pro Santos, ele apita pela última vez neste primeiro tempo, termina o primeiro tempo. Segundos de jogo e um gol contra do Lianco numa falta venenosa do Rolheiser. Galo 3-1 aqui na Arena MRV. Eu volto já já. Intervalo na Rádio de Minas com João Vitor Cirilo.
8: Vamos lá, Pedro Abílio. Só o primeiro tempo, hein, gente? Esquece esse negócio aí de 2-0 contra. Isso aí já era. Tá 0-0, hein? 0-0. Esquece. Segundo tempo em aberto. Para classificação do Galão da Massa. Olha, Oliveira no pique, destaque positivo do primeiro tempo.
5: Ah, não pode ser outro, né? Embora o time todo tenha jogado bem, para mim o melhor primeiro tempo, melhor período do Galo no ano, mas o Fred, ele é extra classe, ele é covardia, ele é uma piada. O Fred joga muita bola, viu, Cirilo?
8: É realmente inacreditável, né, Ale Oliveira? É inacreditável. São 7 jogos só do Fred, mas não tenho dúvida de afirmar que é a contratação de principal impacto no futebol brasileiro nessa temporada. Como chega, joga, muda o nível. Ah, mas tá, quem tem que adaptar? Ah, porque não sei o quê. Ah, porque a temperatura é isso. Ah, porque o estádio é isso. Não tem nada disso. Chegou, jogou bola, mudou o nível. É impressionante o Fred. Destaque negativo, Ale.
5: É, o pior do jogo foi o Luan Pérez, que pra mim é reserva, né? Nesse time do Santos, foi uma aposta do Cuca. Aliás, o Cuca, viu, Cirilo? Ele deve estar agradecendo o juizão por esse amarelo que ele deu pro Pérez, porque daí ele vai tirar o camisa 14 do
8: era
5: Santos.
8: Era o que ele precisava, né?
5: É, exatamente. Vai falar, olha, tava jogando muito bem o Luan Pérez, mas esse cartão aí eu vou ter que te tirar e vou colocar o Veríssimo. Mas o Lianco foi mal, né? O Lianco não foi mal no primeiro tempo, mas ele não precisava fazer a falta ali no canto e depois foi infeliz colocando a bola para dentro, então o Lianco aí fica como uma nota negativa por essa sequência aí dos dois lances, mas ele fez um bom primeiro tempo.
8: É, o Lianco é personagem direto em 2 dos 3 gols do Santos nessa eliminatória, né? Ale Oliveira já já comenta junto com o Marques esse intervalo, eles falam em nome de Supermercados BH. Ó, tem uma pausa no rádio, mas vamos seguir no YouTube, tá? Você tá no YouTube, participa com a gente, deixa o like aí, manda sua mensagem, fala de onde você tá ligado. Vou mandar abraço pra você agora no intervalo. Já já a gente volta daqui a pouquinho, segundo tempo da classificação do Galão da Massa.
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12: Da primeira passagem dele pelo Galo. Mas ele dialoga com muita tranquilidade com os bons, né? Com o Fred, com o Renier. Quando ele tem que dar um tapa de primeira, quando ele tem que clarear o jogo. Bernardo também faz um trabalho muito importante. O Lodi está vivendo uma fase incrível, esse meio campo se achou, o Michael está produzindo mais, muito em função da chegada do Castanho. Então todo o Atlético, principalmente até agora no primeiro tempo, tem jogado muito bem, né? É um time que jogou poucas vezes juntos, mas que tem um entrosamento, tem um entendimento, tem um equilíbrio que dá gosto de ver, né, craque?
13: Ale, agora o Santos claramente desconfortável no tapetinho da arena, né? O campo veloz, os zagueiros não estão conseguindo achar o tempo da bola, a bola batendo na canela, sem domínio, o Atlético se aproveitando muito bem disso. Aliás, eu falava há um tempo atrás que o Atlético tinha que fazer deste lugar a surpresa para o adversário, como está sendo hoje. Não a surpresa para ele, o Atlético hoje jogando muito bem no seu tapetinho.
12: Tem dois lances que são emblemáticos, né? O domínio errado do Luan Pérez e tem um cruzamento do Rodinei, que ele escorrega, que é muito em função à falta de adaptação ao gramado.
14: O Cassierra vem aí. A alteração no time do Galo. Não tô vendo o Reinier.
15: Sentiu depois do gol, né, Thiago?
14: Renier sentiu. Tá todo mundo olhando pra trás aqui. Sentiu. O Renier tá fora, não volta. Tá vendo Cassierra no time do Galo. Boa sorte. O torcedor, que eu falei no final do jogo, disse que eram dois do Renier e um do Cassierra. Vamos
15: tá
14: ver.
15: Tá vendo? A história sendo escrita aí, Thiago.
14: O Arthur, meia dúzia, vai na vaga do Gustavo Henrique, 48 no Santos. Arthur, meia dúzia, e tá vindo também o Lucas Veríssimo no time do Santos. Com a número 4, não volta o Luan Pérez. Amarelado já era também previsível. Então no Santos, saindo Luan Pérez e Gustavo Henrique. Lucas Veríssimo, 4 e Arthur, meia dúzia. Cassierra, número 9. Novidade no Galo, Cirilo.
16: Bora pro segundo tempo. É hoje em Cassierra para decidir que o Galo esteja classificado daqui 50 minutos. Vamos nessa, é barbante neles, Abílio.
17: Começaram o segundo tempo aqui na Arena MRV, na noite desta quarta-feira, 8:08. Bola rolando lá por baixo, aqui por cima, não para mais de rolar a emoção do Galo doido no seu rádio. Saída de bola foi do Santos, que está aqui à minha esquerda se defendendo neste segundo tempo, perto da parte visitante aqui da Arena MRV. O Ilharão protege a bola pelo lado esquerdo, já faz o drible para cima do Cassierra. Rola a bola lá pela lateral esquerda. O Laser toca a bola para o Escobar, tenta encaixar o jogo por dentro, não consegue, volta para a lateral. Mais uma oportunidade para o Escobar aqui pelo lado esquerdo. O passe é curto para o Bom Tempo, dá o tapa de primeira por dentro. Rony recolhe a bola, gira o corpo para cima do Bernard, ganha vantagem porque foi derrubado. Está aqui pelo lado direito, protege Rodinei. Rodinei toca a bola para o Arthur. Arthur domina. Tenta sair do Cassierra, gira o corpo para trás. Ele entrega o jogo aqui pelo outro lado, da direita para a esquerda, está chegando o João Schmidt. João Schmidt toca lá pela lateral esquerda. Escobar está no jogo, joga o jogo Santos aqui da meia para a esquerda. Marcação pesada do Alan Franco, marcação pesada. Está ali Fred, está ali o Arthur agora. Toca no pé direito, a bola para trás. Ela está chegando de novo na zaga do Peixe. Zaga Peixeira tem por outra oportunidade aqui o domínio de bola. Tentando sair para o jogo em outra oportunidade com a bola dominada. O time do Santos, que botou o Veríssimo para jogar, né? Aqui pelo lado esquerdo, o Ilharão protege a bola, toca no Veríssimo, recolhe pelo lado direito, pela central ele domina, tenta o passe aqui por dentro, ele joga no círculo central, toca a bola para João Schmidt outra vez, mais um passe recuado, até a lateral da esquerda, ela vai chegar por outra vez ao Ilharão. Ilharão com Arthur e assim se contrai outra vez o time do Santos, porque do meio para frente não está dando para tocar. O Galo inferniza a vida dos santistas. E toca a bola para trás. Ela vem chegando no Arthur. Ele deixa por trás. Por outra oportunidade, o Peixe está trabalhando no seu campo defensivo. Virada de jogo da direita para a esquerda até chegar lá pela lateral. William Arão rompeu o meio campo. Domina a posse da bola. Vai a torcida do Galo. O passe é curtinho aqui pela lateral da esquerda. Ela vai chegar por outra oportunidade aqui na canhota. Passe pelo alto. Rolheiser lançou na canhota para o Escobar. Vai chegar primeiro Vitão. Toma a frente. Ganha com o corpo e joga para fora. Quando ele viu que ia dar ruim, ele deu um chutão. E ele tá pedindo o desvio. O que é que o Facundo Tello tá dando, hein, Cláudio Rezende?
18: É, ele sinalizou que era tiro de meta, depois para escanteio. Não sei se o Bandeira falou no ouvido dele aqui, ele tinha dado tiro de meta. Tiro de meta. É tiro de meta. Corrigiram ele aí, ó. O VAR falou para ele, é tiro de meta. Foi bem o Vitão, hein? Zagueiro Vitão, chocou em cima do atacante do Santos. Bom pro Galo, 3-1 no placar. No agregado tá tudo igual, hein? 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
17: 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Lançamento feito. O Fred tentou tirar a bola aqui da defesa, não conseguiu. Rolheiser tentou o cruzamento, a bola desvia na defesa e sai. Sai pela linha de lado, arremesso lateral cobrado. Ela está com o Gabriel Bom Tempo. Ele toca para o Escobar na esquerda. Mais atrás, entregando para o Arthur. Recua o jogo no Ilharão. Ilharão e João Schmidt tentando sair aqui da esquerda. Estava apertado pelo Cassierra. Toca a bola para trás. Ela está chegando no goleiro Gabriel Brazão. Neste vermelho aqui no gol, à esquerda do seu rádio, neste segundo tempo. Passe rasteiro, curto para o Ilharão de novo. Recolhe pela lateral esquerda, olha para frente. João Schmidt está pedindo no círculo central. Ele recolhe a posse da bola, olha para frente. Arthur pede. João Schmidt segura. Fred na marcação, tirando espaço dele. Isso tudo acontece aqui à esquerda do círculo. Toca a bola de volta para o João Schmidt, que recua com o William Arão a 3 minutos deste segundo tempo aqui na Arena MRV. 3-1, vence o Galo doido. 3-3 no agregado. Rodinei driblou para trás, ele saiu do Bernard. Toca no pé direito, a bola para trás. Lucas Veríssimo e o William Arão. A bola está mais para o William Arão. Recorre, toca por dentro. Trabalha com o Arthur. Arthur tenta com o Coelho. Sai da marcação, traz o jogo para o pé direito. Ainda o Arthur. Agora é o Fred quem vai pegar. Ele toca a bola para trás, entrega no Arão e vira lá pela esquerda. esquerda. 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Virada de jogo no Arthur outra vez. Recolhe a posse da bola. Ele entra para dar essa cadenciada. Já já fala o Marques, já já fala o Ale Oliveira. Fica a bola para o Lucas Veríssimo. Volta o jogo no Arthur. Passa da metade do campo para frente. Maicon fechando o espaço. Arthur tenta virar pelo alto. Virada concluída com o Rony de cabeça para o Rodinei. Volta o jogo para o Rony. Dá uma voadora na bola agora o Lodi. E o Bernat tira da defesa. Veríssimo cabeceou. Cacierra briga. Chega o toque do João Schmidt para trás. Recomeça o Santos aqui no campo de defesa. 4 minutos deste segundo tempo. Virada de Schmidt. Ele vira lá pela lateral esquerda. Trabalha o jogo no Arthur. Arthur vai romper aqui o meio campo. O Fred está fechando a linha de passe por dentro. O Arthur então segura. Toca a bola na central, onde está posicionado o Gabriel Bom Tempo. Maicon em cima dele na marcação. O passe é curto até João Schmidt. João Schmidt domina. Toca de cantinho. A bola na entrada lá pro Rony. Deu uma canelada nela. Sobra então pro Lodi cortando aqui na defesa. Tira no chutão, vai sobrar para o Santos outra vez, é o Santos com a bola nesse segundo tempo. Fica com o Rodinei, Rodinei posicionado aqui pela direita, toca a bola por dentro para o João Schmidt, aqui pela lateral da direita com ele, tem por outra oportunidade o Rolense, prefere tocar para trás, João Schmidt aparece, muita vaia da torcida do Galo, porque o Santos fica com a bola em quase totalidade do tempo nesse segundo tempo. Arthur, toca de pé direito, a bola para trás, ela vem para o William Arão. O William Arão domina, tá com ele por dentro, o João Schmidt se quiser. Cacierra aperta um pouquinho agora na marcação. Bernard fecha a linha de passe para não deixar encontrar o Rodinei. A bola chega para o Lucas Veríssimo outra vez. E é o Santos quem começa. Fatiada pelo alto, buscando o Gabriel Barbosa lá no campo de ataque. Ele toca de canhota, já evita a marcação para encontrar o Bom Tempo. Pelo lado direito ele avança com liberdade, passa do Castanho. Lodi tira, desvia, sobra para o Gabriel, bateu para o gol, deu fim! Espalma pro alto, goleiro do Galo, Cláudio!
16: Foi lá no alto, chute do Gabigol, de direita, não é o pé bom do Gabigol, mas difícil a jogada, porque sobrou rápido e o Delfim mandou pela linha de fundo, goleirão do Galo, é escanteio, escapada do Gabriel Bom Tempo, bom jogador do Santos, convocado para a seleção brasileira, é escanteio, peixe na esquerda.
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17: O Rolezer na grande área, segunda trave, Lodi acaba com a festa, tira de cabeça a primeira, volta ainda pro Santos, lado direito, Gabriel Barbosa olhou para a área, fez o cruzamento na mão do Delfim, encaixa firme o goleiro do Galo, o trabalho da prefeitura de BH não para, já limpamos mais de 83 mil bocas de lobo em toda a cidade para prevenir enchentes. 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Maicon domina a bola, toca por dentro, trabalha com o Coelho aqui pela meia direita, ele rola a bola para trás, busca o jogo no Vitão, Vitão vira o jogo, virando da direita para a esquerda pro Renan, pode brigar com o Rodinei, chega Rodinei, atrapalha, mas joga pra fora, joga pela linha de lado, é arremesso lateral, favorece ao Galo na cobrança aqui pelo lado esquerdo. O que muda ali com a presença do Arthur no meio campo do time do Santos?
12: É, o Arthur e o Lucas Veríssimo qualificam o time do Santos, né? O Veríssimo é o melhor zagueiro desse elenco e o Arthur é aquele lá, campeão da Libertadores pelo Grêmio, que foi pro Barcelona, e o reflexo é imediato, né? Porque o time do Santos fica mais com a bola agora. Toca a bola, cadencia. E o Atlético não pode deixar. Não pode deixar o Santos ter o domínio do jogo. E o Atlético, em tese, dá uma piorada tecnicamente com a saída do Renier machucado, a entrada do Cacierra. É hora do Galo reagir, viu, Pedrão?
17: Ale Oliveira em nome de Supermercados BH aqui na arena, tá com a bola Vitão pela direita, faz o lançamento, corta de cabeça o Escobar, ela vai voltar pro time do Santos, lançamento que chega no Gabriel Bom Tempo, tentou dar o chapéu, Castanho tirou dele, recupera e deixa pro Fred no círculo central, de primeira abre com o Bernard aqui na canhota, Bernard gira, vira o jogo, volta lá pro Fred, lá na lateral esquerda, vai tentar velocidade pra linha de fundo, Fred agarrado pelo João Schmidt, balança o corpo, prende a bola, dribla pra dentro, Castanho aparece, dá um apoio, Castanho recolhe na entrada da área, tem Maicon, dominou, escapou do pé esquerdo, ele toca a bola na frente pro Alan Franco. Fica difícil, tira a zaga do Santos, chega diminuindo o espaço por ali, o Rolienzer, Coelho pega o rebote, sobra com a bola aqui pelo lado direito do campo de ataque do time do Galo, 7 para 8 minutos desse segundo tempo, aplausos da massa porque a bola tá no pé do time de preto e branco, vem Bernard, domina, toca de pé direito, a bola na frente, ela chega no Cacierra, volta o jogo pro círculo central, trabalha com Maicon, Maicon do círculo agora para o jogador que era o Castanho, Maicon, Bernard, Lianco, todo mundo participa da jogada de ataque do início da construção do Galo, 8 minutos na etapa final, vai embora Lianco, com velocidade pro
0: campo de ataque, ele rompe, toca no Lodi. Domina esquisito, domina para trás. O Rony estava na marcação, então ele toca pro Castanho na segurança. Lateral dos técnicos, o passe aqui pela lateral esquerda. A bola não saiu, indica a arbitragem. E tá com o Maicon. Maicon com o Fred, recolhe, fica de frente, toca pro Bernard. Gira o corpo, toca de pé direito, a bola pro Círculo. Ela vai chegar por outra vez ao Maicon. Cacierra já passou pedindo. O passe é lá na direita pro Coelho. Tá com ele o Alan Franco. Coelho passa o pé por cima da bola, faz a jogadinha do futsal. Tenta sair ali da marcação do Escobar. Toca a bola por dentro, busca por outra vez o Castanho. Virada pelo alto pro Alan Franco, protege com o corpo, ele vai pra linha de fundo. Franco bateu cruzada, Brasil! Mas já havia impedimento no lance, Paulinho.
21: É, mas tem que assustar, viu, Abílio? Tem que espetar essa bola. Tem que chegar lá. Tem que ir no embalo do torcedor, o Atlético. Tá 3-1, placar que não garante. Mas primeira chegada para assustar o Brasão na segunda etapa. 3-1, Galo, informando no Unimed BH.
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0: Daqui agora tem o Escobar, ele toca na frente. O Laser volta o jogo no Escobar, faz o chutão pro campo de ataque buscando o Gabriel Barbosa. Lianco vai ao alto, tira de cabeça na sobra, sobra pro Gabriel. Ele vira lá pela lateral da direita com o Rodinei, corre contra o tempo. Bernard recupera a posse da bola pro time do Galo aqui pela esquerda. Castanho passou, Bernard segura, toca a bola por dentro pro Fred. Tentou o passe do primeiro no Castanho, bateu a carteira dele o João Schmidt. O Rony dribla o Renan Lodi, fica com ela pela direita, faz o cruzamento na boca do gol, passa por todo mundo e sobra ainda com o rebote do Santos pelo lado esquerdo. Alan Franco na marcação, com a bola Roliese, trouxe no pé esquerdo o argentino, toca pra trás, bico da área, tenta ficar com a bola um tempo, vai pro chão, perde a falta, nada, segue o jogo aqui na arena. Fred, toca a bola pro Cacierra, protege no pivô, abre com o Bernard. Bernard tá pela esquerda, gira pra dentro, toca de volta, bola na velocidade, passada larga do Cacierra, recolheu pela esquerda Cacierra, corta pra dentro, ele toca a bola curtinha pro Castanho, lá pela direita, pediu o Coelho, virada de jogo nele, domina no pé direito, faz ela dormir, Coelho, pra cima da marcação do Escobar, cortou na canhota, toca pra trás, ele entrega no frente, aqui entrada da grande área na meia lua, tem o Castanho, ele prefere o Bernard, agora sim pro Castanho, adiantou no domínio, o William Arão tirou dele, briga Rodinei no rebote, sobra pro Gabriel, bom tempo, contra golpe agora do Santos, jogo é aberto, o jogo é perigoso, Lianco. É isso aí, Lianco, que a massa quer ver de você, dá um carrinho sujo, uniforme, bumbum no chão, joga a bola pra fora, agora 8:19 na Itatiaia, a bola rola, o tempo não para, 11 minutos do segundo tempo na Rádio de Minas, Arena MRV, placar de 3 pro Galo, 1 pro Santos.
16: Copa Libertadores da América, começo do segundo tempo, LDU e Palmeiras estão empatando por 1-1, Palmeiras venceu o primeiro por 1-0, e no jogo do Campeonato Brasileiro, 2 gols quase que em sequência, 1 pro Botafogo, Danilo Santos, 1 pro Grêmio, Giovani Cabral, Botafogo 1, Grêmio também 1.
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0: Ciênciano na próxima fase. E Arthur fica com a bola. Ele tenta escapar, gira para cima do frente, toca pro Rodinei. Faz o lançamento, pegou no Rolizer. E aí sobrou pro Galo. E vai embora agora com o Fred. Lançado pelo Castanho. Ele toca a bola pro Coelho. Recolheu na direita, bateu cruzada. Brasão! Espalma o goleiro do Santos. Tira de lá o Escobar. Rebote ainda do Galo no campo de ataque com o Alan Franco. Trouxe o jogo no pé direito. Ele olha pra área, faz o passe pro Cacierra. Entrada da área, Cacierra perdeu. Recupera o time do Santos. Roubada do João Schmidt. A bola fica pro Arthur. Balança o corpo aqui pelo lado direito. Ele vai com velocidade, Cacierra brigou pelo rebote, deixou a bola sair, é isso, a massa que é raça, a bola foi pela linha lateral, Thiago Reis.
14: Olha o dinheiro do jogo, 40.013 torcedores, 13 é galo, hein? 40.013 para uma renda de R$3.456.008,26, quase 3 milhões e meio de renda. É o dinheiro do jogo, garoto barbante deles.
0: Aí tentou sair.
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0: Esse é o Galo aqui pelo lado esquerdo. Este Thiago Reis das rendas. Fica aqui pelo lado esquerdo com a bola. O Renan Lodi para sair pro jogo. Toca para trás. Recomeça no Liancão. 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Lianco toca pro Bernard. Gira o corpo pro lado esquerdo. Faz o lançamento na canhota pro Lodi. Lateral dos técnicos. Tenta a linha de fundo. Chegou primeiro para cortar o Rony. Vem na marcação. Tira a primeira. Fred dá o carrinho. Foi bola, hein, professor?
17: Mas o Facundo Tello enxerga a falta na chegada do Fred para cima do Rodinei. Falta cobrada, falta com o time do Santos. Gabriel Barbosa dá um lençol aqui no Maicon, fica com a bola por dentro, toca a bola para o Arthur. Para trás, passe errado no Arthur. Bernard tentou a recuperação, chega primeiro, corta o Santos. Tira, Gabigol fica com ela, toca pela direita. Rodinei passa aqui pela direita. Vai ficar com ela o Santos. O passe é no Benjamin Roliense. Toca a bola de canhota para trás. Entrega no Veríssimo. Lucas Veríssimo entrou nesse segundo tempo no lugar de Luan Pérez, que foi amarelado na etapa inicial. William Arão. A torcida do Galo não para de cantar. Primeiro campeão brasileiro, Clube Atlético Mineiro, Galo, sinônimo de raça. Pela esquerda, passe para trás, ela vem do Escobar para o William Arão. Domina na entrada da grande área, faz a virada de pé direito, virada lá pela lateral da direita com o Rodinei. Domina, escapa na marcação do Bernardo, driblando para dentro do corredor. Ele encontra de volta aqui o Roliense. Gira o jogo, volta aqui, chega para cortar de qualquer jeito o Bernardo. Corta e Maicon pega o rebote, toca o Fred. Por dentro tem Coelho aqui perto do círculo central. Vai embora, tentou o drible. Tentou a velocidade, acabou perdendo. Recuperação do time do Santos, que fica com a bola. Fica com ela pelo lado esquerdo, avança no contragolpe. Gabriel, bom tempo pelo lado esquerdo. Balança o corpo, dribla para dentro, dribla. O Maicon vai para dentro da grande área, toca para trás. Roliense explode no Lianco. Tinha um Lianco no meio do caminho. No meio do caminho tinha um Lianco. Escanteio, Claudão.
18: Chegou com perigo mais uma vez o Santos. O chute do Roliense de canhota. Bateu no Lianco, foi pela linha de fundo, a escanteio. O Santos está sem pressa para bater do lado esquerdo. O goleiro Gabriel Delfim aqui organizando a defesa do Galo. É o Santos quem tenta agora. Pedro Abílio pela esquerda.
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17: Trave esquerda do Everson, o Rony sobe, sobe muito. Eu fiquei até doido e falei: Everson, agora é Delfim, Claudio.
18: Eu tomei um susto aqui, mas foi isso aí mesmo. Susto também por conta dessa bola aérea aí, passou por todo mundo, foi pra linha de fundo. Delfim saiu ali de soco, não achou nada, hein? Goleirão do Galo, 3-1, Atlético, tudo igual no agregado. 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
17: 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Recuo de bola pro Delfim. Ele tá aqui perto da marca do pênalti. Dá o tapa de pé direito, bola longa lá no ataque, buscando o Coelho. Vai brigar com o Escobar. São dois baixinhos aqui pela direita. Mas ela saiu pela linha lateral antes de chegar no Coelho. Olê Marques para Supermercados BH. Nós temos agora, Marques, 16 minutos do segundo tempo. 3-1, Marques.
13: É, de um Santos com mais bola no pé, né? Esse é o efeito Arthur. O Arthur entrou justamente para ter mais controle no meio de campo. Acho que nesse setor o Atlético deu uma cansada, viu, Abílio? É bom o Barba já começar a pensar em uma troca aí no setor.
17: Tem uma falta cometida agora justamente pelo Arthur em cima do Fred. Falta marcada para o Galo bater pelo lado direito. Já se prepara para recolocar na bola em jogo o time atleticano. O Maicon está ali com ela. Ele olha para frente. E ali está o Gabriel Bontempo. Foi quem cometeu essa última falta. Ouvindo ali do Facundo Tello, o árbitro do jogo. Se prepara para cobrar o Maicon. Está aqui pela meia direita. Bola parada para o time do Galo. Renan Lodi pediu na esquerda. O Maicon está sem opção. Tem que aproximar aí. Toca a bola. Alan Franco recolhe para trás. Ela chega no Vitão. Vitão toca de pé direito para trás. Entrega para o Gabriel Delfim. Está aqui na meia lua defensiva. Da bola para o Lianco. Recolhe pelo lado esquerdo. Sob o olhar de Eduardo Domingues. Aqui fora do campo. Aqui fica a bola para o Lianco. Lançou forte demais. Foi embora, linha de fundo, apenas o tiro de meta que favorece o Gabriel Brazão do Santos. 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Será que nós vamos chegar nos 10 mil likes lá no YouTube? Cadê você no YouTube? Quem é você na fila do YouTube no Itatiaia Esporte? De onde você participa comigo nesta noite de quarta-feira? Quarta-feira de Copa Sul-Americana. E agora para chegar a 11 mil, só se retroceder, né? Para chegar a 10 mil, né? Já somos 11, muito obrigado. Bom tempo com a bola pela esquerda, cruzou na boca do gol, Rony. Cruzou de volta, a bola para dentro da área, batida para o gol. Delfim! Defesaça! Fecha!
0: fecha a porta na cara do Gabriel Bontempo. Escanteio, Cláudio.
16: Defesaça no goleiro Gabriel Delfim. Chute no canto. Chute forte do Bontempo. Depois do Rony. O Rony tem o mérito desse lance, hein? Ele recuperou a bola, deu uma voadora aqui nesse lance e jogou pro meio da área. Quase, quase sai o gol do Peixe. O Gabriel Delfim, Vitor.
0: Muita pressão.
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0: Para tirar da grande área, ela vai sobrar para o Arthur aqui na meia direita. Arthur posicionado com ele, Rolieser toca para trás, entrega para o Rodinei. É mata-mata, é emoção. Se a bola parar de rolar agora, vai ter disputa por pênaltis. O Galo precisa de mais um golzinho para avançar direto. Um golzinho para avançar direto. Fez gol com 20 segundos. Tomou gol e reagiu no primeiro tempo ainda. O Galo está vencendo o Santos por 3-1 aqui na Arena MRV. Renan Lodi vai para o chão. O Rony foi com a mão no rosto dele. O Lodi ficou pedindo falta, o juiz não deu. Pegou o contra-ataque agora o Rolieser. Domina a bola, Gabriel tá com ele. Toca a bola curtinha. Rolieser escorregou, hein? Perdeu a bola. Ela passou debaixo da chuteira dele. Bernardo toca por dentro agora com o Fred. Fred na inteligência, segura. Joga no Cassierra. Lá pela direita pediu o Coelho. Em dois tempos sem enrolação ele toca. Coelho recolhe, vai pra cima do Escobar. Invade a grande área, bate cruzada. Pega no Escobar e sai. Escanteio para o Galo doido, Paulinho.
3: É o que eu falei agora há pouco, né? Tem que chegar mais, Abílio. O Atlético baixou as linhas, mas tem que espetar mais. Tem que agredir mais o Galo. É a bola parada, hein? Olha a bola parada aí, Sabro deu Vitão ali, hein? Quem sabe o garoto de novo, 3-1 Galo. 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
0: Jogada pelo Maico Vitão, subiu, tira de cabeça Veríssimo, pega o rebote o Arthur aqui pela direita, dá um chutão, tira a bola do campo de defesa do Santos, ela vai voltar aqui pela meia esquerda com o Castanho, deixa o quicar, toca pra trás, Gabriel Delfim, vai se apertar pelo Gabigol, então dá um chutão de primeira, isso Delfim, lá no ataque ela vai viajando, subiu pra tentar ganhar o Alan Franco, volta no toque de cabeça, Bernard na cobertura, ganha na lateral direita, toca essa bola pro Coelho que não domina, deixa escapar, saiu em lateral, arremesso pro Santos, fazer a cobrança, aplaude, apoia, essa é a massa, carregando o Galo doido aqui na Arena MR. 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Fica com a posse da bola, o Santos aqui pelo lado esquerdo. Bola cobrada, Gabriel Bontempo, chutão do Escobar lá no ataque. De peito, Vitão tentou o passe de cabeça, acabou esticando, perdeu a bola. O Lezer pega o rebote, volta para o Arthur. Toca para trás, o Santos recomeça o jogo no seu campo de defesa. Na Itatiaia, 8h29, boa noite de quarta-feira. Feira noite de Copa aqui na Arena MRV, no Califórnia. A bola rola, o tempo não para. Itatiaia confere 21 minutos do segundo tempo. Placar de 3 pro Galo, 1 pro Santos.
16: Libertadores 27, segundo tempo. LDU e Palmeiras 1-1. No primeiro jogo, 1-0 para o Palmeiras. Brasileirão, jogo adiado da rodada 21. Intervalo: Botafogo e Grêmio 1-1.
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0: É o Santos pelo lado direito, Unimed BH, só quem tem pode contar com uma rede exclusiva de cuidados. É arremesso, Santos cobra, já está posicionado aqui pela meia direita por outra oportunidade para devolver a bola para o jogo. Mas o que demora também, hein? Toca a bola, Rolieser, pro Rony, de peito, ajeita de volta, Rolieser. Chega por último, tocando nela ali o Bernard, ela ia sair. O Rodinei já estava saindo da linha de passe. Mas aí o Bernard toca para fora. Tá chamando alguém ali no banco. Vem aqui pelo lado direito o Rony. E aí, derrubado o jogador que era o Rony, ele encarou o Castanho. Ô Rony! Calma! Rony Elson, calma! Fica com a posse da bola aqui o time do Galo. Lateral para o Lodi cobrar. 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Lateral cobrado pelo Renan Lodi, toca para o Cassierra no pivô, tentou sair da marcação, chega, primeira defesa do Galo, rebate. Rony deixa a bola sair pela linha de lado, é arremesso manual para o Peixe fazer a cobrança, lado direito já se prepara para fazer a cobrança o Rony, deixando para o Rodinei. E aí o Arthur abre contagem, para não ter enrolação, Rodinei toca para o Rony, domina, deixa a bola quicar, ele perde para o Renan Lodi, o Bernard tenta o passe aqui no ponto futuro para o Fred. É que já estava saindo na lateral, né? Ela foi embora pela linha de lado, arremesso que o Rodinei vai fazer a cobrança. O juizão vai fazer a parada para hidratação. E aí o Galo aparentemente vai mexer.
6: 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João Vitor, Cirilo tem gol aonde, Cirilo?
7: Gol na casa da LDU, estádio Casablanca. Gol do Palmeiras, Vitor Roque de pênalti. Palmeiras 2, LDU 1. 3-1 no agregado. Palmeiras vai avançando a semi da Libertadores, informando o Unimed BH.
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8: Me cansou, né? Vale lembrar que essa formação aí do Barba, só o Michael que não foi titular e o Lodi. E o Michael fisicamente é o que sente mais, né? Então perdeu meio campo. Porque correu demais também no primeiro tempo, porque o Santos melhorou com o Veríssimo e o Arthur, porque o Renier muitas vezes vinha salvar o meio, dialogando com jogadores desse setor, e o Cacierra não tem essa característica, por isso que ele apontou ali com o Igor Gomes e o Natanael, os escolhidos devem ser Michael e Bernard, viu, Marquês?
13: É verdade, olha, o Santos voltou melhor para o segundo tempo, né? Com mais controle no meio de campo. Isso tem um nome, Arthur, né? O Arthur entrou justamente para dar esse toque de qualidade no meio de campo e ter mais a bola. E está conseguindo. O Atlético deixou de acelerar o jogo no segundo tempo, né? Que foi a sua grande arma no primeiro tempo, né? Quando jogou com velocidade e sempre levou vantagem. É bom começar a acionar o Coelho pela direita novamente.
6: O Lê Marques e Ale Oliveira aqui na Itatiaia. 24 minutos deste segundo tempo aqui na arena. 3-1. Galo tá vencendo o jogo.
14: Abílio.
6: Peraí, vamos lá. Você tem prioridade pela questão etária, Thiago Reis.
14: Etária de tempo de rádio, né, fila
6: isso,
14: da mãe. Olha
6: claro.
14: Aqui. Obrigado. Tá saindo o Bernard. E também o Michael, número 8, para as entradas de Natanael, número 2, e Igor Gomes, 17. Novidades do Galo, hein? Segunda e terceira mexidas do Barba. Igor Gomes, 17, Natanael, número 2, informando Prefeitura de Belo Horizonte. 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
8: Do Igor Gomes e do Natanael.
6: Muito bem, mudanças e a informação. Então fala aí, Ale Oliveira, mudanças que você já meio que introduziu.
8: É, o desgaste físico, né, que acabou mandando. Eu gosto muito do Cissé, né, eu acho que é um jogador que tá um ritmo para essa meiuca aí que poderia ser importante. Só as apostas do Barba, mas parte física que pesou.
6: Lançamento do Rolheiser na grande área. Vitão subiu, cabeceou pro miolo, ela volta pro Santos. Lianco tira a bola na boca do gol. E o juizão tá dando uma falta de ataque ali do Rony, hein, Cláudio?
16: É, foi pra cima do Coelho. O árbitro marcou a falta do Rony. Rony é aquele cara, né? Ele sempre tá ali incomodando, né? Qualidade técnica, o torcedor do Galo sabe muito bem. Ele não tem muita não, mas se incomoda bastante. 3-1 pro Galo. Doutor Alexandre de Souza lá em Miami, nos Estados Unidos, vibrando com o Galão da Massa. Vai daí, Pedro Abelho.
6: 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A massa acredita, o Galo não para de acreditar. Lançamento do Vitão, ela saiu pela lateral. Foi embora pela linha de lado, arremesso lateral cobrado pelo Santos. Arthur domina aqui pelo lado esquerdo. Ele tenta passar pela metade do campo, dá um tapa na frente. Bola em profundidade pro Gabriel. Passou do Lianco, tá na cara do gol, Gabriel. Do Santos. Gabriel Barbosa aos 27 minutos do segundo tempo. O Leandro tentou antecipar com o carrinho. Lateral cobrado rápido pelo Santos. Passe em profundidade e o Gabriel ficou na cara do gol, cara a cara com o Gabriel Delfim. Deu um toque sutil na saída do goleiro do Galo. 3-2, Cláudio Rezende.
16: É, o Lianco tentou de carrinho, mas ele passou da bola. O lançamento pegou o Gabigol. E aí o Gabigol cara a cara com o Gabriel Delfim. Especialidade dele. Com frieza. Fez o gol, o Gabigol de canhota. Chute no canto baixo do Gabriel Delfim. Diminui o Santos. E fica à frente no agregado.
18: Galo 3, Santos 2.
16: Gol 22.
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9: Oi. Ô, Perabilho, mas a gente tá falando da atuação do Arthur desde os 5 minutos do segundo tempo. Ninguém tirou o espaço dele. A marcação tá atrasada em cima do atleta, que tá fazendo toda a diferença pro Santos no segundo tempo. Se não tirar o espaço do Arthur, o Atlético vai ter problemas maiores ainda no segundo tempo. Pedro.
0: Vitão toca a bola agora pro Fred. Fred recolhe aqui na meia direita, dá de volta. Vitão tá com ela, domina pela lateral da direita. Traz o jogo no pé esquerdo agora pra tocar de volta a bola pro Fred aqui na lateral. Deixa o passe à frente. Tentava chegar ali o Natanael. Vem primeiro a defesa do Santos recuperando. Arthur de frente pro crime. Sozinho outra vez. Aqui aberto pelo lado esquerdo, tá com ele o Rony. Ele toca a bola. Rony dribla o Natanael. Vai com velocidade pra linha de fundo. Rony desacelera, traz o jogo no pé direito. Toca pra trás. Arthur domina, sai do Fred, toca no Gabigol. Voltou pro Arthur. Bateu pra fora. Cima do gol, ela tá indo embora, Cláudio.
18: Matou, que acaba de falar o Marques, apareceu de novo, agora aqui dentro da área, tabelando com o Gabigol, chute foi por cima, mas essa ducha aí, de água fria pra cima do Galo, no segundo tempo, agora o Santos tá à frente, o Galo precisa de um gol, mais um gol, pra buscar penalidades. 3-2 no momento, informando Prefeitura de Nova Lima, o futuro mora aqui.
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0: Pela esquerda tentava o Renan Lodi, foi às costas, bola pra fora, linha de lateral, arremesso manual que favorece ao Peixe. O Alê! E agora, Alê? O que, que o Galo tem que fazer, Alê?
12: É, o Marques foi muito feliz, né? O Arthur mudou o jogo, o Gabigol também tem muita categoria na frente do goleiro, conseguiu tirar do Delfim. Mas a gente não pode deixar de destacar a atuação negativa mais uma vez do Leandro, né? No confronto todo, ele é o jogador que mais influenciou essas quartas de final. Errou o bote e acabou deixando o Gabigol sozinho, né? Então, mais uma atuação ruim do Leandro no jogo de hoje.
0: Passe errado agora do Castanho. Vitão pressionado pelo Gabigol. Tentou tirar, não conseguiu. Gabriel Delfim fora do gol. Gabriel leva a bola pra dentro da grande área. Passa com ele o Arthur. Gabriel prefere desacelerar. Traz o jogo aqui perto da bandeira de escanteio. Pelo lado esquerdo de ataque do Santos. Ele fica com ela. Tenta o passe por dentro pro Arthur. Por baixo recupera. Recupera o Galo. Alan Franco erra o passe também. Toca a bola por dentro. Fica com a posse da bola Arthur. Toca pra trás e recomeça o jogo o time do Santos. Na Itatiaia, 8h39. É noite de Copa Sul-Americana. O Galo correndo, correndo, correndo atrás. Tem que correr. Tem que correr mais, mas não vai parar de correr para correr atrás, porque essa massa empurra você, Galo. 30 minutos, informa Itatiaia, segundo tempo, 3 pro Galo, 2 pro Santos.
16: Libertadores, Palmeiras 2, LDU 1, 3-1 no agregado, Palmeiras vai avançando. Brasileirão, começo do segundo tempo, Botafogo e Grêmio estão empatando por 1-1.
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0: E vai ficar pro João Schmidt, que toca pra trás, entrega no Arão. 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Aposta a bola é por outra oportunidade do Santos, aqui pela meia direita, Gabriel. Na verdade, o Rolheiser. Toca a bola pro Rodinei. Avança pela direita contra o Lodi. Toca agora sim no Gabriel Bom Tempo. Deu de volta a bola pro Rodinei. Traz o jogo para dentro, pro corredor central, onde tem passagem ali do Rolheiser. Tocou de volta Gabriel Barbosa de longe por cima do gol. Ele atira e a bola vai para fora, hein, Cláudio?
18: Gabigol arriscou de longe. Essa passou aqui, à direita do Gabriel Delfim. O Baba tá ali conversando com o auxiliar, tentando mexer nesse cenário, né? O cenário não tá bom, no segundo tempo tá longe, tá bom pro Galo. É, o Galão da Massa remando na Sul-Americana, informando o BH, Prefeitura do...
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0: 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Arremesso lateral pro Santos aqui pelo lado esquerdo. O Santos demora, agora há pouco inverteu um lateral cobrado pelo Rodinei aqui por conta... de ultrapassar os 5 segundos. Kevin Castanho com a bola por dentro, tenta no círculo central aqui o Igor Gomes, recolhe a posse da bola, toca pro Fred, Fred passa no meio de dois, vai embora Fred aqui pela meia direita, passa também do terceiro, rola a bola na presença do Castanho, aparece no comando aqui por dentro, Kevin Castanho domina, pisa na bola, já carrega o jogo aqui pela lateral esquerda, o Fred passa pedindo bola nele, Fred domina, domina na entrada da grande área, tem o Igor Gomes, domina Igor Gomes, rola pro Cassierra, faz o pivô, deixou no Coelho, passa Natanael, Coelho segura, de volta pro Igor Gomes, domina esquisito, o passe foi forte, ele volta, o jogo pro argentino, Coelho tá pelo lado direito, toca pra trás, entrega no Alan Franco, Alan Franco agora pro Castanho, recolheu na entrada da grande área, saiu, tocou pro Fred, ela chega pro Cassierra, balança o pé direito, pisa na bola, dá o passe em profundidade, ela pro Lodi, vem Gabriel Brazão, mas a defesa, o goleiro do Santos, a prefeitura 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povo participa, o povo vem com a gente aqui na Itatiaia, no Itatiaia Esporte lá no YouTube, deixa o seu like aí, hein? Estamos com mais de 12, 13 mil likes. Daqui a pouco o Galo vai mexer. Lianco fica com a posse da bola dominada. Ele toca de pé direito e curtinha na frente. Busca o Castanho pro jogo. Castanho vai jogar. Ele toca de pé direito. A bola aqui pela esquerda. Vem Renan Lodi. Renan Lodi toca a bola para trás. Ele deixa pro Castanho. Castanho tá aqui por dentro, pensando. Faz o lançamento longo. Bola esquisita pro Coelho. Chega Escobar. Corta de cabeça. Gabriel, bom tempo. Tá no rebote. Deixa para trás. Cassierra. Bateu a carteira lá no campo de ataque. O Lodi chegou no carrinho. Ganha no pé de ferro. Drible. O Rodinei vai pro chão. Parou. Ô, oh, Gizão.
14: Abelho.
0: Thiago Reis, me informe.
14: Vem aí, Oxará, o Borbas no time do Galo e também o Scarpa. Últimas mexidas, as últimas cartadas do técnico Barba Domingues na equipe do Galo, para tentar buscar ao menos a disputa por pênaltis. No Santos, vem aí o Oliva, 28. Oliva, camisa de número 28, também é novidade pro jogo. No Santos, o Oliva vai na vaga do Roleiser. Vai embora, Roleiser. Tá indo embora com a 32, sem pressa nenhuma. Vai lá, gente. Alguém do Galo tira ele do jogo. Oh, meu Deus do céu. A preguiça dele pra sair, ó. Agora sim. O Oliva tá entrando. Ninguém do Galo tira o cara. O Alan Franco sai pra vaga da entrada do Scarpa. Gustavo Scarpa, número 10. Tá indo embora o Alan Franco. E agora o Borbas, o 18, vai na vaga do Lianco. Ei, Lianco. Vaiado, ó. Vaias pro Lianco, capitão agora aqui, passa a ser o Renan Lodi. Tá indo embora o Lianco, gol de quem, Cirilo?
10: Gol do Botafogo, seu nome, seu bairro, Montoro, aos 7 do segundo tempo, Botafogo 2, Grêmio 1, informando o Banco Mercantil.
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0: Me explica, o que é que o Barba tá fazendo aí, Ale?
12: É, vai deixar o time mais ofensivo, Natanael vem ser um dos zagueiros. A vaia pro Lianco, eu acho que ela é justa, né? Mas ela tem que ser dividida com o Barba Domingues, né? Porque acho que a maioria dos torcedores escalaria o Vitor Hugo, né? Então, o Lianco de novo foi decisivo, assim como na Vila. Mas é um Galo bem ofensivo para essa reta final de jogo.
0: Ale Oliveira, em nome de Supermercados BH, analisando mudanças do Barba. Ela chega no Scarpa, na entrada da grande área, traz o jogo aqui por dentro. Ele dribla dois do Santos. E deu passe no pé do Rony. Recuperação para cima do Coelho. Partiu em velocidade pelo lado esquerdo. Natanael já está fechando o espaço. Rony toca a bola para o Gabigol. Devolveu de primeira para o Rony. Linha de fundo, chegou, cruzou na boca do gol. Chega o goleiro Gabriel Delfim, defende. Já havia posição irregular. Bora, Galo, bola para cima. Acelera esse jogo aí, Scarpinha. Domina, domina o Galeitura pelo lado direito. Fica com a bola, lê esse jogo, Scarpa. Toca pra trás, ele entrega no Castanho. Castanho agora pro Igor Gomes, rola lá pela lateral esquerda pro Renan Lodi, passa de volta lá o Igor Gomes, o Lodi segura a bola, toca na frente buscando o Igor Gomes, chega Rodinei, tira dali, atenção beneficiária do INSS, abra sua conta no Mercantil, o banco de quem sabe viver os 50 a mais, acesse meumercantil.com.br. Fica com a bola aqui pelo campo de defesa, agora o zagueiro Natanael. Natanael tocou a bola na frente, ele busca o jogo no Scarpa, Igor Gomes perde por dentro, Gustavo Scarpa avança, toca a bola pro Igor, recolheu a entrada da grande área, ele toca lá na frente pro Coelho, Coelho aqui pela lateral da direita, dribla pra dentro, vai com velocidade, cruza de canhota, Rodinei corta de cabeça. Pega o rebote aqui agora o Castanho. Deixou escapulir, mas ele faz o domínio. Fica com ela Castanho. Ainda aqui pela direita. Thiago Borba se movimenta dentro da grande área. Tem Thiago Borba e tem Cassierra no galo. Coelho dribla da direita para trás. Ele toca a bola no Gustavo Scarpa. Rolou na entrada da grande área. Pivôzão do Thiago Borba. Rolou para trás e a bola pro Fred. Se embola com a bola, mas fica com ela. Toca pro Lodi. Ajeita pro Fred. Bate nele e sai, Paulinho.
3: É, a jogada foi rápida demais, né? O Lodi cruzou forte, rasteira. Eu não sei se ele queria bater ou dominar, viu, Abílio? Mas não deu certo. A bola saiu pela linha de fundo. 3-2, vence o Galo. No agregado vai dando o Santos. Tem que fazer mais um, Abílio.
0: 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Tiro de meta cobrado pelo Gabriel Brazão. Mais um para levar para os pênaltis. A massa não deixa de acreditar, Galo doido. Fica com ela, Gabriel Delfim. Ele toca curta bola que chega por outra vez ao Natanael. Natanael acelera e toca para o Castanho. Vira o jogo aqui pela ala esquerda com o Vitão. Vitão vai carregar para o campo de ataque. É o zagueiro que arrasta. Arrasta Vitão. Toca a bola para o Lodi. Lodi recolhe pela esquerda. Passa de canhota. Bola para trás. Ela está no Fred. Lá pela direita pede com ele o Natanael. Natanael já recolheu. Passa da metade do campo. Vai embora. Thiago Borbas pedindo. Preferiu segurar o Natanael. Ele segura e toca para o Coelho. Coelho ajeita com Gustavo Scarpa. Pede Igor Gomes por dentro. No preferência do passe é o Castanho. Castanho domina. Fica de frente. Rola a bola para o Igor. Igor agora com Cassierra. Cassierra de volta para o Castanho. Vão trocando passes e deixando o Santos maluco da vida. Atenção, Fred rolou para o Lodi. Boca no gol, vai para o cruzamento para o Borbas. Ele escorregou. Corta a zaga do Santos. Coelho briga. Briga também o Igor Gomes. Cassierra chega. A zaga tira com o Escobar. Pega o rebote agora o Natanael aqui pela direita. Vai avançar. Ele toca a bola por dentro. Ela chegou por outra vez ao Gustavo Scarpa. Perde Fred, Fred toca, vai com ela aqui pelo lado esquerdo, camisa 7 do Galo, olhou para ela, cruzou pro Cassierra, deixou passar, ela vem então pro Coelho aqui pela direita, Coelho domina pela lateral da direita, o Cassierra perde de volta, bola nele, tem ladrão Cassierra, toca uma bola esquisita aqui pro Natanael, ele deixa por dentro, Castanho de volta pro Cassierra, se girar tem o Natanael, Cassierra preferiu segurar, segura e toca a bola para trás, entrega no Coelho, corre para dentro da grande área lá e prefere parar aqui agora o Coelho, prende, toca a bola que chega pro Castanho, Castanho driblou, pé direito do Castanho, tocou pro Natanael, foi pra linha de fundo, bateu na cara do William Arão. O Galo vai chegar lá, Paulinho.
3: Aos trancos e barrancos, mas vai chegando, Abílio. A bola batida pro gol, desviou na zaga do Santos. É escanteio, Scarpa na bola, vai mexer o Santos, Thiago.
14: Vai mexer o peixe, tá vendo o João Ananias, número 26. Tá indo embora o Rony. Sai o Rony com a número 11, o Ananias está vindo com a 26. O Gabigol não gostou da substituição, vem se queixar com o Cuca. O Santos ainda tem uma mexida, escanteio para o Galo, dá tempo, Abílio!
0: 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Escanteio cobrado pelo Scarpa na segunda trave, gol! Desvia nele, sobra pro Gabriel Brazão que tava fora do gol, hein, Azeredo?
3: Eu acho que ele tentou, na verdade, o domínio, viu? Porque ela veio muito alta, tentou dominar, mas ela escapuliu, sobrou com o Brazão. 3-2, Galo vai ter o Santos na semifinal com este placar, Abílio. Mas vamos até a final, tem que acreditar, Abílio.
0: O coração do atleticano bate mais acelerado, reta final, a Itatiaia informa, 8:49 da noite, 41 minutos do segundo tempo, na Rádio de Minas, o placar tá assim, 3 pro Galo, 2 pro Santos.
1: Estrada marca para LDU, LDU 2, Palmeiras também 2, vamos entrar nos acréscimos agora, por enquanto 3-2, Palmeiras no agregado Libertadores.
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0: Domínio de bola feito aqui pelo Natanael. Natanael toca a bola para trás até o Castanho. Castanho com Vitão. Vitão com Fred. E assim constrói o Galo Santos. Eu desenho para você. Tá do meio campo para trás. Tá marcando do meio campo para trás. Vitão arrasta. Dribla o Gabigol. Passa também pelo bom tempo. Vai para a entrada da grande área. Perdeu. Escapuliu dele. Ele perdeu para o jogador do Santos. Na sequência, o Thiago Borba chega cometendo a falta para o contra-ataque. Falta. Favorece a equipe santista. E lá está caindo o Rodinei, que se não se levantar, o juizão vai ter que chamar o departamento médico e ele ficar um minuto fora. O Facundo Telo manda a cobrança. Rodinei está de pé. 42 minutos desse segundo tempo. Eu não vou falar nada. Quem vai falar é a massa aqui na Itatiaia. torcida. Torcida acredita, a gente acredita e vai junto. Vitão recupera uma boa bola na puxeta, lá no campo de defesa. Volta a posse pro Santos, aqui pela direita Arthur, ele tenta escapar a marcação do Fred, ele escapa, toca na frente, recolhe na entrada da grande área. Agora o time do Santos vem cruzamento do Escobar, tá sem o pé direito, tá sem o pé esquerdo aqui agora, né? Tá na meia direita. O Fred chega a dar um carrinho, a bola bate na bandeira e sai em escanteio para o Santos. Fazer a cobrança aqui pela direita. 42, aliás, 43 já temos. Cláudio!
18: É, a bola saiu, né? A bola bateu ali na bandeirinha. O Fred se esforçou o máximo, né? Mas não conseguiu. Escanteio pela direita. O Arthur tá ali na bola. Santos não tem pressa nenhuma. O árbitro tá de olho na cera aí do peixe. O bandeira tá aqui também. É escanteio. Santos sem pressa.
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0: Schmidt então recua, recua lá pro campo de defesa onde tem o William Arão, ao lado dele Lucas Veríssimo, vira lá pro campo de ataque, lançamento é longo, Natanael, colocou de cabeça na frente pro Scarpa, na correria, não conseguiu pegar a bola, recupera o Santos outra vez, tem que apertar, tem que pressionar, virada pro Arthur aqui na meia direita, ele domina, tribla a marcação do Igor Gomes, traz o jogo por dentro, joga por dentro, vem Thiago Bobas, tenta tomar dele, não consegue, o Santos agora todo aqui no campo de defesa, vai se protegendo. William Arão, domina a rola pro Ananias, João Ananias cruza de pé esquerdo, a bola lá no campo de ataque, Vitão subiu de cabeça, certo tempo, toca a bola por dentro, ela vai sobrar pro Thiago Bombas. Thiago Bombas toca na frente, Gustavo Scarpa tenta o passe de canhota por dentro, era pro Cassierra, antecipação do William Arão para ganhar pro time do Santos. Gabigol deixou o Vitão no chão no drible, 3 contra 3, olha o Gabigol, vai bater de canhota, Natanael na frente dele, fecha a porteira na cara desse cara aí, vai Galo, dá tempo. Vídeo antecipado pelo Rodinei, agora aqui pelo lado direito, avança pro ataque, toca para trás, chega o Santos perto da área, Gabriel bom tempo. Girou, perdeu o tempo. João Vitor Cirilo tem gol, tem informação.
4: Estrada, de novo, 3 minutos depois, já nos acréscimos. A LDU marca o terceiro contra o Palmeiras. 3-2. Estamos indo aos pênaltis, valendo vaga à semifinal da Libertadores. Abílio.
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0: Em cima do Thiago Bombas agora.
14: 5!
0: Vamos até que hora, Thiago?
14: Vamos até os 50, Cirilo! Pedro Apilho, o Tassiano vem aí já também no time do Santos, viu? Vai o Galo!
0: Igor Gomes carregou no ataque, rolou pro Bombas, passe errado, Bombas não domina, recupera o Santos, vai pro contra-ataque, abertura lá pelo lado esquerdo, ela tá por outra oportunidade com João Ananias, ele deu um chapéu no Natanael, rolou por dentro por Gabriel Bontempo, Gabriel Bontempo gira o corpo, tenta sair do Castanho, traz o jogo pro pé direito na entrada da grande área, Vitão tira dele, é hora Galo, é agora Galo, a hora é agora Galo, lá na direita pro Gustavo Scarpa, domina a posse da bola, já tem um caminhão de jogadores de azul no campo de defesa, enquanto os de preto e branco ainda estão correndo pra lá, Igor Gomes domina, lá pela esquerda, tá com ele o Coelho, bola pro Coelho, domina na canhota, tocou pro Igor Gomes, Thiago Borbas foi pra área, o Igor cruzou, a bola desvia, Brasil, dá um tapa na bola pra fazer a defesa, volta pro Santos que corta dali com João Schmidt, o rebote é do Castanho, toca a bola pra trás, evita a marcação do Gabigol, ela passa pelo Vitão e chega no Gabriel Delfim, agora na frente pro Castanho, avança pro campo de ataque, é tudo ou nada, all in agora do Galo, Fred no campo de ataque. 46 minutos do segundo tempo. Abre com o Renan Lodi aqui pela esquerda. Lodi domina, sai da marcação, ele toca de canhota, bola para trás, no espaço vazio pro Coelho. Coelho já dominou a posse da bola. O Santos fechadinho. O Galo pressiona, o Galo vai martelando. O Galo bica, o Galo não desiste. Fred toca a bola pro Castanho. Lá na direita tem pedindo Natanael. Ele recolhe. Borbas e Cassierra na área. Prefere o passo para trás. Kevin Castanho cruzou na boca do gol pro Coelho.

de quem acredita, o galo é de quem acredita e torce contra o vento, contra tudo e contra todos, no relógio que já estava marcando, no despertador que tocava para acordar esse time. O Castanho encontra o Coelho, que não é alto, que é baixinho.

0: 20. Passa devagar mesmo, Peixe. Passa devagarinho o tempo. Coelho apareceu como um raio no meio da zaga do Santos para colocar o Galo na disputa. E tem jogo, viu, Peixe? E tem jogo, viu, Peixe? Coelho é só alegria. Alegria, alegria, sorria. Sorria, massa atleticana espalhada em todo o Brasil. Coelho, Coelho, Galo 4, Santos 2.
1: Gol 15 do Galo na Sul-Americana, terceiro do Coelho. E temos pênaltis no Equador. LDU 3, Palmeiras 2, 3-3 no agregado Libertadores. Abílio.
2: Ô Marques, você já viu o Galo desistir alguma vez, Marques?
3: Ah, eu ouvi um eu acredito aí, aí a gente acredita, o Pedro Abílio. É, na emergência ofensiva, o time todo na área conseguiu fazer o quarto gol que vai levando para os pênaltis. Haja coração agora, meu velho.
4: Pedro.
2: Oi.
4: Tá entrando a última alteração do Santos, o Igor Vinícius. Tá saindo o Rodinei. Um lateral por outro. Mudança no Santos. E olha o Galo.
2: Roubou a bola, Gustavo Scarpa, parte no contra-ataque, ele passa no meio campo, opa! Deram um carrinho nele, o árbitro na vantagem, Fred abre lá pela ponta direita, bola boa pro Natanael, cruzou na boca do gol buscando com o Coelho, chega Arthur, corta, dá um chutão pro alto, ela vai sobrar pelo meio campo, atenção, toque de cabeça, era o Castanho na frente, ele cabeceou na frente demais, o Escobar dá um chutão, tira dali, vamos Vitão, na correria, evita, gigantesco esse menino, Vitão joga pra fora, 49 minutos e 40 segundos, Ale Oliveira. Esse é o futebol, Ale!
5: Maravilhoso, né? O Barba também tem os seus méritos, tirou um zagueiro, povoou a área e a torcida veio junto, a torcida carregou o time para essa disputa de pênaltis.
2: Apita o árbitro! Termina o jogo! Vamos pros pênaltis na Arena MRV também! Com uma arena pulsante! Uma arena que vibra! Que empurra, que cria uma atmosfera infernal pro Santos aqui hoje, João Vitor Cirilo.
1: Vamos lá, Pedro Abílio, respira aí, Pedro Abílio, vem aí a emocionante disputa de pênaltis, vai ter que ser desse jeito, Massa, vai ter que ser desse jeito, pro Galo garantir uma vaga na semifinal da Copa Sul-Americana. Termina com a moral elevada, hein, Ale Oliveira?
5: Sem dúvida alguma, porque o segundo tempo foi difícil pro Galo, né? As mudanças do Santos qualificaram o time, né? Você coloca o Arthur, você muda o meio campo, você coloca o Lucas Veríssimo, é o melhor zagueiro do elenco, você coloca o Oliva, que também é muito bom jogador, e aí o time cresceu, e o Atlético teve dificuldades, né? Porque o Cassierra tá muito aquém, principalmente do Renier, que vinha salvar o meio campo. Depois ele colocou o Igor Gomes, que também é um prejuízo técnico na saída do Bernard. E o time não ia, e o time não ia. Mas na base do sufoco, sabe, do desespero, com o apoio do seu torcedor, o Coelho apareceu muito bem depois do cruzamento do Castanho para empatar no agregado. E olha, confiança lá em cima para essa disputa de penalidades, viu, Cirilo?
1: Confiança lá em cima, Olê Marques.
3: É hora da cabeça fria. No início eu falei, cabeça fria, coração quente. O jogo pegado de coração quente, para quem tem forte coração, o Cirilo. E agora é pênalti, meu velho. É cabeça fria, tranquilidade e bater quem tá ali preparado, né, para levar o Atlético à próxima fase da Copa Sul-Americana. Jogo muito equilibrado. Um segundo tempo dominante do Santos a partir da entrada do Arthur. O Atlético não se encontrou. A mexida do Barba no final para emergência ofensiva deu certo. O time todo lá na frente para fazer o gol conseguiu e vai com a moral positiva para penalidade, Cirilo.
1: Cláudio Rezende, vem aí mais uma disputa de pênaltis, mais uma noite histórica e dessa vez com um personagem diferente no gol. Tem que ser a noite para consagrar o moleque, hein, Cláudio?
6: Exatamente, eu tô de olho nele desde quando terminou o jogo. O Danilo Minuti, que é o preparador de goleiros do Atlético, conversou já bastante com ele. Agora o Lodi conversa ao pé do ouvido, jogador muito experiente, dá um abraço nele. O Pedro Cobra, que é o terceiro goleiro do hoje no jogo, nem estava relacionado, deu um abraço. Agora o Fred vai dar moral pro Gabriel Delfim, o Barba Domingues. Cirilo,